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Chico Buarque dele em Menescal, Bye Bye Brasil. Lenine e Marco Suzano, de Lenine, Olho de Peixe. 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Marisa Monte, dela e Arnaldo Antunes, Não Vai Embora.

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Mariana Leporassi, de Baden e Vinícius Berimbau. Diogo Nogueira, de Mário Lago e João Nogueira. Casa no Meio do Mundo. 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Luciana Mello, de Gonzaguinha, Recado.

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Aqui fala Jussara Mendonça, trazendo para você blues, derivações e influências. No programa de hoje, uma homenagem ao bluesman John Paul Hammond. You got the nerve to drive this poor man from your door. Guitarrista, gaitista e cantor de blues, que nasceu em Nova York no dia 13 de novembro de 1942 e faleceu com 83 anos no dia 28 de fevereiro de 2026. Em destaque, temas do álbum Rough and Tough, de John Hammond, lançado em abril de 2009. Eu começo tocando um clássico de Blind Willie McTell, gravado por seu autor em 1928. Você ouve Statesboro Blues, divinamente interpretado por John Hammond na guitarra slide.

do álbum Rough and Tough de John Hammond, lançado em 2009, disco todo acústico, com um bluesman cantando com seu vocal vigoroso, mais a guitarra slide e gaita, eu prossigo tocando para você duas composições de Chester Burnett, conhecido mundialmente como Howlin' Wolf. Você ouve No Place to Go, depois My Mind is Rambling. Há uma blues destacando a guitarra slide, gaita e vocal de John Hammond numa interpretação impecável para dois clássicos de Howlin' Wolf.

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1: Eu lembro uma performance impecável de John Hammond no vocal com o lendário guitarrista Duane Allman, músico que faleceu com 24 anos em 1971. Alma Blues apresentando um tema de Willie Dixon, Shake For Me, com John Hammond no vocal e Duane Allman na guitarra slide.

eu apresento para você um encontro de John Hammond com o gaitista Charlie Musselwhite, duas gravações de 1995. Você ouve Someday Baby Blues, do lendário Sleep John Estes e Hammy Nixon, com John Hammond na guitarra e vocal, Charlie Musselwhite na harmônica. Depois, Hello Stranger, de Robert Henry Warren, bluesman conhecido como Baby Boy Warren, papa do Detroit Blues, revelando a guitarra de Duke Robler e Marty Ballou no contrabaixo. Alma Blues destacando o vocal e guitarra de John Hammond e a harmônica de Charlie Musselwhite.

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1: Do conceito A do álbum Rough and Tough de John Hammond, lançado em 2009, eu toco para você I Can Tell, uma parceria de Samuel F. Smith e Bo Diddley. Alma Blues apresentando a guitarra e vocal impecável do bluesman John Hammond.

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11: John Paul Harmond é filho do produtor musical John Henry Harmond, que lançou no mercado nomes antológicos como Billie Holiday, Bob Dylan, Pete Seeger, Aretha Franklin, George Benson, Freddie Green, Leonard Cohen, Count Basie, Charlie Christian e outros célebres artistas. John Henry Harmond, pai de John Paul Harmond, foi também responsável pelo redescobrimento da obra musical de Robert Johnson. Agora eu destaco para você Trouble Blues, revelando seu autor, o pianista Charles Brown, num encontro com John Harmond no vocal, o baixista Tim Drummond, o guitarrista Danny Caron. Alma Blues e um encontro de John Harmond com Charles Brown, em gravação de 1993.

Alma Blues destaca Wild Man on the Loose, de Mose Ellison, com o contrabaixo de Larry Taylor, músico que foi integrante do Kenneth Heat e tocou com Tom Waits, astro que faleceu em 2019. Mas a guitarra harmônica e vocal impecável

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1: It Hurts Me Too é um tema de Hudson Whittaker, lendário bluesman conhecido como Tampa Red. Alma Blues apresentando mais uma performance do álbum Rough and Tough, do guitarrista, gaitista e vocalista de blues John Hammond.

do álbum Trouble No More, produzido por J.J. Cale e Mike Capus, eu toco para você Homely Girl, com seu autor Rick Astley na harmônica e a banda Little Charlie and the Nightcats, ao lado do bluesman John Hammond na guitarra e vocal. Alma Blues trazendo John Hammond e Little Charlie and the Nightcats em gravação de 1993.

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1: She's Tough, de Jerry Boogie McCain. Você ouve com John Hammond na guitarra, harmônica e vocal. Bluesman homenageado no Alma Blues de hoje.

0: Eu prossigo com o virtuose John Hammond, soberbo na guitarra e vocal, interpretando um clássico do swing, Chattanooga Choo Choo, tema que ficou conhecido mundialmente com a orquestra de Glenn Miller. Alma Blues homenageando o bluesman John Paul Hammond.
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1: Aqui eu termino mais uma edição do Alma Blues, hoje prestando uma homenagem ao bluesman John Hammond, que faleceu em Nova Jersey com 83 anos no dia 28 de fevereiro de 2026.
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1: Alma Blues, sonoplastia Messias Melo, produção e apresentação Jussara Mendonça.
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11: Djavan, boa noite.

Sérgio Sampaio, dele, Viajei de Trem. Bruna Caran, de Bruna, Abrigo. Valéria Oliveira, de Lenine, Lula Queiroga, O Último Pôr do Sol.

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Tribalistas, de Arnaldo Antunes, Carlinhos Brown e Marisa Monte, Carnavalha. Tulipa Ruiz, dela, Aqui. Belchior, apenas um rapaz latino-americano.

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1: Olá, ouvinte da Rádio Nacional, aqui estamos trazendo música para você. Eu sou Márcia Dias e vamos juntos ouvir agora Céu, de Céu e Alec Ayati, Samba na Sola.

Você ouviu pela internet Gilberto Gil, música dele? Isso, Titãs, música de Tony Belotto. 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Quem sabe isso quer dizer amor, Milton Nascimento de Lobo Borges e Márcio Borges.

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Você ouviu a embaixatriz Marco Ribas dele? O mestre Sala dos Mares, João Bosco, de Aldir Blanc e João Bosco. Música brasileira em primeiro lugar, Todo Azul do Mar, com Beto Guedes e Roupa Nova, música de Flávio Venturini e Ronaldo Bastos.

Ouvimos primeiro de julho, Cássia Eller, de Renato Russo. Assim que se faz, Luciana Mello, de Elinho Muniz e Elvis Muniz. 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Agora a gente ouve Consolação, Paula Morelenbaum, de Baden Powell e Vinícius de Moraes.

0: Você ouviu de Carlos Cola e Gilson Diogo Nogueira com Verdade Chinesa.
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0: Agora a gente toca Adriana Calcanhoto, Inverno, dela e Antônio Cícero. Na sequência, Dona da Minha Cabeça, Geraldo Azevedo, dele e Fausto Lima.

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1: 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Tocando agora Chico Buarque, dele Roberto Menescal, Bye Bye Brasil.

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Você ouviu a efêmera Tulipa Ruiz de Tulipa Ruiz? Ouviu o Banho de Folhas, Lued de Luna e Emily Lapa. 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Agora vamos tocar Fagner, de Cecília Meirelles e Fagner Canteiros.

0: Ouvimos Solidão Que Nada, Cazuza, de Cazuza, Jorge Israel e Nilo Romero. Feliz, Maria Rita, de Dudu Falcão.
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0: A gente toca pra você agora Menina do Rio, Baby do Brasil, de Caetano Veloso.

Você ouviu A Paz com Zizi Posse, de João Donato e Gilberto Gil? Ela disse adeus para Lamas do Sucesso, de Herbert e Viana. 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Essa moça tá diferente, Roberta Sá, Chico Buarque de Holanda.

0: Ouvimos aí Magnólia, Jorge Benjó de Jorge Benjó, Reza, Rita Lee de Rita Lee, Roberto de Carvalho.
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0: A gente ouve agora Compasso, Angela Rorô, de Angela Rorô e Ricardo McCoy.

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1: Eu sou Márcia Dias e juntos aqui na programação da sua Rádio Nacional, seguimos ouvindo Gal Costa, de Sérgio Brito, Epitáfio.

Você ouviu Coronel Antônio Bento, Chico Chico, de João do Vale e Luiz Vanderlei. Ouviu Mamãe Natureza, Rita Lee, Tutti Frutti, de Rita Lee. 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Tocando agora Lô Borges, dele Ronaldo Bastos, A Via Láctea.

0: Balu.
1: Você ouviu o Samba Thaís, Seu Jorge dele e Sérgio Pio. A Força que Nunca Seca, Chico César dele e Vanessa da Mata. 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Agora a gente ouve Espanhola com 14 Bis, a música de Flávio Venturini, Guarabira.

0: Você ouviu o Réu Confesso, Tim Maia, de Tim Maia. Ouviu Lágrimas de Diamante, Paulinho Mosca, de Paulinho Mosca.
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0: Acreditar, música de Delcio Carvalho, Dona Ivone Lara, com Casuarina e Delcio Carvalho.

Ouvimos Te Faça um Cafuné, Mariana Aidar, de Zezum. Ouvimos Alma, Zélia Duncan, de Arnaldo Antunes e Pepeu Gomes. 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A gente merece ser feliz, agora tem Ivan Lins cantando música dele.

Você ouviu Frevo Mulher Amelinha, de Zé Ramalho, e A Gente Merece Ser Feliz, Ivan Lins, de Ivan Lins. 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Vamos ouvir Baião, de Lacan, Ginga e Leila Pinheiro, de Ginga e Aldir Blanc.

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1: Muito prazer, eu sou Márcia Dias, aqui seguimos juntos na programação da sua Rádio Nacional. Para ouvir agora a Baiana System, de Russo Passapusso e Mitsuga Ramone, Lucro.

Ouvimos aí de Caetano Veloso com Daniela Mercury, Você Não Entende Nada. Ouvimos de Alex Freitas e Carlos Caetano com O Céu e Emicida, Deixa Acontecer. 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Agora tocando o Trem das Sete com Raul Seixas.

A gente ouviu Tão Seu, Skank, de Chico Amaral e Samuel Rosa. Madalena do Jucu, Martinho da Vila, música dele. 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Agora a gente ouve Elis Regina com Alô, Alô, Marciano. Música de Rita Lee e Roberto de Carvalho.

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Ouvimos Cruzada, Boca Livre, de Tavinho Moura e Márcio Borges. Ouvimos Avorrai, Zé Ramalho, música dele. 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Agora tocando A Mulheres, Rita Benedito, música de Vânia Borges. Já...

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1: Rádio Nacional, tocando para você agora Martinália, de Noel Rosa e Vadico, Feitiço da Vila.

0: Ouvimos a Anunciação, Alceu Valença, a música dele, Bandeira, Adriana Maciel, de Zé Cabaleiro.
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0: Não vai embora, hora de ouvir Marisa Monte, dela e Arnaldo Antunes.

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Você ouviu Bicho de Sete Cabeças, Ney Matogrosso, Zé Ramalho, Geraldo Azevedo e Renato Rocha. Apenas um rapaz latino-americano, Belchior. 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Música brasileira em primeiro lugar, abre a porta Flávia Bittencourt, de Dominguinhos e Gilberto Gil.

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Minha fome é matéria que você não alcança. 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

0: Você ouviu Carta de Amor Maria Bethânia, de Paulo César Pinheiro. Ouviu Querem Meu Sangue, Cidade Negra, de Jim Cliff, a versão de Nando Reis.
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0: Tocando pra você agora Dandaras, de Ivan Lins, com Simone e Ivan Lins.

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5: Olá, ouvinte nacional, seja muito bem-vindo, muito bem-vinda. Você que sintonizou o seu rádio agora na Nacional com o melhor da música brasileira. Hoje nós começamos com Roberta Sá.

Você ouviu Tim Maia, dele mesmo, Acendo o Farol. Geraldo Azevedo, de Vital Farias, Ai Que Saudade Doce. Abrindo o bloco, Roberta Sá, de Chico Buarque de Holanda, Pelas Tabelas. Eu apresento agora para você na Nacional Elis Regina e Tom Jobim.

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Ouvimos Lenine de Lenine e Cacharagão, Hoje Quero Sair Só. Secos e Molhados de João Ricardo e Paulo Mendonça, Sangue Latino. Abrindo o bloco, Elis Regina, com a participação de Tom Jobim em Águas de Março, de Tom Jobim. Eu trago agora para você Milton Nascimento, de Antônio Júlio Nastácia, O Sol.

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0: Ouvimos Belchior, dele mesmo, Velha Roupa Colorida. Antes ouvimos Mariana Aidar, de Diana Viscardi, Na Gangorra. Maria Rita, de Lenine Braulio Tavares, Lavadeira do Rio.
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0: Seguimos na Nacional com Beto Guedes.

Ouvimos Martinália, Della e Ronaldo Barcelos, Deu Ruim. Marisa Monte de Arnaldo Antunes, Volte para o Seu Lar. Abrindo o bloco, Beto Guedes. De Beto Guedes, Ronaldo Bastos e Márcio Borges, No Céu com Diamantes.

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2: Muito bem, estamos de volta na Nacional com o melhor da música brasileira. Você confere comigo ouvindo Gilberto Gil.

Tivemos aí Diogo Nogueira de Carlos Cole Gilson, Verdade Chinesa. Márcia Castro de Arnaldo Antunes e Alice Ruiz, Mau Caminho. Abrindo o bloco, Gilberto Gil dele mesmo, Seu Olhar. 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A Nacional recebe agora o Seu Valença.

0: Tivemos aí Rita Benedito, de Jorge Benjor, vendedor de bananas. Luciana Mello, de Gonzaguinha, recado. Alceu Valença, dele mesmo, solidão.
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0: Eu apresento agora para você na Nacional Casuarina, de João Cavalcante e Moacir Luiz, Kiprocó.

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12: Olá, você está na Nacional com o melhor da música brasileira. Eu apresento agora para você Rita Lee.

0: Você ouviu Bete Carvalho, de João Nogueira e Paulo César Pinheiro, O Poder da Criação. Antes, Chico Buarque, de Chico Buarque de Holanda Até o Fim. E abrindo o bloco, Rita Lee, de Rita Lee Roberto de Carvalho, Saúde.
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0: Você vai ouvir agora na Nacional, Nando Reis.

0: Tivemos aí Zizi Posse, de Gilberto Gil, Barato Total. Dori Caymmi, de Dorival Caymmi, Jorge Amado, Alegre Menina. Abrindo o bloco, Nando Reis, dele mesmo, Luz dos Olhos.
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0: Eu trago agora para você na Nacional, Dalto, de Dalto e Cláudio Rabelo, Espelhos d'Água.

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14: Olá, bom dia. Agora são 7:30 da manhã. Um ótimo dia para você sintonizado na Rádio Nacional em Brasília, São Paulo, Rio de Janeiro, Amazônia, Alto Solimões, São Luís e Recife. Para você que nos acompanha em todo o Brasil, junto às emissoras parceiras da nossa Rede Nacional de Comunicação Pública e também pelo Instagram. Segue a gente por lá. Não esquece, é o @ Rádio Nacional Notícias. Eu sou Dilson Santa Fé, aqui comigo Priscila Mazenotti. Vamos lá, Pri, bom dia.
15: Oi, Dilson, bom dia para você, bom dia também para quem acompanha o Repórter Nacional nesta quinta-feira, 10 de setembro de 2026, e vamos aos destaques do dia. O presidente do Supremo, Edson Fachin, marca sessão para terça-feira, suspende decisões e mantém Andrei Rodrigues no comando da Polícia Federal. E filme Dark Horse sobre o ex-presidente Jair Bolsonaro é alvo de operação da Polícia Federal neste momento. E mais.
16: 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É a terceira do país.
17: Calor registrado em agosto no hemisfério norte é o maior já vivido no planeta, afirma o Instituto Europeu.
18: A Academia Brasileira de Cinema anuncia os 6 filmes que concorrem para representar o Brasil no Oscar. A decisão final é na semana que vem.
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0: Tudo isso e muito mais aqui no Repórter Nacional, que é produzido pela equipe de rádio jornalismo da EBC.
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2: Antes de darmos início ao nosso noticiário, lembramos que, diante do período de defesa eleitoral, não serão veiculados conteúdos que possam caracterizar publicidade institucional. A medida se faz necessária para garantir o cumprimento das normas que regulamentam a comunicação de instituições públicas. O defesa eleitoral será encerrado em 25 de outubro.
0: E em meio à crise no Supremo Tribunal Federal, com vai e vem de liminares e relatórios entre os ministros André Mendonça e Alexandre de Moraes, e que acabou com a entrada ontem de mais um personagem, o ministro Flávio Dino, enfim, o presidente do STF decidiu. Falando em paralisação de comandos conflitantes, Edson Fachin suspendeu as decisões de afastamento e de reintegração de Andrei Rodrigues ao comando da Polícia Federal, mantendo Andrei no cargo. Ele e o Leandro Almada na diretoria de inteligência. Fachin também suspendeu qualquer tipo de investigação que mire os colegas ministros. Qualquer coisa nesse sentido terá de passar pelo plenário e tirou Alexandre de Moraes da relatoria do inquérito das fake news. Por fim, marcou para terça-feira agora uma sessão plenária. Pedro Lacerda tem outros detalhes.
3: O presidente do Supremo Tribunal Federal, Edson Fachin, tomou uma série de decisões nesta quarta-feira para tentar conter o confronto de decisões entre os ministros André Mendonça, Alexandre de Moraes e Flávio Dino sobre o afastamento do diretor-geral da Polícia Federal, Andrei Rodrigues. Fachin suspendeu a decisão de Mendonça, que havia afastado o chefe da PF e o diretor de inteligência, Leandro Almada da Costa. Na sequência, também suspendeu a decisão do ministro Flávio Dino, que horas antes havia determinado a reintegração dos dois aos cargos. Fachin impediu ainda qualquer investigação envolvendo ministros do STF que passam a depender de análise prévia da presidência. E convocou sessão plenária extraordinária para o dia 15 de setembro para debater o caso. O presidente da corte também analisou o pedido protocolado nesta terça-feira pela Advocacia Geral da União, que pedia a suspensão imediata da decisão de Mendonça sobre os afastamentos dos dirigentes da PF, sob o argumento de que a medida invadia a competência do plenário do STF e do presidente da República. Fachin acolheu o pedido da AGU e replicou em caráter liminar a mesma suspensão que já havia determinado em outra petição sobre os relatórios de inteligência da PF, também tomada nesta quarta-feira. Fachin argumentou que as decisões sucessivas e conflitantes de Mendonça e Dino sobre o comando da Polícia Federal geram risco à ordem pública e à normalidade da corporação e citou precedentes de 2018 e 2020 em que presidentes do STF também suspenderam decisões monocráticas de colegas. Fachin editou ainda uma portaria revogando a delegação que, desde 2019, colocava Alexandre de Moraes à frente do inquérito das chamadas fake news. Os atos já praticados por ele ficam preservados e as ações penais com denúncia recebida continuam sob a sua condução, mas os demais inquéritos em andamento voltam à relatoria da própria presidência. Da Rádio Nacional em Brasília, Pedro Lacerda.
0: Gente, só um detalhe, muita gente aí se pergunta por que que o Edson Fachin pode, como ato administrativo, tirar a relatoria do Alexandre de Moraes, do inquérito das fake news, e passar para ele, né? Porque esse inquérito começou lá atrás, em 2019, e foi aberto de ofício pelo então presidente Dias Toffoli, que escolheu Alexandre de Moraes como relator sem sorteio. Inquérito que foi aberto inicialmente para investigar o vazamento de dados de ministros, portanto, o Fachin tirou de Alexandre de Moraes a relatoria desse inquérito, deixando bem claro que fica valendo tudo que o Moraes decidiu até hoje, o que conta então é o daqui para frente. Agora, às 7 horas e 36 minutos, temos a informação de que a Polícia Federal está nas ruas, neste momento, cumprindo mandados de busca e apreensão numa operação ligada ao Dark Horse, ao financiamento do filme sobre o ex-presidente Jair Bolsonaro. A produtora do filme, Karina Gama, e o deputado Mário Frias estariam entre os alvos. Estão sendo cumpridos 49 mandados de busca e apreensão expedidos pelo Supremo em São Paulo, no Rio, no Ceará e aqui no Distrito Federal. Em investigação, uma organização criminosa desviando dinheiro de emenda parlamentar. A gente está apurando esse caso, já já teremos outras informações.

0: informações, mas já que estamos falando de Dark Horse, Ana Lúcia Caldas, bom dia para você. Teve homologação de delação? Teve. Homologação da delação de quem? Feita por quem?
1: Oi, Pri. Olha só, falando em Dark Horse, né? Bom dia para você e para os nossos ouvintes. No âmbito das investigações sobre repasses do dinheiro feitos pelo dono do Banco Mater, Daniel Vorkari, para o filme Dark Horse, sobre o ex-presidente Jair Bolsonaro, o ministro, né, do Supremo, André Mendonça, homologou a delação do doleiro Antônio Carlos Freixo Júnior. Quem é Antônio Carlos Freixo Júnior, Pri? Sim. Ele também é conhecido como Mineiro e é apontado aí como operador financeiro de Vorkari, sendo responsável pelos repasses de dinheiro ao fundo Heaven Gate, nos Estados Unidos. O fundo é gerido por Paulo Calisto, advogado próximo ao ex-deputado federal Eduardo Bolsonaro, filho do ex-presidente, que atualmente mora nos Estados Unidos. O fundo foi usado, Pri, para financiar o filme Dark Horse. O senador Flávio Bolsonaro, candidato à presidência da República, pediu dinheiro a Vorkari, então, para financiar a cinebiografia sobre o pai, que, segundo ele, esse dinheiro foi destinado integralmente à produção do filme.
0: É aquele famoso áudio, né, dele pedindo, né? Dizendo que os boletos estão vencendo.
1: É isso. Além das transferências internacionais, o empresário, né, o mineiro, relatou ter realizado operações envolvendo grandes quantidades de dinheiro em espécie. A gente também vai acompanhar o desdobramento dessa decisão de Mendonça no dia de hoje. Pri?
0: É, o dia hoje voltado a Dark Horse, né? Homologação de delação e operação da Polícia Federal. Obrigada, Ana. Ótimo dia para você. 7h39. Vamos mudar totalmente aqui de assunto, né? Vamos falar da MP das blusinhas. A lei vai ser sancionada hoje pelo presidente Lula, acabando de vez com a cobrança de 20% sobre as compras internacionais abaixo de $50. Já tinha acabado, na verdade, né? Desde maio, com a edição da MP, agora com a sanção fica definitiva. Lembrando que o ICMS, que é estadual, continua sendo cobrado, viu? Aí, pela lei, também fica prevista a realização de avaliações periódicas dos impactos econômicos, principalmente em 5 setores, têxtil e vestuário, calçados, acessórios, brinquedos e cosméticos. Lembrando que essa proposta foi aprovada no começo do mês, às vésperas ali do vencimento da medida provisória. Sanção, portanto, logo mais às 11 horas, lá no Palácio do Planalto.
2: Quase 480 trabalhadores foram retirados de situações de trabalho semelhante à escravidão em diferentes regiões do país durante o mês de agosto. Pedro Lacerda detalha esses dados divulgados pelo Ministério Público do Trabalho.
3: A Operação Resgate 6 reuniu Ministério Público Federal e do Trabalho, Polícia Federal, Defensoria Pública da União e Ministério do Trabalho e Emprego. As fiscalizações alcançaram principalmente atividades rurais, mas também encontraram trabalhadores submetidos a condições degradantes na construção civil e no trabalho doméstico. O resultado deste ano foi quase o dobro do registrado na edição de 2025, quando 242 pessoas foram retiradas dessa situação. O Coordenador Nacional de Erradicação do Trabalho Escravo e Enfrentamento ao Tráfico de Pessoas do Ministério Público do Trabalho, Luciano Aragão, avaliou o resultado da operação.
4: O alto número de resgates, mais de 450 trabalhadores, demonstra que o problema da escravidão contemporânea persiste em nosso país e que é necessário cada vez mais a intensificação de esforços para combater essa violação de direitos humanos.
3: O balanço revela a presença de diferentes perfis entre as vítimas. Foram identificadas 75 mulheres e 13 crianças e adolescentes. Outros 68 trabalhadores eram estrangeiros, naturais da Argentina, do Uruguai, do Paraguai, da Bolívia, da Venezuela, de Burkina Faso, do Senegal e da Guiné-Bissau. O Sudeste concentrou 266 resgates, sendo 208 somente em Minas Gerais. O trabalho rural respondeu por 292 casos, com 216 na agricultura e no extrativismo, principalmente nas culturas de café, cebola e batata. Na área urbana, a construção civil teve 85 resgates. No trabalho doméstico, foram 9. As fiscalizações também identificaram 1.192 trabalhadores sem registro e emitiram cerca de 1.836 autos de infração. 28 atividades foram interditadas ou embargadas por risco grave à saúde ou à integridade física.

0: Empregadores foram obrigados a regularizar os contratos e pagar mais de R$1.400.000 em direitos trabalhistas e verbas rescisórias. Da Rádio Nacional em Brasília, Pedro Lacerda.
1: Eleições 2026.
2: E na quinta-feira dos nossos presidenciáveis, temos Augusto Cury do Avante em São Paulo, faz visita a uma empresa na Faria Lima, que é o centro financeiro da cidade. Edmilson Costa do PCB vai para o litoral paulista, participa em Santos de Sabatini, concede entrevista. E no interior, em Vinhedo, Ronaldo Caiado do PSD visita o Centro de Inteligência da Guarda Civil. Hertz Dias do PSTU faz panfletagem em Recife, na Universidade Federal de Pernambuco. Romeu Zema do Novo em Juazeiro do Norte vai ao Santuário do Padre Cícero, também vai à imagem de Nossa Senhora de Fátima e depois em Fortaleza irá ao Mercado Central da cidade. Flávio Bolsonaro do PL faz motossiata e comício em Boa Vista, em Roraima. Dia de entrevistas para Rui Costa Pimenta do PCO e Clariana Barão do Democracia Cristã. Wilson Grassi do Democrata se reúne com a equipe de campanha e Renan Santos do Missão está sem agenda. Aliás, Clariana, Grassi e Renan tiveram a candidatura deles e dos vices validadas pelo Tribunal Superior Eleitoral no dia de ontem, viu? Por fim, Lula do PT e Samara Martins do Unidade Popular sem agenda de campanha para o dia de hoje.
3: E a gente vai agora direto a Paris, né, aos estúdios da Rádio França Internacional, onde Lúcia Mizel tem informações sobre o mês de agosto mais quente da história. Conta pra gente isso. Bom dia, Lúcia, e seja bem-vinda.
4: Bom dia, exatamente, Dilson, Priscila. O calor no mês de agosto atingiu níveis jamais registrados no planeta. O relatório mensal do Serviço Meteorológico Europeu Copérnicus afirma que foi o verão mais quente vivido na Europa Ocidental. A cientista Samantha Burgess, do Centro Europeu de Previsões Meteorológicas de Médio Prazo, disse que os seres humanos não vivenciaram temperaturas tão altas há pelo menos 100 mil anos. A gente viu, né, de Tóquio a Nova York, passando por Roma e Nova Delhi. O verão de 2026 foi marcado por temperaturas extremas em todo o hemisfério norte. O período de junho a agosto é considerado o mais quente já registrado em escala global, empatando com os níveis vistos em 2024, informou o Copérnicus. Ontem, a Agência Meteorológica Americana já havia anunciado conclusões semelhantes em relação aos 130 anos de medições nos Estados Unidos. E aí outras fontes de dados climáticos permitem aos cientistas embasar conclusões de uma época muito mais remota. Segundo eles, o período atual é provavelmente o mais quente na Terra nos últimos 125 mil anos. Em um comunicado, o secretário-executivo do braço da ONU para o Clima, Simon Steele, afirmou que enquanto a humanidade continuar queimando quantidades colossais de carvão, petróleo e gás, a poluição gerada vai continuar superaquecendo nosso planeta e as ondas de calor extremo quebrando recordes absolutos. Lembrando ainda que o fenômeno climático El Niño também está elevando as temperaturas dos oceanos de uma forma cíclica neste ano, provocando já secas e inundações em várias partes do mundo. Lúcia Mizel, da Rádio França Internacional, para a Rádio Nacional.
3: Obrigado, Lúcia.
2: 7 horas e 46 minutos, você já ouviu aqui no Repórter Nacional que o presidente do Supremo, Edson Fachin, manteve Andrei Rodrigues no comando da PF. E você ainda vai ouvir.
5: Candidatos ao Enem terão gratuidade no transporte público nos dias de prova na cidade do Rio de Janeiro.
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2: Um programa criado há 15 anos para enfrentar emergências em saúde pública acaba de ganhar uma base no Rio de Janeiro. A Força Nacional do SUS chega com a missão de apoiar toda a região sudeste nas ações contra eventos extremos ligados ao El Niño. Cristiane Ribeiro, ao vivo com a gente, tem os detalhes. Cris, bom dia.
7: Bom dia, Priscila. Bom dia, ouvintes. Isso mesmo, Priscila. E mais uma ação para enfrentar emergências sanitárias e desastres causadas por mudanças climáticas provocadas pelo El Niño. O Ministério da Saúde instalou aqui no Rio de Janeiro uma base da Força Nacional do SUS. A unidade tem capacidade de atender estados e municípios de toda a região sudeste. A expectativa é reduzir o tempo de resposta em situações extremas e articular

0: interações entre diferentes níveis do poder público para atender a população o mais rápido possível em momentos de crise. De acordo com previsões do Instituto Nacional de Meteorologia, nestes meses de setembro, outubro e novembro, o fenômeno climático El Niño deve provocar temporais, chuvas intensas e ondas de calor no Sudeste. Em outras regiões, a expectativa de seca, incêndios e inundações que podem sobrecarregar os serviços de saúde. A base, instalada na sede da ANS, a Agência Nacional de Saúde, aqui na Glória, na Zona Sul, tem posto médico avançado, comunicação via satélite, drones, veículos e equipamentos de apoio para deslocamento de equipes. Em caso de emergência, a capacidade de atendimento pode ser ampliada, com a adesão de equipes e voluntários de estados e municípios. A unidade da Força Nacional do SUS aqui no Rio é a terceira desse tipo em todo o país. Duas já estão funcionando, uma em Porto Alegre, no Rio Grande do Sul, e a outra em Salvador, na Bahia. Até o fim do ano, a intenção do Ministério é inaugurar mais 6 pontos em diferentes regiões do país. Volto com você, Priscila.
1: Obrigada, Cris. Bom dia.
2: E o INMET emitiu alerta vermelho de grande perigo para temporais da faixa oeste do Paraná e de Santa Catarina, sul do Mato Grosso do Sul e extremo norte do Rio Grande do Sul. Por causa da instabilidade da atmosfera entre hoje e amanhã, metade centro-norte do Paraná e áreas do sul de São Paulo e Mato Grosso do Sul tem risco de tornados e microexplosões, com ventos acima de 90 km por hora. Segundo a meteorologia, o risco maior da ocorrência de tornados é amanhã, sexta-feira. Então, vale a atenção, hein?
1: É mais uma reportagem da série especial sobre os 90 anos da Rádio Nacional. Vamos conhecer a tecnologia das ondas curtas, que permite a comunicação em grandes distâncias globais. E ainda a utilidade pública da Rádio Nacional da Amazônia, a única emissora com alcance em todo o território brasileiro e também em parte do exterior. Vamos acompanhar na reportagem de Sara Kines.

0: O áudio que você escutou foi transmitido pela Rádio Nacional da Amazônia e capturado em ondas curtas por um ouvinte no sudoeste da Virgínia, nos Estados Unidos. Esse segundo áudio também foi veiculado pela Rádio Nacional da Amazônia e chegou ao cartunista Carlos Latufi em Porto Alegre, no sul do Brasil. Como é possível que uma mesma emissora de rádio consiga ter um alcance tão grande? A explicação está nos ares, mais especificamente na ionosfera, uma camada da atmosfera que contém cargas elétricas. O professor de engenharia eletrônica, Ronaldo Siqueira Barbosa, explica como a ionosfera consegue propagar sinais de rádio de um ponto a outro.
1: Dependendo do ponto alto que ela atinge, a nossa ionosfera, a altura mais ou menos de 400 quilômetros até 700 quilômetros de atmosfera, nós temos de reflexão, em que você tem um meio de propagação em que a onda vai a grandes distâncias na Terra. Então eu posso fazer uma transmissão de Brasília para o Canadá, para a Europa e muitas vezes fazer até uma segunda volta pela ionosfera e chegar à própria Brasília.
0: O sinal da Rádio Nacional da Amazônia é transmitido de uma antena que fica no Parque do Rodeador, na zona rural de Brasília. A historiadora Lia Calabre explica que o alcance nacional da emissora é efetivado com a transmissão em OC, ondas curtas.
2: Você está falando para uma geração que pensa em internet, né? Mas eram as ondas que atravessavam o oceano, que nos permitiam ouvir a BBC de Londres, que permitiam, inclusive, ao Brasil transmitir para além dos seus limites territoriais, ter antena voltada para os Estados Unidos, ter antena voltada para a América Latina, ter antena voltada para a Europa.
0: Inaugurada em setembro de 1977, no governo de Ernesto Geisel, em plena ditadura militar, a emissora surgiu dentro de um projeto de integração nacional para alcançar locais isolados, como a região da Floresta Amazônica, onde até então só chegavam rádios estrangeiras. A jornalista Tereza Cruvinel, primeira presidenta da EBC, a empresa Brasil de Comunicação,

0: Fone. Thaís Ladeira, ex-gerente das rádios da EBC, destaca o papel da emissora na prestação de serviços, no diálogo direto com os ouvintes e no direito à cidadania.
1: Nas comunidades rurais, ribeirinhos, em regiões distantes dos grandes centros, a conexão desses moradores ao resto do país. A Rádio Nacional da Amazônia funcionava quase como uma rede social. As pessoas mandavam cartas e se comunicavam, reencontravam parentes, passavam a conhecer o direito, por exemplo, ao registro civil de nascimento, que parecia algo muito distante delas, que por meio do tipo de programação que a Rádio Nacional da Amazônia fazia, era possível que essas pessoas se vissem dotadas desses direitos.
0: Apelidada de Orelhão da Amazônia, no ano passado, a emissora ampliou sua faixa internacional com conteúdos diários em inglês e espanhol para alcançar mais ouvintes pelo mundo. Com colaboração de Guilherme Strozzi e Raquel Júnior, sonoplastia de Jailton Sodré, da Rádio Nacional em São Paulo, Sara Kines.
2: E amanhã, no nosso penúltimo episódio, vamos saber mais sobre o protagonismo feminino na Rádio Nacional.
3: Agora faltam 5 minutos para as 8. Estudantes inscritos no Enem 2026 terão transporte de graça no Rio. Tarifa zero valerá para ida e volta nos dias do exame, como conta Priscila Terezo. Bom dia, Pri.
4: Oi, Dilson. Bom dia para você, bom dia a todos. Os candidatos que vão fazer as provas do Enem aqui no Rio de Janeiro terão passe livre nos transportes públicos nos dois dias do exame, em novembro. A decisão foi anunciada pela Prefeitura nesta quarta-feira e a expectativa é que o benefício atenda a 150 mil estudantes de escolas públicas e particulares. A tarifa zero nas passagens vai funcionar a partir do cadastro do JAE, que é o Sistema de Bilhetagem dos Transportes da Capital Fluminense. Os estudantes que ainda não têm a gratuidade no JAE precisam fazer o cadastro para vincular o CPF no aplicativo. Após o procedimento, a Prefeitura vai liberar um crédito de R$ 10 para cada prova, cada domingo de prova, com direito à integração modal, ida e volta. A estimativa é que R$ 3 milhões sejam investidos no projeto, segundo a Secretaria Municipal de Transportes. 18 das 27 capitais já adotam algum tipo de gratuidade no transporte público. Aqui no estado do Rio, 16 dos 92 municípios possuem tarifa zero universal. Dilson, volto com você.
3: Ok, Pri, obrigado pelas informações.
2: E a capital baiana recebe hoje o Liga STEAM, Região Norte, um projeto de qualificação profissional. STEAM é a sigla em inglês para Ciências, Tecnologia, Engenharia, Artes e Matemática. Vamos entender o projeto na reportagem de Josi Braga, da Rádio Educadora da Bahia, uma emissora da Rede Nacional de Comunicação Pública.
5: Com o objetivo de conectar educadores, gestores escolares e profissionais da educação, uma comunidade focada em ciência, tecnologia, engenharia, artes e matemática, Salvador recebe nesta quinta-feira o lançamento da Rede Nacional Liga STEAM Região Nordeste. A iniciativa, promovida pela Fundação ArcelorMittal, em parceria com o Sistema FIEB, SESI, Senai Cimatec, Instituto Anísio Teixeira e Tríade Educacional, busca capacitar professores e estimular projetos interdisciplinares voltados à resolução de problemas reais e aos objetivos de desenvolvimento sustentável. Segundo Camila Valverde, diretora executiva da Fundação ArcelorMittal, o projeto foca em capacitar educadores das redes públicas para ampliarem a abordagem STEAM de forma acessível no cotidiano escolar.
6: STEAM é um acrônimo em inglês que quer dizer Ciência, Tecnologia, Engenharia, Artes e Matemática. E a abordagem STEAM é exatamente uma prática pedagógica que desperta a curiosidade e o interesse de crianças e jovens por essas carreiras. E a Rede Nacional Liga STEAM, que está chegando no Nordeste, em Salvador, tem o intuito de disseminar a abordagem STEAM por meio de encontros, de mentorias. É um espaço de formação, de troca de experiência e colaboração entre os educadores. No lançamento da Rede Nordeste em Salvador, nós vamos ter oficinas práticas sobre STEAM, incluindo cultura maker e laboratório de emoções. Também vamos ter visita técnica ao Cimatec Park, painéis e debates sobre educação.
5: A parceria com instituições locais garante a aderência do projeto às necessidades territoriais do Nordeste, integrando a extensão comunitária e a formação técnica às diretrizes das redes estaduais e municipais de ensino. As inscrições e programação completa estão disponíveis na

0: plataforma Simpla ou no site ligestim.com.br.
1: Da Rádio Educador FM, diretamente de Salvador, Josi Braga.
2: A Academia Brasileira de Cinema anunciou 6 filmes nacionais que vão seguir na disputa para ser aquele que vai representar o Brasil no Oscar 2027 na categoria de melhor filme internacional. Gabriel Correia está com a gente na linha e tem os detalhes sobre essas indicações. Oi, Gabriel.
3: Olá, Priscila. Bom dia para você e bom dia a todos. Priscila, os 6 filmes selecionados são 100 Dias, inspirado no livro do navegador Amir Klink, dirigido por Carlos Saldanha, A Fabulosa Máquina do Tempo, um documentário sobre um grupo de meninas do sertão do Piauí, dirigido por Elisa Capai, A Natureza das Coisas Invisíveis, outro universo de amizade e dilemas entre meninas, de Rafaela Camelo, Feito Pipa, de Alan de Berton, que ganhou um Urso de Cristal e o prêmio do Júri no Festival de Berlim, Nosso Segredo, de Grace Passot, e vencedor do Festival de Gramado, e ainda Vicentina Pede Desculpas, de Gabriel Martins, o mesmo criador do filme Marte 1. Os títulos finalistas escolhidos por uma comissão foram feitos a partir de uma pré-lista, com 15 produções divulgadas em agosto. O resultado final será conhecido na quarta-feira da semana que vem, dia 16 de setembro. Eu volto contigo, Priscila.
2: Obrigada, Gabriel. Bom dia.
4: Agora são 7h59. Repórter Nacional fica por aqui. Muitíssimo obrigado pela audiência. Até amanhã.
2: Até amanhã, gente. Valeu.
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11: Alô, alô, Brasil! Começando nesta quinta-feira, hoje é dia 10 de setembro de 2026, que bom que vocês estão com a gente de novo, sejam todos bem-vindos, todas bem-vindas, e olha, tem Polícia Federal na rua, toque, toque, toque, hein, Polícia Federal, alguém vai se dar mal com a Polícia Federal nessa operação que está em curso agora. O repórter nacional já trouxe detalhes com a nossa Priscila Mazenotti, com o nosso Dilson Santa Fé. Vamos atualizar, a operação está acontecendo aqui em São Paulo, Polícia Federal cumprindo 49 mandados de busca e apreensão na operação relacionada ao financiamento do

0: filme Dark Horse, hein? Finalmente! Finalmente anda a investigação do filme Dark Horse. Para lembrar, essa investigação tem a ver com aquela produtora Instituto Conhecer Brasil, da Karina Gama, que é uma figura estranhíssima, estranhíssima. A empresa dela tem atuações em setores vários, de características bem diferentes, desde produção de filme, como é o do Dark Horse, como a instalação de pontos de Wi-Fi aqui em São Paulo. E nos dois casos há suspeitas. Não está muito bem explicada a atuação dessa Karina e da empresa dela, o Instituto Conhecer Brasil, que está sendo um dos alvos da operação da Polícia Federal agora pela manhã. Em curso, 49 mandados, repito, envolvendo a Karina Gama, produtora do filme, e o deputado federal Mário Frias, do PL aqui em São Paulo. Vamos explicar com calma por que aparece o nome do Mário Frias aqui em São Paulo. Essa operação envolvendo o filme Dark Horse é uma das operações que está na mão do Supremo Tribunal Federal, no caso aqui do ministro Flávio Dino, e ela está na mão do Flávio Dino porque há suspeita de que valores de emendas parlamentares de deputados federais e senadores, algumas dessas emendas teriam sido desviadas para financiar o filme Dark Horse. Essa é a suspeita e por isso aparece o deputado federal Mário Frias, porque ele é um dos deputados que teria destinado emendas parlamentares para financiar o filme Dark Horse. E não para por aí, porque há uma suspeita muito forte de que parte desse dinheiro, supostamente usado para o filme, na verdade teria sido destinado para outras coisas. Não para o filme, mas, por exemplo, para manter a vida de luxo, dá para dizer assim, de luxo, do Eduardo Bolsonaro, ex-deputado, no Texas. Ele tem uma mansão lá. Vocês viram a mansão do Eduardo Bolsonaro? Bens a Deus, hein? Bens a Deus, uma mansão de 6 milhões de reais que ele tem lá no Texas com a família dele. Ele mora um tempão lá e há essa suspeita de que emendas parlamentares teriam sido usadas supostamente para financiar o filme, mas na verdade, foram desviadas, entre outras coisas, para manter a vida de Eduardo Bolsonaro nos Estados Unidos. E ele, todo mundo sabe qual é a atuação dele lá, agindo contra o Brasil, contra os interesses do Brasil, enfim, e por aí vai. Então é o seguinte, hein? Tem Polícia Federal na rua. Essa operação aqui investigando o Instituto Conhecer Brasil, da Karina Gama, ela foi aberta a investigação pela Polícia Civil de São Paulo. A Polícia Civil de São Paulo foi quem abriu essa investigação. Ela existe ainda na mão da Polícia Federal, tem uma característica que é de investigar as emendas parlamentares. Na mão da Polícia Civil, ela investiga esse contrato milionário feito pelo Instituto Brasil, Conhecer Brasil, com a Prefeitura de São Paulo. Um contrato de mais de 100 milhões de reais para instalação de pontos de Wi-Fi que não foram instalados na totalidade. Então tem muita coisa para ser explicado. O importante é que temos agora a Polícia Federal com essa operação em curso e a gente vai ter mais detalhes ao longo da nossa programação. Vamos ver se tem aqui mais alguma atualização. A operação de hoje foi deflagrada pela Polícia Federal, pela Controladoria Geral da União, a CGU, e foi batizada de Make-up. Make-up é o nome dessa operação. A investigação é sobre o suposto esquema de desvio de recursos públicos provenientes de emendas parlamentares. Foi o que informou, por enquanto, a Polícia Federal. A princípio, são informações iniciais que estão chegando. Já, a gente vai ter mais informação aqui de São Paulo, da nossa reportagem, que está circulando, e de Brasília também. O pessoal de Brasília está atento a isso. A princípio, né, não temos mandados de prisão. A princípio, não temos mandado de prisão, mas de busca e apreensão. 49 mandados de busca e apreensão sendo cumpridos agora aqui em São Paulo, envolvendo a produtora do filme Dark Horse, a Karina Gama, e também o deputado federal Mário Frias, do PL aqui de São Paulo, do Partido Liberal aqui de São Paulo, que liberou emendas e algumas dessas emendas teriam sido usadas para financiar esse filme milionário Dark Horse, que conta a vida do ex-presidente Jair Bolsonaro. Fica ligado aí, hein? Vai ter novidade já já e você vai saber primeiro aqui no Alô Alô Brasil da Rádio Nacional nesta quinta-feira, dia 10 de setembro de 2026. 8:08, vamos para Brasília já, né, Vicente? Brasília na linha, a Ana Caldas está com a gente para falar um pouco mais do Daniel Vorkaro. Também tá tudo a ver, né? Tudo junto e misturado, né, Ana? Bom dia.
1: Pois é, né? O Supremo Tribunal Federal, bom dia para você, Agostinho, para os nossos ouvintes, pegando fogo, né? Muitas decisões. E no âmbito das investigações aí, justamente sobre os repasses de dinheiro feitos por Daniel Vorkaro, dono do Master, para o filme Dark Horse, o ministro André Mendonça, do Supremo Tribunal Federal, homologou a delação do doleiro Antônio Carlos Freixo Júnior. Quem é o Freixo Júnior, né? Ele também é conhecido como Mineiro e é apontado aí como o operador financeiro de Vorkaro, sendo responsável pelos repasses de dinheiro ao fundo Heaven Gate, nos Estados Unidos, né? O fundo é gerido por Paulo Calisto, advogado próximo ao ex-deputado federal Eduardo Bolsonaro, filho do ex-presidente, e que atualmente mora lá nos Estados Unidos, né, Agostinho? O fundo foi usado para financiar o filme Dark Horse. O senador Flávio Bolsonaro, candidato à presidência da República, pediu dinheiro a Vorkaro para financiar essa cinebiografia sobre o pai, né? O senador vem afirmando que o dinheiro do banqueiro foi destinado integralmente à produção do filme. Além de transferências internacionais, o Carlos Freire Júnior, ele relatou ter realizado operações envolvendo aí grandes quantidades de dinheiro em espécie. A gente acompanha hoje, né, Agostinho, os desdobramentos dessa decisão do Mendonça sobre essa delação, então, do Freixo Júnior, conhecido como Mineiro. Agostinho.
0: É isso aí, Ana Caldas. Obrigado pela informação. Ela volta já já com mais detalhes direto de Brasília. Esse mineiro é assim, né? Vai pelas beiradinhas e ele acabou contando tudo. Contou tudo em detalhes e, como disse a Ana, foi aceita. Foi aceita a delação premiada do Antônio Carlos Freixo Júnior, o tal do Mineiro. É uma delação cabeludíssima, hein? Cabeludíssima. Ele disse que movimentou entre 2020 e 2025 nada menos do que 1 bilhão e 300 milhões de reais. 1 bilhão e 300 milhões de reais em dinheiro vivo. Tinha que ser dinheiro vivo. Papel, moeda, na mão. E aí era um esquema, como disse a Ana, um esquema intrincado, viu? Era um negócio bem detalhado. Os pedidos, segundo o tal do Mineiro, eram feitos por WhatsApp, pelo Vorkaro. Ele fazia pedidos na sequência. Era o pedido de dinheiro vivo. E aí, o Antônio Carlos fazia o seguinte: ele entrava em contato com 3 operadoras. Em seguida, ele fazia transferências bancárias para essas empresas indicadas pelas operadoras. E aí as operadoras, você percebe como é que é? Era um dinheiro que ia e voltava em papel, voltava em dinheiro vivo, em cash. E aí o dinheiro em espécie era buscado no Brás, eles pegavam em malas. Olha, é coisa de mafioso mesmo, de bandido, parece filme de Hollywood, mas é verdade. O relato dele pelo menos conta isso. Ele ia buscar no Brás e também no setor de combustíveis, que é um setor sabidamente em que existe, lógico que existem os excelentes profissionais, os empresários que respeitam a lei, claro que sim, mas há um setor da área de combustíveis que permite essa lavagem de dinheiro. Isso acontece, não é tão incomum, muito pelo contrário. E aí, segundo o Antônio Carlos Freixo Júnior, o dinheiro vivo era entregue para o Daniel Vorkaro, segundo o que ele falou é o seguinte: para pagamento de comissões e vantagens indevidas. Olha que bonito, é propina mesmo, é propina, que era usado esse dinheiro para pagar propina. O Mineiro disse ainda, como disse a Ana, que fez 7 repasses a título de subscrição de cotas para o tal do fundo Heaven Gate, nos Estados Unidos. Foram 7 repasses entre janeiro e setembro de 2025, totalizando 12 milhões 333 mil dólares. Se você fizer a conta, dá 62 milhões e 800 mil reais. Olha só, 7 depósitos para esse fundo Heaven Gate, totalizando 62 milhões. Eu não consigo nem imaginar uma nota em cima da outra. 62 milhões e 800 mil reais, valores que foram pedidos aí pelo Vorcaro, pedidos pelo Flávio Bolsonaro para o Vorcaro, segundo o relato do Antônio Freixo Júnior. O dinheiro era pedido pelo Flávio Bolsonaro para depositar nesse fundo Heaven Gate. E esse fundo Heaven Gate, como disse a Ana, só para reforçar, porque isso aqui é muito importante, é bem importante mesmo. Quem administrava esse fundo Heaven Gate é o tal do advogado Paulo Calisto, que é um advogado de imigração, que inclusive cuidou da imigração do Eduardo Bolsonaro, e aí é que se fecha o círculo. Aí é que fecha o círculo. O dinheiro pedido pelo Flávio Bolsonaro é depositado pelo Daniel Vorcaro nesse fundo nos Estados Unidos, que é gerido por um advogado, amigo do Eduardo Bolsonaro, que inclusive foi quem arrumou a papelada pro Eduardo Bolsonaro se manter lá na casa dele de 6 milhões no Texas. Então a coisa tá ficando apertada, hein? Tá ficando apertada. E lembrando, hein, para você que chegou agora, tem Polícia Federal em São Paulo na rua, cumprindo mandados de busca e apreensão envolvendo a produção do filme Dark Horse, atado a Karina Gama e também o deputado federal Mário Frias, na alça de mira da Polícia Federal. Agora são 8h15, Ricardo Garcia. Vamos colocar música na nossa conversa? Vamos lá.

0: É oração ao tempo, hein, do Caetano Veloso. Eu ficaria ouvindo o dia inteiro isso aqui, viu, Ricardo Garcia? Ficaria o dia inteiro ouvindo essa música. Só que não dá tempo, né? Não dá tempo, a gente não tem tempo pra isso. Agora, por que que a gente não tem tempo? Como é que a gente define se a gente tem tempo ou não tem tempo? Eu não sei se todo mundo já passou por uma experiência, acho que sim. Eu já passei algumas vezes, quando acontece, viu, Vicente, um fato muito importante na nossa vida, algo marcante mesmo, algo grande na nossa vida, por exemplo, você perder uma pessoa que você ama, uma coisa ruim, né? Mas é marcante. Ou quando chega, quando nasce alguém, né? Surge uma vida nova na nossa vida, que é algo maravilhoso. Nessas horas que são de fato marcantes da nossa existência, nessas horas parece que o tempo para, né? Nada mais tem importância. Você fala assim, olha, agora eu não vou me preocupar com mais nada, porque a minha vida mudou a partir desse momento, pro bem ou pro mal. Eu acho que é sempre pro bem. Mas naquele momento tem alguns episódios que marcam de forma trágica a nossa vida. E aí parece que o tempo não tem mais sentido algum. E é mais ou menos para falar sobre isso que foi lançado agora, recentemente, na Bienal Internacional aqui de São Paulo, o livro Urgente é Gente. Estamos vivendo se estamos sempre correndo? Livro da escritora, jornalista, professora, pesquisadora e fundadora do Instituto Desacelera, a Michele Prazeres. Michele, que bom estar aqui com você, que bom que você atendeu o nosso convite. Bom dia, Michele.
1: Bom dia, Agostinho. Bom dia, ouvintes da Rádio Nacional. Um prazer estar com vocês hoje.
0: Prazer é nosso. Eu estava lendo aqui, no teu caso, esse momento aí de virada, não sei se dá para dizer assim, foi quando nasceu seu primeiro filho, foi?
1: Ah, eu estava ouvindo aqui a canção de Caetano e me emocionando, porque, de fato, acho que muitas fichas ao longo da minha história foram caindo em relação à minha relação com o tempo, mas, de fato, foi quando o Miguel chegou, e não chegou chegando, mas na barriga, assim, já na tentativa de engravidar de Mig, eu comecei a acordar para essa relação com o tempo e para uma equação que não fecha, né, Agostinho? Você estava contando aí de coisas que acontecem na nossa vida e que marcam a nossa relação com o tempo. Muita gente

0: passa por situações limítrofes, né? Na chegada de Miguel, o que aconteceu comigo foi que eu vi que a equação tempo, dinheiro, trabalho, ou ser mulher não paulistana em São Paulo, escolher viver nessa cidade doida que se orgulha de tanto correr e nunca parar, essa conta não fechava para mim. E aí eu comecei a prestar atenção nisso e, como eu sou pesquisadora, trazer esses elementos, né, da minha observação para minha pesquisa. E aí foi quando meu segundo filho, Francisco, chegou, que eu realmente, né, criei toda essa prática, né, esse ativismo em torno do Desacelera São Paulo e depois as outras demais coisas todas, o Dia Sem Pressa, né, que vieram a confluir na fundação do Instituto Desacelera. Isso tudo já tem pelo menos 10 anos aí de história.
1: Vamos falar sobre tudo isso, né? O que que faz o Instituto, enfim, os trabalhos, pesquisas, enfim, tudo isso vamos falar. Mas eu queria saber com você, como é que a gente faz para que esse momento único se transforme em algo consciente e frequente? Porque eu não consegui até agora. Acho que tenho esperança de conseguir, mas assim, eu tenho, assim, o nascimento de um filho de fato é marcante, é um negócio que né, muda, revoluciona a vida de qualquer pessoa, e a morte também, né? Acho que são os extremos que marcam. É lógico, quando você consegue um emprego, quando você consegue uma viagem dos sonhos, tudo isso também tem seu peso. Mas acho que os extremos são bons exemplos disso que a gente está querendo falar aqui. E eu, quando perdi pessoas muito queridas, muito queridas, muito mesmo, meu pai, minha mãe, minha irmã, eu jurei para mim que eu ia mudar. E não mudei. Acho que não mudei, ou pelo menos não mudei na intensidade que eu pretendia e que eu achei que ia mudar mesmo, porque foi um baque muito grande. Como é que a gente faz, Michele? Como é que você fez para que isso virasse algo presente na sua vida?
0: Olha, eu acho que essa é a... Na Bahia tem uma resposta muito boa para esse tipo de pergunta, que é quem souber morre, né? Assim, é a
1: É
0: pergunta de
1: isso aí.
0: US$ 1 milhão. Mas a verdade é que tudo que eu fui transformando em estudo a partir da minha biografia, eu não fui fazendo numa linha de, ai, siga o meu exemplo e essa é uma fórmula mágica para desacelerar, né, Agostinho? Eu acho que esse é o contrário da filosofia slow, né? A ideia de trazer o movimento slow para o Brasil e situar ele num contexto desigual como o nosso, é a gente entender que ser devagar, ser mais devagar, né, ser mais desacelerado, não é exatamente uma escolha num contexto de desigualdade onde as pessoas precisam correr para sobreviver. Então, toda a minha pesquisa vai mostrando que, apesar dessa agenda, né, do bem-estar, da saúde mental e do cuidado, da nossa relação com o tempo, ela ser o tempo todo trazida para um ambiente individual, fazendo parecer que são escolhas de cada um, como você mesmo trouxe, né? Eu tentei escolher e eu não consegui. Ora, você não conseguiu porque talvez você tenha que pagar seus boletos, né? E tenha que trabalhar para isso e tenha que correr no mundo como todo mundo precisa. Então, eu trago a questão da aceleração da vida para um âmbito coletivo, né? Eu trago essa questão para dizer, não sou eu, nem você, nem aquela pessoa que está ouvindo a gente em casa agora ou na rua agora que está acelerado. A aceleração, ela é social. Então, a gente precisa entender esse problema como um problema que é também coletivo. E entendendo esse problema como coletivo, a gente também entende o desacelerar não como uma coisa de lifestyle ou de estilo de vida, né? De escolha pessoal. A gente entende o desacelerar como um imperativo também sistêmico, né? Então, o desacelerar, ele não é ser lento, ele é a gente entender que tem momentos em que a velocidade faz sentido e aí a gente sim precisa correr, então existem emergências, né? Existem urgências, mas tem momentos em que essa velocidade, ela não é necessária e a gente está correndo só porque a gente está no automático. Então, o desacelerar, nesse caso, é a gente sair do automático. Você trouxe na abertura do programa uma palavra muito chave, que é a consciência, né? Então, às vezes a gente vai correr. Se a gente tiver consciente de que a gente está correndo e de que a gente não vai poder correr a vida inteira porque a gente não é máquina, aí tá tudo bem correr um dia e não correr no outro. O problema é que quem tem condição hoje no Brasil, né, nesse contexto de desigualdade que eu falei antes, quem tem condição hoje de desapressar, né, de questionar essa pressa, de dizer, não, pera, eu vou aqui passar mais tempo com os meus filhos, que é o caso que a gente estava falando, ou vou aqui processar com calma esse luto, né, ou vou dedicar tempo para isso que fatalmente são as coisas que nos fazem gente, né? Então, por isso que no título do livro eu brinco com essa história de urgente é gente, porque esse mundo faz a gente acreditar em urgências que são absolutamente fabricadas, né, pelo mundo do trabalho, pelo mundo do consumo, ou mesmo pelas plataformas digitais,

0: Mas urgente mesmo é tudo que nos constitui como pessoas, né? A gente trouxe aqui alguns exemplos disso. Então, o desacelerar, ele é o parar, né, para sair do ininterrupto, ele é o pensar para sair desse automático, e ele é o sentir para sair de uma espécie de anestesia que a gente tem e que está impedindo a gente de até de sentir, né? Então, isso tudo vem trazendo consequências gravíssimas para as nossas relações, né? A gente quer relações a jato, ou a gente não se interessa por relações que, entre aspas, né, dão muito trabalho. A gente fala que quer amizades de baixa manutenção, a gente fala que quer entregar tudo na nossa relação. A gente está trazendo todo um repertório de desempenho maquínico e de performance para as relações que são humanas, né? Então, esse que é o desacelerar, ele não é o deitar na rede e descansar apenas. Ainda que eu pense que a gente tem que entender o descanso como um direito se a gente quiser se mover desse lugar onde a gente está, né? Todo mundo cansado, exausto. É, se você perguntar para 10, entre 10 ouvintes aí, todo mundo vai dizer que já acordou cansado hoje.
1: É verdade mesmo. A gente precisa se livrar disso que venderam para a gente como sendo uma realidade absoluta e incontestável, de que a gente tem que produzir. A gente sente mal às vezes quando você se sente
0: Exato.
1: improdutivo. Eu estava até procurando, só para passar raiva, viu, Michele? Estava procurando quem foi o infeliz que inventou a frase que tempo é dinheiro. E aí eu cheguei no nome aqui, não sei se é verdade, né? Mas é bem provável, viu? Benjamin
0: Do
1: Franklin.
0: Benjamin Franklin.
1: É, diz que foi ele. Ele dizia o seguinte, que cada momento desperdiçado representa uma oportunidade perdida. E aí venderam, isso é no século XVIII, venderam para a gente lá, a gente vem carregando esse fardo nas costas até aqui. E a gente não consegue se livrar disso, a gente se sente mal, né, Michele? Quando tem um tempo ocioso, você fala, meu Deus do céu, o que eu vou fazer agora nesses 15 minutos que me sobraram de ócio?
0: Isso. No primeiro capítulo do livro, Agostinho, eu vou contando o que que aconteceu com o tempo ao longo do tempo, né? Então a gente foi. O tempo, ele nasce como questão filosófica, né? Ele nasce para responder a questões muito da natureza, né? A hora que o sol nasce, a hora que a lua aparece, como que isso se repete como padrão, né? Enfim, e a gente tenta entender o tempo na passagem do tempo, na duração do tempo. E aí, com o tempo, a gente vai entendendo que isso não é uma forma de medir algum fenômeno que durou, algo que passou. A gente vai usando o tempo como se a gente pudesse controlar, medir, gerenciar, transformando ele numa espécie de recurso. Curso. Uma vez me contaram, não sei se é verdade, e a gente é jornalista, a gente não devia falar nada que a gente não sabe que é verdade, né? Mas
1: Mas tem coisa que é
0: mas
1: muito boa.
0: eu adoro contar como
1: É, tem
0: causo.
1: coisa que é boa. Manda ver.
0: Eu adoro contar como causo que é um senhor que foi numa das minhas atividades do Desacelera, ele falou que essa frase originalmente é tempo, é riqueza. E a gente que, né? E aí, essa coisa do Benjamin Franklin que veio e disse: tempo é dinheiro. Mas tempo é riqueza, é muito mais gostosa essa frase para a gente entender o
1: Bem
0: que é
1: melhor.
0: riqueza, então, para nós, né?
1: É.
0: O que que a gente tem transformado em riqueza, se não essa coisa do produzir, do consumir, do ganhar dinheiro, do ter sucesso? E que sucesso é esse se está todo mundo esgotado, com as relações absolutamente esgarçadas, a gente não tem tempo para ficar com quem a gente ama? Enfim, então, essa coisa do imperativo da produtividade, que eu chamo de cultura da produtividade tóxica, né? Ela gera uma culpa quando a gente está vivendo o tempo, né? Outro dia eu fui num evento falar sobre tempo improdutivo e eu falei, gente, mas tempo improdutivo não existe. A gente é que chama ele de produtivo, por isso que a gente precisa chamar de improdutivo. O tempo é só o tempo, né? Ele, como diria Antônio Cândido, não é um recurso. E aí, para rebater o Franklin, a gente podia trazer o Mujica, né? O Pepe Mujica falava que tudo que você compra na sua vida, você está comprando com uma porção de tempo que você podia estar dedicando para coisas muito mais maravilhosas.
1: É
0: Então,
1: isso.
0: vamos rebater essa ideia, né? Vamos pensar que o tempo, ele é, o Antônio Cândido diz, né? O tecido da vida, ele é a própria existência, ele é a própria vida. Então, tratar ele como um recurso é um dos grandes equívocos, né? E que leva a gente para esse lugar de entender que ele só anda para frente, que ele tem que ir em direção ao progresso, que a gente tem que só que crescer. E isso vai levando a gente a esse contexto de aceleração, né? E culpa de quando a gente não está se achando útil, né? O que é um absurdo.
1: É, o Mujica falava que ele era um viajante de bagagem leve. Bagagem leve,
0: Exato.
1: né? E ele falava assim que você quer mais, viu, Vicente? Você quer comprar uma TV nova, um carro zero, você quer comprar uma casa mais legal. Trabalha mais, entrega mais de você. Vai lá. Vai entregando aí, vai entregando e tenha boa sorte.
0: Exatamente.
1: Né? Sensacional. Estamos conversando aqui na Rádio Nacional com a Michele Prazeres, que é escritora, jornalista, professora, pesquisadora, fundadora do Instituto Desacelera e está lançando o livro dela, lançou agora na Bienal Internacional do Livro aqui em São Paulo, o livro Urgente é Gente, Estamos Vivendo, Se Estamos Sempre Correndo? Essa é a pergunta que ela deixa no ar. Agora, vamos voltar aqui. Bom, depois dessa experiência do seu filho, enfim, você cria o Instituto Desacelera, mas antes dele, ele nasce a partir de um outro projeto, que foi o Desacelera São Paulo, né, Michele?
0: É, exatamente. Eu te contei, né? Eu não sou daqui de São Paulo, então sempre, apesar de ser uma pessoa que os meus amigos reconhecem como acelerada, né? E você pode ver na minha forma de falar que eu falo rápido. Mas eu nunca me conformei muito com essa coisa de uma impessoalidade ou de uma, meu mais novo chamaria de desafetação, né? Uma coisa do desafeto mesmo, assim, da forma como as pessoas se relacionam, de que elas giram em torno das relações de trabalho, de que elas não cultivam uma vida comunitária, né? E aí eu comecei a buscar essa experiência aqui. Eu entendi, né, na minha vida pessoal, que essa seria uma forma de viver bem numa cidade como São Paulo, né? Ter uma vida mais de comunidade, ter relações mais sólidas, poder fazer meia dúzia de coisas que não me colocavam nessa pilha o tempo todo. E o Miguel foi uma força que me levou muito para esse lugar, porque eu queria muito ter tempo para ficar com ele, ter tempo para cuidar dele, para amamentar ele, né, para alimentar ele, enfim. E aí eu fui reduzindo, né, o meu trabalho, fui reduzindo as minhas horas de trabalho, flexibilizando a minha jornada de trabalho. Na época até criei um projeto para mães empreendedoras, e que eu estava entendendo o empreendedorismo materno como saída e não como escolha dessas mulheres, porque o mercado de trabalho, né, a gente está falando de 15 anos atrás, a gente avançou em muita coisa, mas ainda é um lugar que não reconhece a maternidade e o cuidado, especialmente o trabalho de cuidado, como uma coisa essencial, inclusive para o motor da vida econômica, né? Mas aí eu fui fazendo essas minhas escolhas e olhando para elas e pesquisando sobre elas, né? Na minha pesquisa científica mesmo, de doutorado, de pós-doutorado, e fui entendendo a velocidade como uma espécie de motor que estava ali presente o tempo todo nas nossas ideias de tudo, né? Do que é um bom trabalho, do que é sucesso, do que é uma pessoa, né, que se deu bem na vida, enfim. E fui olhando para isso e juntei pessoas que também estavam pensando isso em São Paulo, né? Gente que estava vivendo e praticando o movimento pela desaceleração da vida na cidade. E aí fui construindo parcerias com essas pessoas ao ponto de, em 2018, a gente fez o primeiro dia sem pressa na cidade de São Paulo. Era um dia para a cidade pausar, parar, né? Pensar nessa relação com o tempo, pensar por que São Paulo se orgulha tanto de não parar, né? A gente também tem uma parcela de responsabilidade na reprodução da pressa como norma, né, Agostinho? A gente sai por aí se orgulhando de ser muito ocupado, acha feio quando o colega sai mais cedo para buscar o filho na escola. Então, tem uma parcela dessa cultura que está impregnada na gente e a gente ajuda a reproduzir, né? Essa ideia que eu chamei na minha pesquisa de cronomeritocracia, que é a gente achar que todo mundo tem as mesmas 24 horas e basta a pessoa se organizar para dar conta de tudo que ela precisa dar. Então, a gente sai falando um monte de sim, como se a gente fosse fazer tudo caber numa agenda maravilhosa, sendo que é óbvio que isso não vai dar certo, né? Então, a gente também precisa se cuidar e não reproduzir esses mitos, né, que sustentam a cultura da velocidade, a cultura da pressa, e que terminam nos violentando, né? Então, o dia sem pressa era um dia para a gente pensar sobre isso, um dia para as pessoas desacelerarem, um dia que ofereceu atividades e oferece até hoje, né? A gente faz anualmente o Dia Sem Pressa. Esse ano foi uma parceria com o MASP e a gente fez atividades para desacelerar no vão do MASP, porque a nossa ideia é democratizar o acesso ao cuidado, ao bem-estar e à saúde mental, entendendo justamente que, num contexto de desigualdade, não é todo mundo que pode escolher desacelerar, mas a gente quer caminhar para entender o descanso como um direito. Então, quando a gente olha para agendas, por exemplo, como essa pelo fim da escala 6x1, ela é uma agenda de direito ao descanso, né? Do trabalhador, no caso.
1: E está enfrentando tanta resistência, né? Tanta resistência. Inacreditável. Estamos falando de dar um dia a mais para a pessoa. Um dia a mais, 2 dias para... Parece que estamos, né, jogando pedra na cruz. É um negócio impressionante.
0: Exato.
1: Aliás, você falou... Diga.
0: Não, porque essa ideia de que a gente tem que ser só produtivo, ela foi criando também a distorção de que tudo que não é produtivo é um crime, né? Então, assim, como assim o trabalhador vai ter mais um dia para fazer o quê? Para descansar,

0: para fazer o que ele quiser, né? Para ter tempo livre, as pessoas precisam disso. Mas a gente transformou essa ideia numa coisa tão absoluta que parece um grande escândalo um dia para a pessoa descansar, um dia para a pessoa fazer o que quiser com o tempo dela, coisa que a gente não tem, porque a gente foi transformando justamente esse tempo no tempo que é só para a gente sobreviver, né? E vivendo em modo de sobrevivência, ninguém aguenta. É máquina, né? Não é gente.
1: É isso. E aí as consequências são inevitáveis, né?
0: Isso.
1: Ansiedade, depressão, enfim.
0: Recorde, né, dessas síndromes todas.
1: Aliás, estava vendo aqui, Michele, hoje, dia 10 de setembro, é Dia Mundial de Prevenção ao Suicídio. Sem querer tornar o assunto muito extremo, parecer que a gente está radicalizando, mas não estamos radicalizando, não. A saúde mental é um problema sério que pode ter consequências desastrosas, né, Michele?
0: Exato, não, essas coisas todas que a gente tem assistido acontecer, né? Já tem até nomes específicos para síndromes que nascem da aceleração, né? Essa coisa do FOMO, que é o Fear of Missing Out, que é o medo de perder um monte de coisa. A gente tem tanto excesso de possibilidade, excesso de informação, excesso de tudo, especialmente por conta das redes sociais, que a gente vai desenvolvendo um medo de ficar por fora, medo de não dar não em tudo que a gente podia aproveitar. A gente vai transformando a vida numa espécie de tempo que precisava render também, mesmo quando a gente não está falando de trabalho, a gente está falando de uma espécie de desempenho, né? Então a gente está adoecido mesmo. E a depressão, o estresse, o burnout especialmente, né, são doenças de esgarçamento dessa realidade. E eu tenho pensado muito, Agostinho, e tenho lido bastante sobre isso, tô com vontade de escrever, porque o Setembro Amarelo, né, é uma campanha super importante de prevenção a todas essas questões e de chamar atenção para a questão da saúde mental, mas se ele se transforma também ele numa performance de cuidado, né? Eu vou ali fazer uma atividade na minha empresa no Setembro Amarelo e ao longo do ano eu vou tirar o couro do meu trabalhador. Para que ele existe então, né? Então assim é só para dar um selo de empresa boazinha e depois eu vou continuar exaurindo as pessoas e tirando delas, né, a vida para poder dar lucro para minha empresa. Enfim, eu acho que a gente tinha que pensar nessa história para além do próprio lugar para onde essa história vai nesse mundo acelerado, sabe? Porque corre o risco, é lá durante o Setembro Amarelo eu vou fazer lá as minhas coisas, vou chamar atenção para isso, vou divulgar aqui uns dados e depois esquece, né? Não estou cuidando das pessoas. E acho que a gente está vivendo um momento muito propício para pensar nisso, né? No Brasil, com a chegada de uma norma regulamentadora que é a NR1, e que fala: olha, você tem corresponsabilidade sobre a saúde mental do seu trabalhador, então você precisa desenvolver um plano para gerir esses cuidados e esses riscos que se apresentam no ambiente de trabalho. Porque, de fato, temos recordes, né, de afastamentos do trabalho, então, de algum modo, isso já está batendo no argumento da lucratividade e da produtividade, né? A gente não cuidar das pessoas já está dando bastante prejuízo, ainda que eu vá afirmar com muita convicção que a gente não precisa cuidar das pessoas por causa disso, né? A gente precisa cuidar das pessoas porque a gente também é gente. E a gente precisa entender que todo mundo tem direito a descansar e a ficar tempo com a família, a ter tempo para fazer o que quiser. Mas isso já está virando uma questão também econômica, entende? Esses afastamentos, esse adoecimento e tudo isso, inclusive para a Previdência, né? Enfim, para o combo inteiro, né? Que move a economia do país como um todo.
1: É isso. Se não for por convicção, que seja por conveniência, que as empresas percebam que elas têm que perceber aí que o consumo delas, a produção delas, enfim, passa também por um cidadão que consiga ter uma vida mais saudável, mais equilibrada, com a
0: Exato.
1: família, com tempo de descansar,
0: Isso.
1: com tempo de se reciclar, enfim, tudo isso que parece tão natural, né? Parece tão óbvio isso, né? É uma coisa
0: Exato, exato.
1: assustadora.
0: Isso está mexendo, inclusive, com a ideia de mundo do trabalho que a gente tem, né? Então, você começa a ver uns absurdos, tipo esses memes, essas coisas que viralizam, ridicularizando o CLT, né? Porque as pessoas fazem uma ideia de que o mundo do trabalho é esse mundo que nos exaure. E, na verdade, o caminho é outro, né? A gente tem que garantir os direitos relacionados ao mundo do trabalho para que a gente possa trabalhar com dignidade. E esse mundo da aceleração também tem a ver com que o Byung-Chul Han, né, o filósofo sul-coreano, ele vai chamar de sociedade do cansaço, em que a gente vira sujeito de desempenho. A gente acha que a gente não precisa mais de um patrão, né? Não tem mais um patrão e a gente é sujeito da nossa própria

0: trajetória, digamos assim, de trabalho. Então, a gente tem que desempenhar o tempo todo, a gente tem que entregar o tempo todo, o nosso sucesso só depende de nós mesmos, e na verdade não é nada disso, né? A gente tem que voltar 10 casas aí nessa coisa da aceleração, porque deu ruim, a gente está vendo que deu ruim, né? A gente está pessoalmente, coletivamente e planetariamente num limite que eu não sei o que precisa acontecer para a gente começar a desacelerar esse mundo aí.
1: É isso. Estamos conversando com a Michele Prazeres, que é jornalista, escritora, professora, pesquisadora, fundadora do Instituto Desacelera, que lançou agora na Bienal, está novinha em folha, o livro dela, Urgente é Gente, Estamos Vivendo, Se Estamos Sempre Correndo. Ô, Michele, queria que você falasse, estamos no finalzinho quase aqui, mas o papo é muito bom.
0: Sim.
1: As pessoas que ficaram interessadas, como é que é o Instituto Desacelera? Vocês fazem cursos, vocês têm atividades, como é que a gente conhece mais e tenta desacelerar, Michele?
0: Legal, o Instituto Desacelera a gente faz, né, o Dia Sem Pressa anualmente. A gente tem uma rede de muitos parceiros aqui em São Paulo que estão sempre fazendo uma outra atividade, promovendo coisas em praça pública, em parques, atividades gratuitas, convites para desacelerar. E a gente tem as nossas redes sociais, onde a gente vai dando essas informações sobre isso. A gente também tem toda uma linha de pesquisa e produção do conhecimento, né? Gente que está olhando para essas questões e pensando, né? O que que é a desaceleração, quais as possibilidades de desaceleração, o que tudo isso tem a ver com o corpo. Então, tem toda uma linha também do Instituto da gente pensar e produzir conhecimento sobre isso. E tem uma ação que a gente faz mais, que a gente chama em rede, né? Então, o Instituto Desacelera, por exemplo, faz parte de um movimento que se chama Movimento Cuidar de Quem Transforma. A gente está junto com outras organizações da sociedade civil brasileiras, pensando no cuidado, especialmente, claro, de quem educa, de quem cuida e de quem está tentando transformar a realidade, que são as pessoas ativistas e trabalhadoras de organizações, que também precisam de cuidado, né? Então, a provocação é que mundo a gente vai transformar se a gente não está cuidando de quem está fazendo essa transformação também. Então, a gente tem essas atividades e ali nas nossas redes a gente vai sempre anunciando, vai sempre convidando, dá para chegar, dá para fazer junto. Quem tiver interesse também de se juntar a esse povo doido que está aí nadando contra essa corrente também pode chegar e dar um alô para a gente, que a gente vai se juntando. A gente está em São Paulo, a maior parte dos parceiros, mas a gente também tem gente em outros lugares do Brasil. Já tivemos Dia Sem Pressa em Salvador, tem convite para fazer no Rio, tem convite para fazer em BH. A gente está só articulando para chegar ao momento certo e realizar essas coisas.
1: Maravilha, Michele. E, bom, e tem o teu livro, né, que tá aí nas
0: Sim.
1: melhores lojas e livrarias e coisas que tais aí, né,
0: Sim.
1: Michele?
0: Exato, aqui em São Paulo já está na Martins Fontes, no, na, na Livraria Simples e na Expressão Popular, onde vai ser o lançamento no dia 26. A gente lançou o pré-lançamento, né, o lançamentão na Bienal, e no dia 26 vai ter um outro lançamento na Expressão Popular e vai ficar à venda nas plataformas também e no site da Diálogos Editora, que é quem está publicando o livro.
1: Maravilha, Michele, foi um prazer falar com você. Parabéns pelo trabalho. Vou tentar, viu? Não
0: Obrigada.
1: prometo, mas vou tentar desacelerar, tá bom?
0: Olha, eu costumo dizer que só de ligar o botãozinho do não pera, você já está fazendo diferença. Não pera, preciso correr aqui? Se eu precisar, eu vou. Se eu não precisar, e assim a gente vai transformando a gente, o entorno à nossa volta e com o tempo o mundo inteiro. Se a gente não acreditar nisso, a gente não levanta, né?
1: Não, não levanta. E eu tenho tentado me espelhar nos meus filhos. Essa é uma boa dica, hein? Essa é uma boa
0: É isso
1: dica. Eu
0: aí.
1: tenho um
0: Eles são
1: filho.
0: nossos grandes mestres.
1: São. E essa geração agora aí, que às vezes é taxada de meio vagabunda, né? O pessoal fala isso. O pessoal não quer nada com nada. O pessoal não quer nada. Não é, não. Eles já entenderam o recado, viu, Michele? A gente é que ainda
0: Já
1: não percebeu,
0: entenderam.
1: né?
0: Já entenderam e estão vendo a gente adoecer. Que exemplo que é esse? Que eles querem ser que nem a gente? Não querem.
1: Não, não, eu não quereria. Michele,
0: Exato.
1: obrigado, viu? Obrigado. Foi ótimo falar com
0: Obrigada a
1: você.
0: você,
1: Parabéns pelo
0: Agostinho, pela
1: trabalho.
0: oportunidade. Um
1: Valeu, um
0: abraço,
1: beijo.
0: bom
1: Valeu, tchau,
0: dia.
1: tchau. Michele Prazeres, que é jornalista, professora, pesquisadora, fundadora do Instituto Desacelera. Vou falar mais devagar. Tá que pressa? Tá com pressa? Vai pegar o trem? Não. Ouve o Caetano, vai.

0: Cara, talento, né? É um talento, na mesa do ar, na mesa de áudio e também na produção artística. Parabéns, Ricardo Garcia. Ó, agora é o seguinte, hein? Quem tem que correr aí, e aí não dá pra perder tempo mesmo, é a Polícia Federal que tá no calcanhar do pessoal aí que vai ter que explicar essa grana pro filme Dark Horse. Aí não tem, não dá pra perder tempo não. Não há tempo a perder. Ó, estamos acompanhando aqui, você que está chegando agora, saiba, tem operação da Polícia Federal na rua aqui em São Paulo, 49 mandados de busca e apreensão envolvendo a produtora do filme Dark Horse, a Karina Gama, produtora do filme. Ela é proprietária do Instituto Conhecer Brasil, que faz filme, mas também instala ponto de Wi-Fi, enfim, é eclética. Então ela vai ter que explicar porque ela parece que não fez nem bem uma coisa nem outra. Essa é a suspeita da Polícia Federal. E mais do que isso, a origem do dinheiro que foi destinado a partir de emendas parlamentares para o filme Dark Horse. O deputado Mário Frias, do PL de São Paulo, deputado federal, é alvo dessa operação agora exatamente por isso, porque a Polícia Federal identificou emendas parlamentares dele destinadas ao filme Dark Horse, mas que parece que tinha só indicação de que era pro filme. E parece que foi destinada para outras coisas, na verdade. Né? Se imagina, inclusive, já falei aqui, vou repetir, que parte dessa bufunfa, e é uma bala, é uma baita grana, porque não foi só o deputado Mário Frias, tem outros deputados, outras emendas também, que vão ser checadas, foram destinadas, na verdade, para abastecer, essa é a suspeita, para financiar a manutenção do ex-deputado Eduardo Bolsonaro lá nos Estados Unidos, ele que vem fazendo ingerências junto ao governo dos Estados Unidos contra interesses brasileiros. Portanto, o fio da meada é bem comprido, mas está sendo desenrolado, quando chega Marcão aqui. Quando Marcão chega aqui, alguma coisa muito importante vai acontecer. Olha só, 8h46, fala aí, Marcão. Tava sumido? Procurado pela polícia? Não, né? Não é a operação da Polícia Federal, não, né? Tá certo, então. Olha só, vamos em frente aqui, porque o tempo urge. Já vamos para Brasília, né? Já tem informação quentíssima, a nossa Priscila Mazenotti, que cada enxadada é uma minhoca. Nos últimos dois dias, ela deu com exclusividade informações aqui primeiro para o ouvinte do Alô, Alô Brasil. Só para recapitular, ontem ela trouxe aqui a informação de que o Flávio Dino tinha entrado com uma medida para restabelecer o delegado-geral à frente da Polícia Federal, o Andrei. Andrei Rodrigues, voltou, a Priscila Mazenotti trouxe aqui primeiro e no dia anterior tinha dado a informação também do ministro André Mendonça, que tinha naquele momento afastado o Andrei Rodrigues do comando da Polícia Federal. Então já a Priscila Mazenotti vem com informações exclusivas sobre essa operação que está em curso agora, hein? Fique esperto aí. Aqui em São Paulo tem informação sobre saúde pública, o sarampo ainda preocupando, né, Leandro Martins? Bom dia.
1: Exatamente, Agostinho Teixeira. Bom dia para você, bom dia a todos aqui. Preocupa muito a questão do sarampo, porque a Secretaria de Saúde Estadual confirmou mais dois casos nessa quarta-feira, ambos em crianças menores de 2 anos, moradoras aqui da capital paulista. Com esses novos registros, o estado chega a 30 casos da doença em 2026. Desses 30 casos, 22 aconteceram em pessoas que não tinham registro de vacinação ou estavam com o esquema vacinal incompleto. A maioria dos 30, 27 casos, foram registrados aqui na capital paulista, outros dois em São Bernardo do Campo e um em Guarulhos, na região metropolitana. Esses dois novos casos que eu estou trazendo hoje, eles foram notificados em agosto, mas entraram no balanço da secretaria somente depois da confirmação dos resultados laboratoriais. Essa é a

0: praxe, né? A pasta aponta que esses casos estão relacionados a cadeias de transmissão já identificadas e acompanhadas pelas equipes de vigilância epidemiológica. Ao todo, são quatro cadeias de transmissão identificadas neste ano aqui no estado de São Paulo. A primeira, entre março e abril, já foi encerrada depois de 12 semanas sem novos registros. Já as cadeias identificadas em junho, julho e agosto seguem sendo acompanhadas pelas equipes estaduais e municipais, monitorando pessoas que tiveram contato com os pacientes e avaliam a necessidade de vacinação e outras medidas de controle. Lembrando, Agostinho, que mesmo que tenha terminado a campanha de vacinação, as unidades básicas de saúde aqui de São Paulo têm doses disponíveis para os públicos-alvos. É só chegar lá e dar o braço e recebe a vacina. Lembrando que a vacina contra o sarampo deve ser tomada por bebês até 12 meses, com a primeira dose, fazendo a segunda aos 15 meses. E pessoas de 30 a 59 anos devem ter pelo menos uma dose registrada na caderneta e também os trabalhadores da saúde. É isso aí, vamos nos cuidar e quem precisa se vacinar, Agostinho.
1: É isso, não dá pra brincar não, hein? Tá fácil aqui. O SUS, a gente sabe da eficiência dele. Quantos países queriam ter um sistema como o SUS, hein? Quantos? Nenhum tem, não há nada parecido. Isso não é pachequice, não é nacionalismo barato, nada disso. Isso é fato. Não há país no mundo, por mais rico que seja, e os Estados Unidos é um bom exemplo disso, que tentou até, durante o governo Obama, fazer algo parecido e tal, mas não avançou. Então a gente tem a faca e o queijo na mão. Então não dá para alegar qualquer coisa para não vacinar contra o sarampo, né? Que é o assunto do dia aqui e da vez, por causa desses casos que estão crescendo, notadamente na capital paulista, em São Bernardo e em Guarulhos. Então é bom ficar atento, não dá para brincar não. Olha só, estou recebendo um recado aqui do nosso ouvinte, gente boníssima, viu, Ricardo Garcia? Que descobriu a gente aqui, acompanhava a gente antes e volta a acompanhar, para nossa satisfação, o professor Luiz Henrique Calabria, professor de Geografia. Está acompanhando a gente. Obrigado, professor. Obrigado pela gentileza. Grande prazer ter o senhor aqui com a gente, tá bom? 8h50, o Odair Brás, da Agência Brasil, está com a gente, né, Odair? Bom dia.
2: Bom dia, Agostinho, tudo bom?
1: Tudo ótimo.
2: Agostinho, essa semana a gente falou rapidamente sobre a guerra na Ucrânia, onde os ataques de lado a lado continuam muito intensos. A gente falou que falharam as conversas de um possível acordo de paz, mas surgiu um fio de esperança aí ontem. É que o presidente dos Estados Unidos, Donald Trump, disse que conversou nessa semana por telefone com Vladimir Putin e disse que o presidente da Rússia quer um acordo para colocar fim ao conflito. O Trump falou, ele quer chegar a um acordo e se Zelensky também quiser, isso seria ótimo. Esse telefonema entre os dois presidentes aconteceu na terça-feira, logo depois da saída da Ucrânia dos enviados especiais dos Estados Unidos, o Steve Witkoff e o Jared Kushner. Eles foram ao país justamente para negociar um cessar-fogo, mas essas tratativas falharam, infelizmente. Apesar dessa fala do Putin, Agostinho, apesar dessa fala do Trump, vários líderes europeus duvidam bastante do desejo do presidente russo de encerrar realmente a guerra contra a Ucrânia. Ele segue determinado, né, a acabar com o governo Zelensky, e o Zelensky, por sua vez, também não aceita os termos de acordo que são propostos pela Rússia. E o Trump sabe disso, né? O Trump sabe disso, sabe que é difícil mesmo acontecer esse tipo de acordo. O próprio Trump disse a jornalistas ontem ainda também, abre aspas, o impasse se deve a duas pessoas que se odeiam. Fecha aspas, Agostinho.
1: E eu odeio o Trump, só para deixar claro, para ter mais uma pessoa que odeia, eu odeio o Trump. Valeu,
2: Pois é.
1: Odair, abraço para você. Amanhã tem mais. Odair Brás, direto da Agência Brasil. Olha só, já já a gente vai para Brasília, tem operação da Polícia Federal em curso. Chegou uma informação aqui, olha só, para a gente ter noção do tamanho do problema, envolvendo as emendas parlamentares destinadas para a produção do tal do Dark Horse. Olha só, informação da Polícia Federal dando conta de que as emendas destinadas pelo deputado Mário Frias, do PL de São Paulo, atingiram o valor de 1 milhão

0: como é que é a agenda do Edson Fachin, do presidente do Supremo. Porque ele tem tanta agenda, ele marca tanto prazo, é 15 dias para alguém, 48 horas para o outro. Assim, eu não sei, o calendário dele tá cheio de vermelhinho. Priscila Mazenotti, ele é muito organizado, o Edson Fachin, tem que ser muito organizado. Tem muita gente que diz que ele empurra com a barriga, né? Que ele não decide, então vai marcando, 48 horas para você, 72 para você, não sei o quê. Mas tem que ser organizado, hein, Priscila, porque senão ele perde as datas, né?
1: É cheio de post-it no computador dele, deve ser, com os lembretes, assim, igual a gente faz, médico dia tal, não sei o quê, ele tem ali 72 conta, horas para o Moraes, 48 horas para o Andrei, e aí vai se organizando nessa confusão. Ô Agostinho, bom dia para você, dia. Viu? Bom dia também para os ouvintes. Vamos tentar botar aí uma ordem nessa guerra aí de liminares que a gente tem falado tanto nos últimos dias, né? O último personagem a entrar foi o Flávio Dino, como a gente falou ontem, que acabou determinando a volta do Andrei Rodrigues e do Leandro Almada ao comando da Polícia Federal, né? Diretor de investigação e também o diretor-geral da PF. E aí o que acabou pressionando o Edson Fachin a tomar uma decisão, por fim, ontem, no fim do dia, veio essa decisão depois de só estabelecimento de prazos, né? Aí, o que que o Edson Fachin decidiu? Primeiro, acabou com essa história de liminar de Polícia Federal. O tá mantido o Andrei Rodrigues na diretoria-geral da PF, o Leandro Almada na diretoria de investigação, anulou ali decisão de André Mendonça, anulou decisão de Flávio Dino nesse sentido. Ok, outra coisa, acabou essa história de relatórios cruzados aí de investigação contra ministros, né? Colega ministro investigando ministros. Isso aí, qualquer coisa nesse sentido tem que passar por ele, tem que passar pelo plenário. Falou, inclusive, em paralisação de comandos conflitantes, né? Fazendo uma referência claríssima a essa guerra de liminares. Ele também tirou do Alexandre de Moraes a relatoria do inquérito das fake news e marcou uma sessão plenária para terça-feira que vem, às 10 horas da manhã, quando os ministros vão decidir, na prática vão decidir, sobre aquele relatório do André Mendonça, que traz as mais de 50 mensagens enviadas por Daniel Vorcaro a Alexandre de Moraes, mas vão discutir também, Agostinho, os limites aí, né, dos ministros nesse tipo de relatório e nesse tipo de investigação. E aí o que a gente tinha? Hoje estava previsto o pronunciamento do Alexandre de Moraes às 11 horas da manhã na primeira turma do Supremo. Ele já tinha convocado, seria um pronunciamento ali meio em off, sem poder gravar, mas ele iria falar pela primeira vez desde que foram divulgadas essas mensagens do Vorcaro para ele. E também no dia seguinte a ele ter sido tirado da relatoria do inquérito das fake news, né? Todo mundo sabendo, aquela expectativa, agora veio a notícia de que esse pronunciamento foi, por fim, cancelado. Então, Alexandre de Moraes, que falaria daqui um pouco às 11 da manhã, não irá mais falar. A gente ainda está apurando quais são os motivos nesse sentido, se tem alguma coisa a ver, né, com Dark Horse, se houve algum pedido ali para ele. Não, espera um pouco, vamos conversar primeiro. Então, o mais recente agora a gente tem é isso. O pronunciamento que seria e não foi, já foi cancelado antes mesmo de acontecer, Agostinho.
0: Às vezes é bom aguardar, né? Vamos ver o que vai acontecer. Imagina como é que tá. Deve estar um clima pesadíssimo mesmo, telefonemas e tal. Isso acontece, né? Não é assim. A gente não imagina que vai acontecer uma sessão, como vai acontecer terça-feira, e ninguém sabe o que o outro está pensando. Tem uma troca de informação ali, todo mundo sabe mais ou menos o que vai acontecer. E aliás, né, Priscila, não está descartada a hipótese, não sei se é muito provável ou pouco provável, mas se aventa, se veicula a possibilidade do Edson Fachin tomar para ele a relatoria, tanto do caso do Banco Master como da fraude do INSS, né?
1: Mas essa é uma decisão, o Agostinho, que precisa passar pelo plenário, né? Vamos só explicar aqui, por que que o inquérito das fake news, ele pôde tirar do Alexandre de Moraes de ofício sem passar pelo plenário e do INSS e do Master não? Porque o inquérito das fake news foi aberto de ofício lá em 2019, quando o Toffoli era presidente do Supremo, né? Que foi para investigar ali o vazamento de informações sigilosas dos colegas ministros.

0: ministros. Ele abriu e deu a relatoria para o Alexandre de Moraes. Não teve sorteio, né? Foi uma relatoria passada para o Alexandre de Moraes, que desde então está com esse inquérito aí, que já foi apelidado até de inquérito do fim do mundo, porque não acaba, já tem 7 anos, né? Essas investigações. Então, como foi uma relatoria concedida de ofício por uma decisão do então presidente, o atual presidente tirou e pegou para ele. Já os outros inquéritos, as relatorias são por sorteio, né? Tanto o Master quanto o INSS, que acabaram ficando ali com o André Mendonça, e aí por isso que precisa passar pelo plenário. Aliás, do Master era do Toffoli e ele saiu justamente por envolvimento ali naquela história do Tayaiá, no começo do ano, e acabou indo para o André Mendonça. Então, isso tudo deve ser decidido também nos próximos dias. E como você bem estava falando, ninguém vai chegar nessa reunião, nesse plenário, na terça-feira, desavisado ou armado, né? Tudo é engatilhado antes, tudo é organizado para as discussões minimamente serem de forma civilizada, constitucional ali, para se andar para frente, para se decidir de fato e não ficar naquela troca de acusações, né? Vamos ver aí, vai ser o evento do dia, terça-feira, 10 horas da manhã, no Supremo Tribunal Federal.
1: É isso aí, e pode ser que aconteça muita coisa até lá, né? Porque tem sido cada enxadada uma minhoca, né? Cada dia com a sua emoção. Aliás, tem emoção aqui em São Paulo. Acabou de chegar a informação aqui, a operação da Polícia Federal está em curso. 49 mandados de busca e apreensão.
0: Sim, da Dark Horse, né?
1: É, vai dar ruim para muita gente aqui. E olha só, informação confirmada, apreenderam o celular do Mário Frias. E aí, salve-se quem puder. E
0: E
1: aí
0: sabe o que
1: tem.
0: é o interessante? Diga, não, pode falar.
1: Não, é só para dizer que não adianta apagar o celular. A gente apaga aqui para tentar esconder, né, o Marcão? Você faz isso de vez em quando, que eu sei. Não adianta, velho. Caiu na mão da Polícia Federal, eles têm lá o mecanismo, lá israelense, que vai buscar até pensamento, né, Priscila?
0: E até hoje as pessoas não sabem disso, né?
1: É, não sabem.
0: Não, eu queria te falar o seguinte, que é interessante que foi uma decisão, essa operação de hoje, do Flávio Dino. O Flávio Dino não é o relator do caso Dark Horse. O Dark Horse está sob a competência do André Mendonça. O que que o Flávio Dino fez? Entrou esse pedido de operação dentro do inquérito das emendas parlamentares, né? Desvio de emendas parlamentares. Então, foi por conta de um outro inquérito que acabou aí o Dark Horse sendo alvo dessa operação no dia de hoje.
1: É isso aí. Vamos saber detalhes ao longo da nossa programação aqui da Rádio Nacional. Priscila, obrigado. Foi show de
0: Até
1: novo, viu?
0: mais, gente.
1: Valeu.
0: Valeu, beijo.
1: Beijo. Priscila Mazenotti, ao vivo, direto de Brasília, fechando aqui o Alô, Alô Brasil. Mas lógico que a Priscila, a equipe toda de Brasília, aqui de São Paulo, do país inteiro, atenta, e você não perde nada acompanhando a nossa programação ao longo desta quinta-feira. Valeu, pessoal. Foi um prazer, hein? Vamos ficar atentos aí, não vamos desistir. E amanhã tem mais a partir das 8 da manhã. Valeu, tchau, tchau.
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4: 9:05, muito bom ter você aqui com a gente. Começamos então mais um Ritmo da Notícia, música e informação aqui nas ondas da Rádio Nacional. Eu sou Fátima de Mello, na mesa de som Egbert Martins e a edição do Ritmo da Notícia, Daiana Vitor. A gente começa com Maria Rita, O Homem Falou.

0: Edmota Colombina, de Edmota e Rita Lee, Lulu Santos, O Último Romântico, de Antônio Cícero, Maria Rita, O Homem Falou, de Gonzaguinha.
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0: Bom, o financiamento do filme Dark Horse é o nosso primeiro assunto do dia. É que a Polícia Federal está nas ruas com a Operação Makeup, que apura aí suposto desvio de recursos públicos de emendas parlamentares para o filme. O repórter Gabriel Brum está aqui no estúdio e vai explicar para a gente. Bom dia, Gabriel.
2: Bom dia, Fátima. Bom dia a todos. O deputado federal Mário Frias é alvo da operação da Polícia Federal hoje por suspeita, como você disse, de desvio de emendas parlamentares para o filme Dark Horse. Além dele, a produtora Karina Gama, que é dona do Instituto Conhecer Brasil, também está sob a mira dos investigadores. Lembrando que Mário Frias é deputado federal do PL de São Paulo, foi secretário de Cultura no governo de Jair Bolsonaro e é um dos produtores aí desse filme que trata da história do ex-presidente. De acordo com a PF, a Operação Makeup cumpre 49 mandados de busca e apreensão expedidos pelo Supremo Tribunal Federal nos estados de São Paulo, Rio de Janeiro, Ceará e aqui no Distrito Federal. São investigados os crimes de peculato, falsidade documental, lavagem de dinheiro, organização criminosa e crimes licitatórios. Segundo a Polícia Federal, uma organização criminosa formada por agentes públicos e privados teria direcionado dinheiro

0: dinheiro para empresas subcontratadas de forma irregular e sem comprovação de que os serviços foram realmente prestados. E as tentativas de esconder esses desvios teriam continuado até julho deste ano. Os levantamentos financeiros realizados pela PF identificaram movimentação de centenas de milhões de reais entre essas empresas do esquema. Bem, a gente tentou o contato, está procurando contato e aguarda um posicionamento de Mário Frias e Karina Gama, que são alvos aí da Operação Makeup nesta quinta-feira, Fátima.
1: Obrigada, Gabriel Brum, pelas informações. Continuamos aqui com o nosso Ritmo da Notícia, trazendo agora o Barra Malho, Chão de Giz.

0: Sim, é o Ramalho, Chão de Giz, de Zé Ramalho.
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0: Olha, após decisões conflitantes dos ministros do STF, Supremo Tribunal Federal, André Mendonça e Flávio Dino, sobre a manutenção dos diretores da Polícia Federal nos cargos, o presidente da corte, Edson Fachin, revogou as determinações dos dois colegas sobre o assunto. Ainda tirou o ministro Alexandre de Moraes da relatoria inquérito das fake news. Pedro Lacerda explica pra gente.
2: Fachin suspendeu a decisão de Mendonça, que havia afastado o chefe da PF e o diretor de inteligência, Leandro Almada da Costa. Na sequência, também suspendeu a decisão do ministro Flávio Dino, que horas antes havia determinado a reintegração dos dois aos cargos. Fachin impediu ainda qualquer investigação envolvendo ministros do STF, que passam a depender de análise prévia da presidência. E convocou sessão plenária extraordinária para o dia 15 de setembro para debater o caso. O presidente da corte também analisou o pedido protocolado nesta terça-feira pela Advocacia Geral da União, que pedia a suspensão imediata da decisão de Mendonça sobre os afastamentos dos dirigentes da PF, sob o argumento de que a medida invadia a competência do plenário do STF e do presidente da República. Fachin acolheu o pedido da AGU e replicou em caráter liminar a mesma suspensão que já havia determinado em outra petição sobre os relatórios de inteligência da PF, também tomada nesta quarta-feira. Fachin argumentou que as decisões sucessivas e conflitantes de Mendonça e Dino sobre o comando da Polícia Federal geram risco à ordem pública e à normalidade da corporação e citou precedentes de 2018 e 2020 em que presidentes do STF também suspenderam decisões monocráticas de colegas. Fachin editou ainda uma portaria revogando a delegação que, desde 2019, colocava Alexandre de Moraes à frente do inquérito das chamadas fake news. Os atos já praticados por ele ficam preservados e as ações penais com denúncia recebida continuam sob a sua condução, mas os demais inquéritos em andamento voltam à relatoria da própria presidência. Da Rádio Nacional em Brasília, Pedro Lacerda.
0: E agora, 9h34, vamos ouvir Loborges, a Via Láctea.

0: Belchior, Galos, Noites e Quintais, Belchior, Nara Leão, Amor nas Estrelas, Loborges dele, A Via Láctea.
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0: Pois é, mais uma ida e vinda na crise do STF, Supremo Tribunal Federal. Hoje o ministro Alexandre Moraes afirmou que faria um pronunciamento sobre a sua atuação na corte, mas ele desistiu. Não é isso, Priscila Mazenotti? Bom dia.
2: Oi, Fátima. Bom dia para você. Bom dia para os nossos ouvintes. Então, primeiro, o dia começou com esse anúncio, né, de que o Alexandre de Moraes faria esse pronunciamento lá na primeira turma, às 11 horas da manhã. Não seria uma coletiva, né, mas uma fala dele aos jornalistas presentes. E minutos depois, veio o cancelamento desse pronunciamento. Ainda não sabemos o motivo, não sabemos também se ele será remarcado, mas seria um pronunciamento, a primeira fala dele depois da divulgação daquelas mensagens, né, que recebeu de Daniel Vorcaro há cerca de 10 dias, o relatório de André Mendonça que foi divulgado, daquelas mensagens, e no dia seguinte ao Edson Fachin, que é o presidente do Supremo, ter tirado Moraes da relatoria do inquérito das fake news. Aliás, a troca nessa relatoria foi uma das decisões do Edson Fachin no dia de ontem, né? Que ele fez? Ele, falando em paralisação de comandos conflitantes, ele suspendeu as decisões de afastamento e de reintegração do Andrei Rodrigues ao comando da Polícia Federal, mantendo tanto o Andrei quanto o Leandro Almada na diretoria da PF, suspendeu qualquer tipo de investigação que mire os colegas ministros, qualquer coisa nesse sentido tem de passar pelo plenário, e também tirou do Moraes a relatoria do inquérito das fake news. E aí seria nesse contexto que Alexandre de Moraes faria esse pronunciamento no dia de hoje. Edson Fachin marcou também para terça-feira uma sessão plenária, onde todo mundo vai estar reunido para discutir todos esses aspectos. Fim de semana, portanto, vai ser de conversa, de negociação, de análise. Edson Fachin aí tentando apaziguar, decidir e definir os próximos passos, e a gente, claro, acompanhando também, Fátima.
0: Obrigada, Priscila Mazenotti, por sua participação aqui com a gente no Ritmo da Notícia. Márcia Castro, Atalhos.

0: Wilson Simonal, Zazueira, de Jorge Benjor, do Esquental de Herbert Viana, Caleidoscópio, Márcia Castro, Délia Arruda, Atalhos.
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0: Bom, agora será definitivo. O imposto de importação sobre compras internacionais de até 50 dólares, o que equivale a cerca de R$ 250, não será mais cobrado aqui no Brasil. Isso porque ainda hoje vai ser sancionada a lei que tem como texto a medida provisória que foi aprovada pelo Congresso. A repórter Sayonara Moreno está aqui no estúdio, vai explicar tudinho para a gente. Bom dia, Sayonara.
2: Oi, Fátima. Bom dia para você, para quem está na sintonia com a gente. Pois é, esse fim da cobrança já estava valendo desde maio deste ano por meio dessa medida provisória, né? E essa MP foi então aprovada no começo agora do mês de setembro no Congresso com a sanção prevista para o começo da tarde. Vai virar então lei, passando a ser definitiva. A medida, a gente lembra, é, inclusive, que foi comemorada pela Proteste, a Associação Brasileira de Defesa do Consumidor. A organização cita um levantamento realizado no meio do ano, né, que aponta o seguinte: o fim definitivo da taxação é a decisão correta para 92% dos consumidores do Brasil. Mesmo com essa sanção, Fátima, continua então sendo aplicado sobre os produtos internacionais o ICMS, o Imposto sobre Circulação de Mercadorias e Serviços, que é um imposto estadual. A aprovação dessa MP no Congresso também causou reação e dessa vez não ficaram tão felizes, por exemplo, os fabricantes. A Associação Brasileira da Indústria Têxtil e de Confecção considera a mudança um grave retrocesso, avalia que ela traz prejuízos percebidos na queda da produção, no fechamento de postos de trabalho e na redução dos investimentos. E justamente por causa dessa produção nacional, o texto aprovado autoriza o governo brasileiro a criar ali limites de quantidade ou de frequência para as compras sem taxa feitas por pessoas físicas. Além disso, o Ministério da Fazenda vai definir critérios para impedir o fracionamento das encomendas, que são aquelas formas ali de burlar as regras fiscais. E também para evitar o impacto dessa medida sobre a produção nacional, né, o texto também prevê um acompanhamento obrigatório a cada ano. O governo e o Congresso vão estar ali monitorando tudo sobre os setores têxtil, de vestuário, calçados, acessórios, brinquedos e cosméticos aqui no Brasil, justamente para ver como é que isso está impactando nas contas. Eu volto com você.
0: Obrigada, Sayonara Moreno, pelas informações. E assim a gente fica por aqui. Mais um Ritmo da Notícia, que teve edição de Daiana Vitor. Reportagem: Daiana Vitor, Pedro Lacerda, Priscila Mazenotti, Sayonara Moreno e o Gabriel Brum. Programação musical de Janeiro Goulart, apresentação Fátima de Mello, operação de Egberto Martins. Ritmo da Notícia volta amanhã às 9 da manhã com mais música e informação para você.

0: a música Ilha Magnética, do cantor e compositor maranhense César Nascimento, a gente fica conhecendo algumas praias que compõem a Ilha de São Luís, como Ponta da Areia e Araçagi.
1: Boa tarde, César Roberto. Beleza, meu irmãozinho? Alô, Maranhão. Um abração, minha gente. Saudade grande.
2: É o próprio artista que bate um papo com o nosso colega César Roberto, da Rádio Nacional do Maranhão, para divulgar sua nova música Yaya, que lança reflexões sobre a inteligência artificial.
1: E um dos tambores que eu gravei, eu encomendei do Maranhão com o artista Zé Pretinho, que fez um tambor maravilhoso, marcação de mão, do grupo Lelê de São Simão. Justamente para dar essa característica mais forte do Lelê e para trazer essa naturalidade para o arranjo.
3: Entendi, entendi. Você fez uma produção orgânica, bem natural.
0: Assim como o Nascimento, os artistas do Maranhão ganharam, a partir de 2022, uma nova casa para divulgar os seus trabalhos. Foi quando a Rádio Nacional chegou à Ilha Mágica de São Luís.
4: A Rádio Nacional aqui em São Luís tem uma característica muito especial, que é justamente essa conexão com a cultura e com a música do nosso estado.
2: Este é Jailton Sodré, atualmente coordenador da Rádio Nacional do Maranhão. Importante a gente abrir um parênteses aqui para te contar que este rádio documentário conta com o trabalho impecável do próprio Jailton na montagem e sonoplastia de todos os episódios, inclusive deste.
0: Mas fechando parênteses, a caçulinha da rede ainda conta com uma estrutura de funcionários bem pequena. Mas isso não impede que a emissora já faça diferença na vida dos maranhenses.
4: A Rádio Nacional, apesar de ser relativamente nova por aqui, ela vem conquistando seu espaço. E eu acho que isso acontece justamente por ter uma programação musical diferenciada das demais emissoras, priorizando a música brasileira e principalmente os programas locais. Esse é um dos grandes diferenciais da Rádio Nacional. Ela consegue fazer parte da rede nacional, mas sem perder o olhar para o lugar onde ela está inserida. Aqui em São Luís, a Rádio Nacional não é apenas uma emissora que transmite para o Maranhão. É uma rádio que também olha para o Maranhão, valoriza o que é produzido aqui e ajuda a levar a nossa cultura e a nossa música cada vez mais longe.
2: A estrutura da EBC no Maranhão conta ainda com dois repórteres, Madison Euler e Gabriel Correia, que contribuem para informar a população e também trazer o Maranhão para a pauta nacional.
5: Eleitores do município de Paulino Neves, no Maranhão, participam neste ano de mais uma edição do projeto Eleição Simulada. O projeto pioneiro do TRE Maranhense, criado em 2004, é uma oportunidade para simular situações do pleito eleitoral num ambiente semelhante ao dia da votação.
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7: É tudo Brasil, seguindo ao vivo na sua Rádio Nacional comigo, Luciana Vale. Bora, que agora a gente vai pro Nordeste.
8: É tudo Pernambuco.
7: Trazendo a participação de Hugo Esteves pela Rádio Nacional do Recife.
0: A capital pernambucana também tem a presença da Nacional. Os ouvintes de Recife passaram a sintonizar 87,1 FM, junto com as outras praças da rede, em 7 de maio de 2021. A transmissão é possível a partir de uma parceria com a empresa Pernambuco de Comunicação, a EPC.
9: Essa parceria

0: que já está dando bons resultados, bons frutos na audiência na região metropolitana aqui do Recife e também quase em todo o estado de Pernambuco, que reúne o que o povo gosta de ouvir: jornalismo, a música popular de qualidade e o entretenimento.
1: Esse é Hugo Esteves, superintendente técnico da Empresa Pernambuco de Comunicação.
0: Estamos felizes com essa parceria e também com a qualidade da Rádio Nacional, que o público recifense é muito exigente em relação à rádio. É uma das maiores alegrias eu chegar em qualquer carro, em qualquer casa, um ouvinte pernambucano está ouvindo a Rádio Nacional. Isso pra gente não tem preço. Que essa parceria dure mais 90 anos, quem sabe?
2: A emissora retransmite a programação da Nacional FM de Brasília, sem, no entanto, abrir mão da cultura pernambucana em toda a rede.
3: Hugo Esteves conversou com um dos principais nomes do carnaval pernambucano, Nena Queiroga.
0: Bom, no bate-papo de hoje estamos no embalo da maior expressão do carnaval pernambucano, que é o frevo. Então, para celebrarmos o ritmo, estamos recebendo a rainha do carnaval de Pernambuco, a Nena Queiroga. Eu tenho...

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9: 2 horas de boa música sem parar. Esse é o nosso Expresso Nacional. Vamos começar com Djavan, Azar.

0: E tá ali Amor e Sexo, Caetano Veloso, Beleza Pura, e Djavan, A Asa de Djavan.
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0: Skank Tanto.

0: Alexia Bom Tempo, Farol da Barra, Gal Costa, Flor de Maracujá, Skank Tanto, de Bob Dylan, versão de Chico Amaral.
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0: 2 horas de boa música sem parar, seu Jorge, dia de comemorar.

0: Tulipa Ruiz, ok. Carlinhos Brau Aganjú, seu Jorge, dia de comemorar.
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0: Elis Regina, Casa no Campo.

0: Diogo Nogueira Andança, Flávio Venturini Espanhola, Elis Regina Casa no Campo, de Tavito, Nea Zambuja e Zé Rodrigues.
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0: Agora com Simone, baiana da Gema.

0: Marcos Vale, Disfarce Vem, Simone Baiana da Gema, de Van Lins e Paulo César Pinheiro.
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0: Agora com Gilberto Gil, aquele abraço.

0: para Dorival Caymmi, João Gilberto e Caetano Veloso. Vamos lá.
1: O Rio de Janeiro.

0: Nem Mato Grosso, Balada do Louco, Clara Nunes, Juízo Final e Luciana Mello, Joia Rara, de Valmir Borges.
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0: Carla Sabá no Expresso Nacional, baby.

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1: Observatório Nacional, 11 horas, 59 minutos, 40 segundos. Observatório Nacional, 11 horas, 59 minutos, 50 segundos.
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3: Em Brasília, 12:30.
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3: Olá, muito boa tarde a você que nos escuta de todo o Brasil. Está no ar o Repórter Nacional, que tem hoje os seguintes destaques. Polícia Federal mira desvio de emendas parlamentares para filme sobre ex-presidente Jair Bolsonaro. E mais.
5: Agora é definitivo. Fim da taxa das blusinhas vira lei hoje. Medida provisória foi aprovada no Congresso no começo deste mês.
6: Um dia depois de ser tirado da relatoria do inquérito das fake news, ministro Alexandre de Moraes convoca a imprensa, recua e cancela pronunciamento.
7: Produção industrial tem ligeiro avanço e setor de serviços permanece estável no mês de julho.
8: Conselho curador do FGTS aprova aumento de subsídios para Minha Casa Minha Vida em 2026.
9: Anvisa aprova novas indicações terapêuticas para medicamento usado no tratamento de pacientes com um tipo agressivo de câncer de mama.
3: Tudo isso e muito mais aqui no Repórter Nacional, produzido pela nossa equipe de rádio jornalismo da EBC, Empresa Brasil de Comunicação. Nós estamos ao vivo nas emissoras da Rádio Nacional em Brasília, São Paulo, Rio de Janeiro, Amazônia, São Luís, Alto Solimões e também Recife. E claro, também nas emissoras parceiras de todo o Brasil com a nossa rede nacional de comunicação pública. Eu sou Daniel Ito e você acompanha agora as principais notícias desta quinta-feira, 10 de setembro de 2026.
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3: E antes de darmos início ao noticiário, lembramos que, diante do período de defesa eleitoral, não serão veiculados conteúdos que possam caracterizar publicidade institucional, medida para garantir o cumprimento das normas que regulamentam a comunicação de instituições públicas, defesa eleitoral, que vai até o dia 25 de outubro. Começamos a edição de hoje do Repórter Nacional com a informação de que a Polícia Federal fez hoje uma operação para investigar um suposto desvio de emendas parlamentares para o filme Dark Horse, filme que trata da vida do ex-presidente Jair Bolsonaro. O repórter Gabriel Brum está aqui no estúdio com a gente, conta mais detalhes então sobre essa operação da Polícia Federal. Gabriel, muito boa tarde para você.
10: Boa tarde, Daniel, boa tarde a todos. É o seguinte, o deputado federal Mário Frias é alvo aí dessa operação da Polícia Federal por suspeita de desvio de emendas parlamentares pro filme Dark Horse, né, que conta a história, a vida do ex-presidente Jair Bolsonaro. Além dele, a produtora Karina Gama, que é dona do Instituto Conhecer Brasil, também está sob a mira aí dos investigadores. Mário Frias é do PL de São Paulo, foi secretário de Cultura do governo de Jair Bolsonaro e é um dos produtores sobre esse filme aí sobre o ex-presidente. De acordo com a PF, a Operação Make Up cumpriu 49 mandados de busca e apreensão expedidos pelo Supremo Tribunal Federal, pelo ministro Flávio Dino, nos estados de São Paulo, Rio de Janeiro, Ceará e Distrito Federal. E a decisão saiu do sigilo agora há pouco. No total, são 29 pessoas físicas e 24 empresas investigadas, entre elas o Instituto Conhecer Brasil, a Academia Nacional de Cultura e a Go Up Entertainment, que é responsável pelo filme Dark Horse, as três empresas ligadas à Karina Gama. O Instituto Conhecer Brasil teria recebido R$2 milhões em emendas de Mário Frias, segundo a decisão de Flávio Dino. Então são investigados crimes de peculato, falsidade documental, lavagem de dinheiro, organização criminosa e crimes licitatórios. Segundo a Polícia Federal, uma organização criminosa formada por agentes públicos e privados teria direcionado dinheiro para empresas subcontratadas de forma irregular e sem comprovação de que os serviços foram realmente prestados. E as tentativas de esconder esses desvios, inclusive, teriam continuado até julho deste ano. E os levantamentos financeiros realizados identificaram movimentação aí de centenas de milhões de reais entre essas empresas que fazem parte do esquema, segundo a PF. Bem, a gente aguarda o posicionamento de Mário Frias e de Karina Gama. Nós procuramos as assessorias de imprensa, as empresas, e estamos aí esperando, Daniel.
11: São milhões de reais de dinheiro público, né, destinado por parlamentares, no caso aí suspeita do Mário Frias, para então o filme do ex-presidente Jair Bolsonaro. A gente acompanha, claro, a sequência dos acontecimentos, operação da Polícia Federal. Como disse o Gabriel, teve o sigilo quebrado agora há pouco pelo ministro do Supremo, Flávio Dino. Gabriel, obrigado pelas informações ao vivo. 12:35. Mudando de assunto agora para falar da taxa das blusinhas, porque hoje, aqui na capital do país, no Palácio do Planalto, está sendo sancionada, neste momento, a lei que acaba com a taxa sobre as compras internacionais de até $50. Sayonara Moreno está aqui no estúdio com a gente e tem mais detalhes, então, neste momento, no Palácio do Planalto, está ocorrendo isso, né, Sayu? Boa tarde para você.
12: Oi, Daniel, boa tarde para você, para quem acompanha a gente. Acaba de virar lei, né? Acaba de ser sancionado neste momento pelo presidente lá no Palácio do Planalto, o fim, então, da cobrança da taxa sobre as compras internacionais de até $50, ali fazendo uma conversão cerca de R$250. Uhum. Desde maio deste ano, a gente lembra que a medida provisória já estava valendo, garantindo

0: a taxa zero. Agora, ela foi aprovada no começo do mês no Congresso e com essa sanção de agora, então, passa a ser definitiva a medida, né? Que foi comemorada, inclusive, pela Proteste, a Associação Brasileira de Defesa do Consumidor. A organização cita, inclusive, um levantamento realizado no meio do ano, né? O fim definitivo da taxação é a decisão correta para 92% dos consumidores brasileiros. E olha só, Daniel, eu conversei mais cedo com a estudante Ana Carolina Braz, de 21 anos, costuma fazer as famosas comprinhas online. Uhum. Ficou animada com a notícia, viu? Mas demonstra ali que está, enquanto consumidora e brasileira, atenta também a possíveis impactos no comércio brasileiro.
1: Eu acho que o fim das taxas pode ser vantajoso para o consumidor, principalmente porque roupas, acessórios, eletrônicos ficam mais acessíveis, essas coisas que a gente usa no dia a dia muitas das vezes são mais baratas, porém também pode aumentar a concorrência com os produtos nacionais e dificultar a situação de algumas empresas brasileiras. Para mim, o ideal seria encontrar um equilíbrio, assim, de facilitar as compras internacionais e também proteger o comércio do Brasil mesmo.
0: Pois é, eu falei agora da associação a Proteste, né? Sim. Inclusive, a própria associação também avalia que a aprovação representa mais liberdade de escolha, acesso a produtos e respeito ao poder de compra de milhões de consumidores brasileiros. Mesmo com essa sanção, a gente lembra, continuam aí sendo aplicados sobre os produtos internacionais o ICMS, que é o Imposto sobre Circulação de Mercadorias e Serviços, que é cobrado em cada estado, incluindo aqui o Distrito Federal. A aprovação da MP, Daniel, não agradou todo mundo, né? Como é natural em muitos projetos, como, por exemplo, a Associação Brasileira da Indústria Têxtil e de Confecção, que considera essa mudança um grave retrocesso, avalia que ela traz prejuízos percebidos na queda da produção, no fechamento de postos de trabalho e na redução dos investimentos aqui no Brasil. E justamente para proteger essa produção nacional, o texto aprovado autoriza o governo brasileiro a criar limites, inclusive, de quantidade ou de frequência para essas compras sem a taxa, né, de até $50, feitas por pessoa física. Certo. Além disso, o Ministério da Fazenda vai definir critério para também impedir o fracionamento das encomendas, que são formas aí de burlar essas regras fiscais. O texto também, assinado agora, prevê um acompanhamento obrigatório a cada ano sobre os setores têxtil, de vestuário, calçados, acessórios, brinquedos e cosméticos aqui no Brasil. Inclusive, vai caber ao Congresso Nacional uma avaliação dessa medida a cada ano, com base em um relatório elaborado pelo governo, que deve ser apresentado até 30 de abril de todos os anos, justamente para acompanhar como é que isso está impactando na economia brasileira. E também, com essa sanção de agora no Palácio do Planalto aqui em Brasília, Daniel, vira lei o fim dos impostos sobre os medicamentos importados para doenças raras e negligenciadas, que não tem aí um semelhante aqui no Brasil. Uhum. A medida, então, passa a valer para os remédios comprados por pessoas físicas para uso próprio no tratamento dessas doenças, mas para isso, para ter direito, o medicamento deve ser classificado pela Anvisa como sem similar no Brasil. É isso, Daniel, volto com você.
2: Detalhadinha aqui a nova lei que acaba de ser sancionada no Palácio do Planalto, que acaba, portanto, com a taxa das compras internacionais, a chamada taxa das blusinhas. Obrigado pelas informações, Sayonara Moreno, 12:39. E a gente vem falando aqui nos últimos dias sobre a crise institucional no Supremo Tribunal Federal, disputa aí entre ministros Alexandre de Moraes e também André Mendonça. E hoje, inclusive, o ministro Alexandre de Moraes iria fazer um pronunciamento de manhã, acabou cancelando esse pronunciamento. Priscila Mazenotti está aqui no estúdio, atualiza as informações sobre essa crise no Supremo. Boa tarde, Priscila.
3: Oi, Dani, boa tarde para você e para os ouvintes. Então, do mesmo jeito que esse pronunciamento foi agendado, ele foi cancelado, viu? Menos de uma hora depois, seria um pronunciamento na primeira turma do STF, não seria nem uma coletiva, ou seja, os jornalistas não poderiam nem perguntar, né? Agora Sim. A gente não sabe se vai ser agendado para um outro momento ou se o ministro vai esperar para falar na sessão marcada para terça-feira. Essa sessão foi marcada pelo Edson Fachin, para que os ministros analisem o relatório de André Mendonça, que mostra as mensagens que Daniel Vorcaro enviou para Alexandre de Moraes. Além de marcar a sessão, o ministro Fachin suspendeu qualquer tipo de investigação que mire os colegas ministros, isso lembrando os relatórios de Moraes e de Mendonça da semana passada, tendo como foco um e outro, né? Qualquer decisão nesse sentido agora vai ter de passar pelo plenário. E o Fachin também tirou do Moraes a relatoria do inquérito das fake news. E aí é nesse contexto que Alexandre de Moraes falaria hoje, faria esse pronunciamento. Seria a primeira vez que ele iria se pronunciar após sair dessa relatoria e a

0: pós a divulgação das mensagens de Daniel Vorcaro. Outra coisa, o Fachin também determinou que Andrei Rodrigues e Leandro Almada fiquem nos cargos, né? Um na diretoria-geral e outro na diretoria de investigação. Daniel?
1: Tá certo, Priscila. Inclusive, acabei de receber aqui no celular a informação de que a sessão extraordinária que ocorreria hoje no STF foi cancelada, mantida a sessão extraordinária convocada para a próxima terça-feira, dia 15. É crise institucional, os ministros aí, né, ainda articulando um encontro no plenário para conversar sobre o que está acontecendo.
0: É, são as repercussões, né? A sessão de ontem tinha sido cancelada.
1: Sim.
0: A de hoje foi cancelada também, né? Ontem foi cancelada e logo em seguida Edson Fachin veio aí com essas decisões, tirando a relatoria do Alexandre de Moraes, determinando também que acabou essa história de relatório de um ministro contra o outro, que isso aí tudo tem que passar por ele, tem que passar pelo plenário. E hoje, portanto, sessão cancelada. Todo mundo na expectativa agora dos próximos passos, principalmente da sessão de terça-feira, que vai discutir o que essa sessão de terça-feira, Daniel? Vai discutir aquele relatório que o André Mendonça levantou o sigilo, que mostra as mensagens de Daniel Vorcaro para Alexandre de Moraes, né? 52 mensagens aí que Daniel Vorcaro pede ajuda a Alexandre de Moraes em vários casos. Então, é isso que o plenário vai discutir. Claro que vai discutir também os pedidos de Alexandre de Moraes para que André Mendonça seja investigado, né? Vão estabelecer ali os limites, as condutas, como é que fica o próximo passo. Ainda sobre isso, amanhã termina o prazo para o Andrei Rodrigues dar explicações ao Edson Fachin, né? Porque o Edson Fachin tinha dado prazo de 48 horas para isso. São informações que vão embasar o próprio Edson Fachin a decidir sobre a permanência do Andrei Rodrigues no cargo, né? Isso.
1: Sim.
0: Também ainda na esteira das decisões de ontem, uma delas que anulou a decisão do Mendonça, que tirou o Andrei do cargo, e do Flávio Dino, que mandou ele voltar, né? Um manda tirar, o outro manda voltar. Aí o Edson Fachin falou, não, gente, mantém o Andrei Rodrigues no cargo, e aí agora ele tem 48 horas para se pronunciar, e fala, ainda mandou inclusive recado, né? Falou aí em comando normativo incompatível entre si, e que não se pode ter aí grave quando há decisões de ministros desafiadas horizontalmente, né? Que é um contra o outro. Então, amanhã prazo para Andrei se manifestar, terça-feira sessão plenária, sessão de hoje cancelada, assim como a de ontem no Supremo Tribunal Federal.
1: Detalhadinho também, Priscila, muito obrigado pelas informações.
0: Até mais, gente, valeu.
1: Até a próxima, 12h44. Agora a gente fala de economia, porque a indústria brasileira cresceu 0,2%. E o setor de serviços ficou estável durante o mês de julho, números que foram divulgados pelo IBGE, como destaca para a gente o repórter Gabriel Corrêa, que está na linha. Gabriel, muito boa tarde.
2: Olá, Daniel. Boa tarde para você, boa tarde para os ouvintes. Daniel, a produção industrial teve, então, esse ligeiro avanço, né, de 0,2% no primeiro mês desse semestre. Na pesquisa industrial mensal, a produção cresceu em 8 dos 15 locais pesquisados na série com ajuste sazonal, isto é, sem aquelas variações típicas de certas épocas do ano. As maiores altas aconteceram no Amazonas, 14,6%, mas que foi impulsionado pelo retorno à produção depois das férias coletivas. Com destaque também para as indústrias do Espírito Santo, Rio Grande do Sul e Goiás. E as quedas mais intensas foram no Mato Grosso, menos 9%, e na indústria do Pará, menos 4,5%. Já na comparação anual, o setor da indústria recuou 0,5% em relação a julho de 2025. Daniel.
1: Gabriel, e a outra pesquisa sobre serviços mostra, então, estabilidade no mês de julho, né?
2: Exatamente. Essa outra pesquisa mensal de serviços não teve variação, mas foi acompanhada de alta em 4 das 5 atividades analisadas. As maiores altas foram dos setores profissionais e administrativos, como locação de carros e vigilância, 0,6%. Os serviços às famílias, como alimentação e alojamento também, e de outros serviços como financeiros e imobiliárias. Essas altas, porém, foram compensadas pela única retração de serviços no mês de julho, que foi em informação e comunicação, menos 2,5%. 3,5%. Já entre os estados, o Rio Grande do Sul e o Paraná deram as principais contribuições positivas, com 3% e 1,9% no setor de serviços. Já São Paulo e Rio de Janeiro registraram os maiores impactos negativos, foram perdas de 0,8% e 0,7%. Daniel, apesar da estabilidade mensal em geral, na comparação com julho do ano passado, o setor de serviços avançou 0,9%. Esse resultado positivo é pelo 28º mês consecutivo. No acumulado do ano, o setor de serviços cresceu 1,9% em comparação com o mesmo período anterior e 2,4% se forem somados os últimos 12 meses. Daniel, eu volto contigo.
1: Serviços e indústria desempenho no mês de julho. Obrigado, Gabriel, pelas informações. A gente segue falando de economia aqui no Repórter Nacional, destacando agora o Minha Casa Minha Vida, porque o Conselho Curador do FGTS aprovou aumento de subsídios para o programa neste ano de 2026. Repórter Gabriel Brum está de volta aqui no estúdio e conta aí pra gente como que vai ser utilizado esse novo valor, esse aumento de subsídios, hein, Gabriel?
3: Daniel, são 500 milhões de reais a mais aí de subsídios para o programa habitacional, né? Essa decisão tomada hoje cedo em reunião do Conselho Curador do FGTS, então o valor subiu de 12 bilhões e meio de reais para 13 bilhões. A alteração que vale é só para este ano, o plano plurianual de 2027 a 2029, esse vai ser discutido na próxima reunião do Conselho no fim de outubro. Esse dinheiro, esse subsídio, é usado para dar descontos nos imóveis das faixas 1 e 2 do programa Minha Casa Minha Vida, que atendem famílias com até R$5.000 por mês. Então esse valor não precisa ser devolvido ao fundo depois, né? Ele serve para ajudar o beneficiário a pagar o imóvel. O coordenador-geral de gestão do FGTS do Ministério das Cidades, Johnny Ferreira dos Santos, afirmou que o novo valor garante a nova projeção, que é de usar 12 bilhões e 600 milhões de reais em subsídios e deixa também uma margem de segurança.
4: Do ponto de vista operacional, na execução no final do exercício, você tem a questão de os recursos dentro das unidades, dos agentes financeiros. Então, é importante você manter uma certa folga, né, uma folga mínima, para que não falte recurso e você tenha flexibilidade de fazer algum tipo de remanejamento, caso necessário.
3: Bem, os outros orçamentos do fundo não tiveram alteração e foram mantidos em 144 bilhões e meio de reais para habitação, 8 bilhões para saneamento, 8 bilhões também para infraestrutura e 8 bilhões e meio de reais para a saúde, Daniel.
1: 500 milhões, portanto, de subsídios a mais, né, Gabriel?
3: Exatamente. Para o Minha Casa Minha Vida, faixas 1 e 2.
1: Tá certo. Obrigado pelas informações mais uma vez, Gabriel Brum. Meio-dia e 48 é a hora certa em Brasília. Fique ligado, você vai ouvir ainda hoje.
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1: E agora a gente fala sobre saúde. O repórter Osama Elgauri está aqui ao meu lado no estúdio também para falar para a gente que a Anvisa aprovou novas indicações terapêuticas para um medicamento que trata um tipo agressivo de câncer de mama. Osama, novas indicações terapêuticas, explica pra gente. Muito boa tarde.
7: Boa tarde, Daniel. Boa tarde, ouvintes. É isso mesmo, Daniel. A Anvisa, a Agência Nacional de Vigilância Sanitária, aprovou novas indicações terapêuticas para o medicamento Trodelvy. O remédio é usado no tratamento de pacientes adultos com câncer de mama triplo negativo. Como você falou, esse é um tipo agressivo do tumor, com um limitado número de opções terapêuticas e menores chances de recuperação. Segundo a Anvisa, quando o câncer de mama triplo negativo já está avançado e não pode ser retirado por cirurgia ou se espalhou por outras partes do corpo, a doença tende a evoluir rapidamente e tem alta taxa de mortalidade. Sim. De acordo com a agência, nesses casos, há necessidade de medicamentos mais eficazes nas fases iniciais do tratamento. E o Trodelvy, né, age se ligando a uma proteína aí na superfície das células cancerígenas para liberar uma medicação da quimioterapia diretamente nessas células. Daniel.
1: Tá certo, novas indicações então, esse tipo agressivo de câncer de mama, situação bastante complicada que algumas pessoas acabam enfrentando. Obrigado pelas informações aqui no estúdio ao vivo, Osama. E agora a gente fala sobre muita desinformação, viu? Infelizmente, os irmãos quilombolas desaparecidos em Bacabal não estão entre as crianças resgatadas nos Estados Unidos, ao contrário de informações que circulam por aí, de desinformações que circulam na verdade, né? Quem afirma é a própria Polícia Civil do Maranhão. E o repórter Gabriel Corrêa está com a gente com mais informações sobre esse caso. Gabriel, muito boa tarde.
2: Exatamente, Daniel. Boa tarde novamente para você. Infelizmente, né, apesar da expectativa para reencontrar com vida os irmãos Agatha Isabelle e Alan Michel, que desapareceram no mês de janeiro no interior do Maranhão, o delegado da Polícia Civil do Estado, Augusto Barros, afirmou que as duas crianças não estão entre os menores resgatados em uma operação realizada recentemente nos Estados Unidos. Barros disse que não existe nenhum pedido de cooperação internacional feito por autoridades norte-americanas sobre a localização das crianças maranhenses.
6: Criou-se um vínculo imaginário com uma eventual criança que estaria nos Estados Unidos esperando identificação por sua mãe, o que não é verdade. Não há nenhum pedido de cooperação internacional feito dos Estados Unidos para com o estado do Maranhão. Buscamos a Polícia Federal, obtivemos a confirmação de que não existe pedido algum de cooperação internacional para crianças maranhenses desaparecidas que tenham sido localizadas em alguma operação daquele país.
2: Agatha e Alan foram vistos, lembrando o caso, né, Daniel, pela última vez no quilombo São Sebastião dos Pretos, a 20 quilômetros de Bacabal. 9 meses depois do desaparecimento, o assunto voltou a ganhar repercussão depois que a polícia da Flórida divulgou esse resgate de 163 menores. O delegado Augusto Barros afirmou que foram apenas boatos, mas que essa possibilidade levou a defesa da família a acionar o consulado brasileiro em Miami para checar essas informações.
6: Uma quantidade massiva de desinformação sobre esse caso. E há, infelizmente, uma mãe sofrendo muito, né, e que recebeu a notícia de que seu filho estaria vivo nos Estados Unidos. Isso não aconteceu. Não há nenhuma criança maranhense nos Estados Unidos hoje procurando sua mãe que esteja em poder, né, das autoridades americanas. Todos nós alimentamos a esperança de encontrar essas crianças, mas a partir de fatos reais. Esses fatos que nós estamos trabalhando em cima, esses fatos que foram divulgados, não são reais.
2: A mãe das crianças esteve ontem, né, na sede da Polícia Federal, aqui em São Luís, para solicitar a inclusão dos filhos na difusão amarela da Interpol. Segundo o delegado da Polícia Civil, a difusão de fotos em órgãos internacionais é um procedimento padrão para esgotar todas as possibilidades de busca, mesmo que não haja indícios de que as crianças tenham saído do Brasil. Daniel, volto contigo.
1: Só imagino o tamanho da aflição da família dessas duas crianças, né? Irmãos quilombolas que desapareceram em Bacabal. Gabriel, obrigado mais uma vez pelas informações com a gente. E agora a gente fala de reparação histórica. Olha só, estudantes da UFRJ mortos pela ditadura militar ganham uma homenagem póstuma, mais do que reconhecer a luta daqueles que deram a vida pela democracia naquela fase da nossa história. A solenidade é um alerta para que ninguém se esqueça aqueles tempos sombrios. Cristiane Ribeiro está com a gente ao vivo do Rio de Janeiro para contar como que foi então essa homenagem a estudantes da UFRJ mortos na ditadura, Cris. Boa tarde para você.
8: Boa tarde, Daniel. Boa tarde, ouvintes. Daniel, histórias interrompidas na Universidade Federal do Rio de Janeiro durante a ditadura militar no Brasil foram reconhecidas com a diplomação póstuma de 23 estudantes e professores. A lista também incluiu 2 que conseguiram se formar na instituição. A cerimônia, que aconteceu nesta quarta-feira, ocorreu no mesmo dia em que a UFRJ celebrou 106 anos de fundação. E significou um ato histórico de reparação e homenagem àqueles que lutaram pela democracia e pela universidade pública. Durante o ato, o reitor Roberto de Andrade Medronho disse que a entrega dos diplomas representa um compromisso com a memória, a verdade e a justiça, mas, sobretudo, da determinação de defender a democracia todos os dias, para que ninguém se esqueça do que aconteceu nos anos sombrios a partir de 1964. O então estudante de economia, Fernando Augusto da Fonseca, foi um dos homenageados. Por causa da militância estudantil, ele havia sido expulso da UFRJ, abandonou o emprego e a vida na capital. Para fugir da repressão, se mudou com a família para o Recife, mas foi capturado e levado a uma dependência do Exército, onde foi torturado e morto. A mulher e o filho, então com 3 anos, ficaram presos por 20 dias. O filho, André Luiz Araújo da Fonseca, hoje com 56 anos, é professor da UFRJ. Ele recebeu o diploma em nome do pai e disse que o documento simboliza a realização de um sonho interrompido pelo autoritarismo.
9: A repressão, ela teve a característica, né? Ela vai direto na universidade para meio que atrapalhar a produção do conhecimento, a discussão, né? Desorganiza isso, né? Para se impor, né? Para diminuir o dissenso, diminuir a opinião contrária. Assim. Meu pai foi expulso da universidade antes mesmo de ser militante. Ele foi expulso antes de fazer política estudantil. E minha mãe voltou e só se formou, sei lá, 15 anos depois. Eu fui na formatura dela, agora estou indo do meu pai.
8: O jornalista Franklin Martins, que era presidente do Diretório Central dos Estudantes da UFRJ em 1968, destacou o papel do movimento estudantil, dos jovens e dos

professores na linha de frente da resistência contra a repressão estatal e disse que a recuperação dessa memória serve de exemplo para as lutas sociais ainda hoje.

0: tida como hoje. Transtornos como ansiedade e depressão são considerados o mal do século. E um dos sintomas que isso pode causar é o isolamento, a chamada solidão, estado de espírito que pode afetar cada pessoa de maneira diferente. Arthur Danila, psiquiatra do Instituto Indoor, se aprofunda nos impactos que a solidão causa.
1: Pessoas do seu lado para te dar suporte, você não se sente em segurança, e isso acelera o ritmo biológico num sistema de adrenalina, como se você estivesse realmente se preparando para um ataque em uma guerra. O efeito da solidão se equipara ao consumo de 15 cigarros por dia. Intervenções que sejam promovidas pelo poder público, pelas iniciativas privadas ou por grandes grupos, grandes organizações, que permitam que atividades em grupo, em comunidade, possam ser mais realizadas. Assim, a gente, com educação, com conhecimento, pode tomar decisões informadas e procurar ambientes sociais para realmente ter os benefícios da vida em sociedade.
0: Entre os principais fatores estão o isolamento físico, mudanças de cidade ou ambiente, divórcio e a perda de pessoas importantes. A solidão também pode estar associada à depressão e à baixa autoestima, fazendo com que algumas pessoas se afastem do convívio social e tenham dificuldade para criar ou manter relacionamentos. Marilene Oliveira descreve como se sentia com a solidão. Ela destaca que venceu a depressão e hoje está feliz.
2: Não tinha vontade de tomar banho, era todo o tempo muita tristeza. E hoje estou aqui, eu venci a depressão, estou aqui para ser feliz e viver a vida.
0: Atitudes como manter contato com familiares e amigos, fortalecer relacionamentos existentes, buscar novas conexões e conversar com alguém de confiança sobre os sentimentos são importantes nesse processo. Da Rádio Cultura FM de Belém, Gabriel Nascimento para a Rádio Nacional.
3: O assunto é sério, então se você que está ouvindo está passando por problemas emocionais ou conhece alguém, o SUS oferece atendimento de graça, viu? No Centro de Valorização da Vida, basta telefonar por telefone 188. Meio-dia 59, o Repórter Nacional de hoje fica por aqui com trabalhos técnicos de Thiago Coelho. Confira as nossas reportagens no site da Rádio Agência e nos siga no Instagram, @RadioNacionalNoticias. Uma ótima tarde para você. Tchau.
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1: Olá, boa tarde, como vai você? Tudo bem? Na paz e na tranquilidade? Vamos seguindo aqui o nosso programa Espaço Arte, recorte do que está rolando em nossa cidade. Você fica por dentro com as nossas entrevistas e também agenda cultural com Denise Oliveira na produção. Hoje na mesa de som, os trabalhos do Rafael Tomás, eu sou Marcelo Ferreira. Os contatos para você mandar sua pauta para a gente e divulgar o seu trabalho aqui na Rádio Nacional, 99657-2138 e espaçoarte@ebc.com.br. O WhatsApp de novo, tá lá, vai, é 61 Brasília, 99657-2138. Um bate-papo com Débora Cristina, ela apresenta amanhã um show Travessia, tributo a Elis Regina. É no Teatro Ari Barroso, do Sesc da 504 Sul. Hoje também, gente, um bate-papo com Eduardo Albergaria. Quem é ele? É o diretor do documentário que estreia no cinema, PRK30, o Rádio Pelo Avesso. Filme que estreia nos cinemas hoje com a história desse programa de rádio chamado PRK30, que é histórico e que antecipou e que criou muitos de personagens humorísticos que estão na televisão até hoje. Programas como A Praça, As Escolinhas da Vida, todos aí, muitos dos personagens surgiram lá no PRK30. Então, um bate-papo muito legal com ele daqui a pouquinho sobre esse filme que estreia nos cinemas. Em comemoração aos 90 anos da Rádio Nacional, comemorados nesta semana, estamos aí destacando momentos históricos aqui do programa também. Afinal, o Espaço Arte faz parte da história da Rádio Nacional. Hoje a gente relembra a entrevista com a cantora Rosa Passos. Se visitando aqui a Rádio Nacional, ela contou um pouco da sua trajetória. E a gente vai ouvir um trecho desse bate-papo veiculado no Espaço Arte no dia 6 de agosto do ano passado. Vamos ouvir.
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1: Você já parou para pensar que a sua música, a sua voz, o seu jeito de cantar também já influenciou tanta gente que veio depois?
3: Sim, eu fico muito feliz porque...

0: levou a música brasileira.
1: Com certeza.
0: Você carregou muito da nossa brasilidade aí para muitos países. Também influenciou lá fora, né? Muitos
1: Sim.
0: outros artistas.
1: Eu tive, assim, a oportunidade de me apresentar nos melhores festivais da Europa, dos uhum. Estados Unidos, Japão, China, América uhum. Latina. Eu levei praticamente 10 anos viajando para o exterior. Porque
0: Sim.
1: essa fórmula que eu consegui descobrir uhum. é uma música brasileira internacional.
0: Rosa Passos, bom demais receber você aqui. Que legal ver você aí produzindo, em contato com o público, né?
1: Maravilhoso, isso é uma bênção.
0: Valeu
1: Eu que
0: demais.
1: Agradeço, porque essa rádio faz parte da minha vida musical há muitos anos.
0: Ah, que bom. Olha, uma honra para nós, né, fazer
1: pra
0: parte
1: mim também.
0: Da história da rádio. Muito obrigado.
1: Obrigada.

0: Tá aí, Rosa Passos também fazendo parte da história aqui do programa Espaço Arte. A cantora Débora Cristina apresenta o show Travessia, tributo a Elis Regina, com grandes clássicos e muita poesia, convidados especiais. É no Teatro Sesc da 504 Sul e é com a Débora que eu converso agora. Ô Débora, boa tarde, bom falar com você, como vai, tudo bem?
1: Boa tarde, que alegria imensa estar de volta à Rádio Nacional nesse programa maravilhoso. Eu estou ótima.
0: Que
1: e acredito
0: bom.
1: Que você também.
0: E na expectativa de um super show, afinal, cantar Elis é uma tarefa hercúlea.
1: Ah, sim, não tenha dúvida disso. A engenharia humana aqui do lado de cá, o backstage em alta, produção no corre, está tudo lindo e cantar Elis Regina é sempre um desafio prazeroso.
0: Que legal. Por isso, além de você, obviamente, tem toda uma equipe, né? Fala um pouco da ficha técnica aí, quem está junto com você no palco e dirigindo o espetáculo também.
1: Ah, eu estou numa alegria imensa em dividir esse momento com o Marcos Farias, o nosso diretor musical, o maestro Marcos Farias, que vem aí, todo mundo já conhece, né? É um grande artista, um grande amigo. Na guitarra e no violão, Gabriel Lourenço, Paula Zimbres, do contrabaixo, Renato Glória, na bateria, com a participação especial do coreógrafo e ator Luca Lima. O palco se movimenta com toda essa engenharia humana maravilhosa.
0: Oh, que legal. E como foi, Débora, para selecionar o repertório de Elis?
1: Um pouco de sensibilidade, junto com a emoção que a gente carrega na bagagem, a autenticidade da Elis, a força nas interpretações e principalmente aquelas canções que marcaram aquela geração de uma forma única, assim, bem transversal e horizontal, né? Uhum. A pessoa que, esse público que é bem distribuído, então o público do Travessia tem as pessoas que vivenciaram, né, de certa forma, aquele momento. Selecionar esse repertório é sempre desafiador, né, porque a gente tem um legado enorme de escolha. Mas o que eu posso te dizer, sensibilidade e força, tudo misturado aí na autenticidade de Elis.
0: Uhum. Existe um conceito da psicologia que é chamado de heurística da escolha, que é aquela história de quando a gente tem muitas opções, ao escolher fica a sensação do que ficou de fora. Eu imagino que olhando para o repertório da Elis é assim, né? Ao escolher uma, você fica com aquele apertinho, eu imagino que seja, né? De tantas outras obras que mereciam estar também, né?
1: Você acertou em cheio, né? Para a gente é sempre desafiador essa escolha do repertório de Elis Regina. Por isso que eu toco na sensibilidade, né? O título, o tema Travessia, fala muito sobre isso e não exatamente assim focado só nisso, né? Mas a sensibilidade de cada canção é assim formidável. Realmente é desafiador.
0: Ô Débora, fale um pouquinho, a gente sempre gosta, né? De relembrar um pouco do próprio percurso dos artistas que batem papo com a gente, dessa história. Como é que você se vê na música como cantora?
1: Olha, eu me vejo privilegiada numa transformação constante.

0: A música brasileira é uma música rica, fazer parte de tudo isso é um presente, né? Nós que somos brasileiros, ser representante dessa música por onde a gente passa. Eu me sinto super privilegiada, me sinto feliz de ter a música no meu DNA, né? E principalmente por essa diversidade de cantar a música brasileira na sua essência. Para mim é um presente, então como eu me sinto? Muito feliz e muito privilegiada.
1: E você começa quando? Quando é que a música passa a fazer parte como algo sério, né? Eu sempre falo, é isso que eu quero. Teve um momento específico ou foi rolando, foi acontecendo?
0: Não, teve um momento específico, eu comecei no ambiente do rádio, né, inclusive, nos programas de auditório. Ali já tocou o coração, aos 13 anos eu comecei a fazer isso, depois passei para os programas de TV. E aí foi que eu fui me descobrindo já com 13, 14, 15 anos. Aos 20 já estava nas bandas de baile, aqui já em Brasília. E isso veio só somando, né? Mas começou assim.
1: Você sabe que você tocou num tema aí que tem conexão com o nosso próximo papo aqui do programa. Essa semana, sim, a Rádio Nacional do Rio de Janeiro completa 90 anos de história, né?
0: Sim, sim.
1: E a Nacional, a gente sabe como, não só na música, a música é o tema nosso aqui, mas em todas as áreas, muita gente que começou ali nos palcos da Nacional, em programas de auditório, inclusive.
0: Sim, isso é maravilhoso.
1: E aí a gente olha para a música, né? A importância que teve o rádio como um todo para a formação, sim, musical do Brasil, né?
0: É verdade. Digo isso com categoria. Fiz parte disso também, não numa grandiosidade tamanha, né? Uhum. Assim como a Rádio Nacional. Mas posso dizer que na minha bagagem tem ali aquele ambiente que eu sinto muita saudade, muita falta, porque essa mágica, né, da interação com o público, o ambiente do auditório, do rádio, isso é indescritível.
1: Sem dúvida. É muito legal. Bom, eu tô aqui, eu já me antecipei, mas eu gostaria que você divulgasse, né, a sua rede social para que as pessoas acompanhem de perto o seu trabalho, aí um pouco mais sobre você, o seu dia a dia.
0: Sim. Eu utilizo bastante o Instagram, arroba Débora Cristina Cantora. Temos também o canal do YouTube, onde ficam registrados os nossos shows, né? Que é também Débora Cristina Cantora Oficial. Por lá tem toda a agenda, tem fotos, tem vídeos, tem backstage, tem um pouquinho de tudo.
1: Bom, vamos lá então. Amanhã, vamos dar aí toda... reiterar o convite para o nosso ouvinte, né? Para que as pessoas... Sim. Acompanhe de perto esse grande tributo aí a Elis Regina, o show Travessia, um tributo a Elis, com grandes clássicos aí da artista. Amanhã, Teatro Sesc da 504. A partir de que horas?
0: 20 horas.
1: 8 horas da noite. E ingressos?
0: Vamos lá, vou fazer um convite, vou apesar do nosso modo aqui, vou entrar nesse clima de rádio, vou falar direitinho com eles aqui. Uhum. Então, alô, ouvinte da Rádio Nacional, você que está nos ouvindo agora, Débora Cristina por aqui, para esse convite especial, Show Travessia, Tributo a Elis Regina, Teatro Sesc Ary Barroso, 504 Sul, 20 horas, e o mais interessante, Show Travessia saiu do formato convencional de um show, passou a ser um show cênico-musical com um perfil social. Nós temos uma parceria com o Instituto Camalho. Então, todo o ingresso tem preço solidário, tá? Todo mundo pode pagar meia entrada no valor de R$ 30,00 mediante 1 quilo de alimento não perecível. Então, está totalmente acessível. Por onde que eu consigo esse ingresso? Plataforma Let's Event, lá no Instagram, deixei o link na bio para facilitar esse acesso.
1: Muito bem, olha aí. Feito o seu testemunhal aqui no rádio. Ô, Débora, valeu demais esse papo. Obrigado pela sua participação com a gente. A gente tem aqui uma gravação. A gente vai pôr um trechinho aqui, vai dar tempo? Nós estamos na correria aqui. A gente ia pôr um trechinho aqui de Madalena, mas vamos tocar, que a gente já está com outro convidado aqui. Bom, o convite está feito. Muito melhor é ver você ao vivo, super bem acompanhada. Nesse palco, amanhã no Teatro Sesc da 504 Sul, é isso?
0: É isso mesmo, e eu já agradeço a receptividade da Rádio Nacional, celebrando esses 90 anos, desse foco, desse fortalecimento da cultura brasileira. Um abraço enorme aos ouvintes da Rádio Nacional e a você, a vocês desse programa que sempre acolhem aqui os artistas do Quadradinho.
1: Valeu demais, um abraço para você. Vamos fazer um sobe-som de Débora aqui, a Débora Cristina ao vivo aqui no Alô Alô Marciano. É só um trechinho para dar esse...

0: Só um trechinho para você, para dar esse gostinho, né? É amanhã no Teatro da 504 Sul, Teatro do Sesc, e o convite já está feito aí para você. Lex.events é onde está estão os ingressos a preços sociais. Um abraço aí mais uma vez para Débora, Cristina, cantora, apresentando Travessia, um tributo a Elis.
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0: Olha, quem é da geração mais atual e que acompanha programas de humor, a gente ainda tem um programa bastante tradicional na televisão, a praça, mas aquelas escolinhas, desde o professor Raimundo, com aquelas outras que ouvem outros cantores, vários, muitos dos personagens ali são personagens históricos que surgiram do rádio, surgiram no rádio, e vários deles no famoso PRK30. E tem um filme documentário estreando no cinema, PRK30, o rádio pelo avesso, que está imperdível. A gente fala disso nessa semana que a Rádio Nacional completa 90 anos desta história. E eu converso agora com Eduardo Albergaria, que é diretor do filme. Ô Eduardo, boa tarde, como vai você, tudo bem?
2: Boa tarde, querido. Tudo ótimo, muito obrigado pela escuta, né? Estou muito feliz de estar aqui falando com você e com seus ouvintes.
0: Fale um pouco, antes da gente falar já do próprio filme, apresente para a gente o programa PRK30, que foi apresentado na Rádio Nacional. Nesses 90 anos da Nacional, a gente teve pérolas como o PRK30, né? Apresenta um pouco do perfil desse programa aí para a galera.
2: Olha, o PRK30 é só talvez a maior obra-prima da cultura, da comédia brasileira. É um programa que foi escrito pelo Lauro Borges, ficou 20 anos no ar, sendo líder de audiência, e inspirou possivelmente todos os outros programas de humor que vieram depois, Chico Anísio, Jô Soares, A Praça é Nossa. Esses programas que a gente convive até hoje têm um pouquinho de PRK30, e Lauro Borges é considerado pelos comediantes como talvez o maior gênio da comédia popular brasileira. E o nosso filme revisitou, né, esse programa, uma tentativa de resgate, né? Às vezes aqui no Brasil, às vezes algumas questões, algumas pérolas, alguns tesouros, né, eles são esquecidos, né? E esse filme ele traz de volta o Lauro Borges, o Cássio Barbosa e a sua PRK30, que é uma maravilha, um tesouro da cultura brasileira.
0: Como foi o trabalho de pesquisa para o documentário?
2: Olha, eu estava desenvolvendo um outro filme, o Walter Lima Júnior, cineasta brasileiro, me deu um livro do Paulo Perdigão, e falou, é você que gosta de texto, esse talvez seja um dos grandes textos brasileiros, o texto Lauro. Eu não conhecia o PRK, né? Uhum. Primeiro eu fiquei absolutamente pasmo de eu não conhecer o PRK depois dele ter feito o sucesso, né? A partir daquele momento de ter achado estranho eu, sendo cineasta, não ter conhecido uma obra tão importante, que ficou 20 anos, né, sendo a maior audiência brasileira, a gente começou a pesquisar nos arquivos, enfim. Ficamos 10 anos pesquisando, recuperando. São 10 anos de pesquisa, uma espécie de arqueologia, né? Uhum. O nosso Brasil, a gente às vezes fala, né? Todo mundo fala o Brasil não dá valor à sua memória, né? E foi muito difícil, foi liderado pelo Maurício Lissovski, que lamentavelmente não está mais conosco, mas a gente foi em todos os lugares e acabou encontrando uma coisa que nem a gente mesmo esperava. Os programas da PRK eles foram preservados pela Rádio Nacional, pela EBC, o Instituto Moreira Salles, mas a gente encontrou um rolo de um filme que eles filmaram em 1940, que estava na Cinemateca Brasileira, onde tinha lá o Lauro Borges e o Cássio Barbosa.

0: Imagem em movimento, quer dizer, a gente já conseguia ouvir, né, o registro sonoro e pela primeira vez a gente pôde ver esses artistas encenando, né, que é a matéria do cinema, né?
1: Poxa,
0: Isso
1: que maravilha. Que
0: é
1: legal.
0: isso.
1: Pô, muito, muito legal, né? Porque a gente nem sempre tem esses materiais, né? Porque é diferente de um livro, né? O papel fica lá no fundo de uma biblioteca e tal, ele vai sendo preservado. A estrutura física para preservação do áudio, nem sempre ela sobrevive, mesmo que ela fique guardadinha, né? Então você tem que fazer um trabalho sempre aí de recuperação, muitas vezes, né? Das fitas e tudo mais. Mas que legal você está fazendo esse registro, que você fez esse registro, né? Porque depois dessa pesquisa toda fica um documento bastante substancial, sólido, inclusive para pesquisas no futuro, né? Agora, o Eduardo, aqui você que esteve perto nessa pesquisa,
0: Sim, tudo.
1: aqui se deve o momento, porque tanta criatividade. Veja que na Nacional, ele foi da Marink Veiga, depois foi para a Rádio Nacional em 44. E a gente vê em 2000 e alguma coisa ainda, programas de TV repetindo a mesma fórmula, de TV, rádio, enfim. E outros programas de humor de rádio também que vieram desta fonte. Como se deu esse momento de tanta criatividade que continua sendo fonte décadas e décadas depois, né?
0: Isso daí, eu acho que aí é uma cultura e investimento, né, querido? Então, a Rádio Nacional, o ambiente da Rádio Nacional é um evento sem par, um pouco na nossa cultura, né? Os músicos, as orquestras. E desse ambiente nasceram muitas coisas, né? Enfim, é propício a sair esses tesouros, né? E o Lauro Borges aí é um ponto fora da curva, né? É um comediante de fato genial. O texto, a maneira que ele escreve, o próprio Chico Anísio falou que ninguém conseguiu chegar tão longe na comédia. Da onde saiu, eu entendo que é do ambiente que a Rádio Nacional propiciou aqueles artistas, não só o Lauro, mas os músicos, a orquestra, enfim, era uma época de ouro, né? Uma época, eu brinco um pouco, uma época que eu tenho saudade de não ter vivido, né? Porque me parece que, né, é encantador, né, o ambiente do rádio naquele momento, né?
1: Eu
0: E
1: tenho essa mesma impressão disso que você está falando. Saudade é uma época que eu não vivi, né? Momento
0: não é?
1: mágico, né?
0: Exatamente. Aí tá, eu acho que essa é a melhor palavra, magia, né? Mas a magia, para ela existir, ela precisa ter um espaço que permite, né, que ela possa existir, né, que possa acolher, né? E eu acho que a Rádio Nacional teve esse momento ali. É um momento absolutamente genial da cultura brasileira. Por isso tem que ser celebrado, por isso que é preciso resgatar, preservar essa memória, né? Porque contribuiu com a construção da nossa identidade, né? Por isso que a gente está aqui, né? Por isso que está aqui até hoje, né? É um pouco de quem a gente é hoje, está lá, ali, aquele Brasil que encanta, né?
1: Vamos falar do filme então, PRK 30, o Rádio pelo Avesso, estreia hoje.
0: Estreia hoje, é um documentário, é uma grande vitória um documentário chegar na tela do cinema. Eu convido a todos, enfim, estar nas grandes capitais. A gente chega, é um filme sobre esse momento, quase que para ver em família e lembrar um pouco do que é, do que o Brasil pode ser. E provocar algumas reflexões, né? Também, como acho que o cinema cabe. Então, eu convido vocês a ver o Lauro Borges, esse artista genial que muita gente não conhecia. Eu mesmo não conhecia, e eu acho que todo mundo tem que conhecer. É um presente que eu acho que a gente devolve para o Brasil.

0: Alô? Alô?
1: Parece que ele não está me ouvindo. Eu ouço.
0: Alô? Alô?
1: Você está me ouvindo agora?
0: Agora eu estou te
1: Opa!
0: ouvindo, querido. Voltou. Nem eu falei muito e saí, é isso?
1: Não, não, não, não. A gente estava te ouvindo. Não, te ouvimos perfeitamente. No momento em que você parou, que eu ia fazer a pergunta, que houve a interrupção. A gente te ouviu, bonitinho. Eu só queria confirmação. Uma estreia nas salas aí na cidade do Rio de Janeiro. É isso?
0: A gente está abrindo,
1: Tá.
0: está no Rio de Janeiro, está em São Paulo, tem a ambição de ampliar a praça, né? A gente estreia hoje no cinema, não vou falar que é só no Rio de Janeiro, tem outras praças também,
1: Tá.
0: esperamos chegar em Brasília, em Belo
1: Opa.
0: Horizonte, no Cine Belas Artes, aqui no Rio de Janeiro, em São Paulo, e esperamos que a gente, né, que o PRK30 conquiste aí espaço nas telas do cinema brasileiro.
1: Opa, com
0: Estreia hoje,
1: certeza.
0: nessa data tão simbólica, né? No aniversário da Rádio Nacional, né? Para a gente lembrar o que a gente pode ser. E aí o cinema ajuda, né? O cinema
1: Sim,
0: ajuda. O cinema é um bom espelho, né? Para
1: e que
0: isso.
1: coincidência boa, né? Bem exatamente nos 90 anos da Rádio Nacional. Muito legal isso. Valeu demais. Eduardo, estou ansioso, espero que ele venha para cá, para Brasília logo, né? Vai virar para Brasília também, além de outras salas aí pelo Brasil. E Eduardo Albergaria é o diretor do filme PRK30, o rádio pelo avesso. E valeu demais. Obrigado pelo papo aqui, viu, Eduardo? Parabéns por esse
0: Obrigado,
1: trabalho seu, viu?
0: querido. Obrigado, querido. Obrigado. Enfim, felicito vocês. Parabéns pelo trabalho de vocês aí, por apoiar a cultura. E viva, né? Viva o PRK30, viva o rádio, que faz com que a gente possa imaginar coisas, né? Que deixa a gente ouvir e pensar um pouquinho.
1: Com certeza. Eu falo que o rádio, o ouvinte, ele é uma parte ativa porque ele vai imaginar, ele precisa da imaginação para ouvir o rádio, né? Imagina nessa época em programas de auditório e tudo mais, né? Então, realmente, a magia do rádio tá aí. Valeu demais. Mais uma vez, Eduardo, um abraço para você, sucesso aí com o filme, tá bom?
0: Obrigado, querido. Obrigado, viu? Um abraço fraterno e forte para todos.
1: Valeu, eu que agradeço. Bom, é isso aí. Vamos em Brasília esperar ansiosos virar, né, para Brasília também. A gente vai divulgar aqui, logicamente. Estreia em várias salas, né, no Rio de Janeiro, São Paulo, Belo Horizonte, como destacou o diretor do filme PRK30, o Eduardo Albergaria, com quem nós conversamos. Estamos chegando ao finalzinho do nosso programa Espaço Arte. Eu falei aquela hora que a gente ia tocar um trechinho de Elis Regina, né, que é o tema, é a homenageada, que recebe esse tributo aí da cantora Débora Cristina, o show Travessia, sobre o qual a gente já falou aqui no programa, no comecinho, que será apresentado no teatro Sesc da 504 Sul, amanhã, com preços sociais. Então, valeu demais o papo com a Débora e também com o nosso querido Eduardo Albergaria. Eu volto amanhã e a gente fecha então com Elis Regina Madalena. Valeu, tchau, tchau.

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2: Naquela noite, Suzana estava mais W3 do que nunca, toda eixosa, cheia de L2. Estes versos marcantes são de Nicholas Baer, o poeta que traduziu a alma e o cotidiano de Brasília.

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ao Seu Valença, dele, Vicente Barreto, Cabelo no Pente. Também Lenine, de Lenine e Ivan Santos, Ninguém Faz Ideia. Adriana Calcanhoto, dela, Marítimo.

0: Zizi Posse, Gilberto Gil, Barato Total, também Ney Matogrosso e Pedro Luiz e a Parede. A ordem é samba. 14 bis, espanhola.
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0: Tulipa Ruiz e João Donato, Tafetá.

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1: Agora são 2 horas em Brasília. Muito boa tarde, eu sou Daniel Ito e este é o Nacional Notícias com destaque do momento. Vamos destacar a informação que a Polícia Federal fez operação hoje para investigar o filme Dark Horse, que trata da vida do ex-presidente Bolsonaro, com suspeita aí de um suposto desvio de emendas parlamentares para esse filme, viu? O repórter Gabriel Brum está aqui no estúdio com a gente, tem mais informações, inclusive com nomes aí dos parlamentares ou do parlamentar que está em investigação, né, Gabriel? Boa tarde para você.
2: Boa tarde, Daniel. É o deputado federal Mário Frias, né? Ele é alvo da operação da Polícia Federal de hoje por suspeita de desvio de emendas parlamentares para financiar o filme Dark Horse, que, como você disse, conta a vida do ex-presidente Jair Bolsonaro. Além dele, a produtora Karina Gama, que é dona do Instituto Conhecer Brasil, também está sob a mira dos investigadores. Lembrando que Mário Frias é parlamentar do PL de São Paulo, foi secretário de Cultura do governo de Jair Bolsonaro e é um dos produtores desse filme sobre o ex-presidente.
1: Sim.
2: De acordo com a PF, a Operação Makeup cumpre 49 mandados de busca e apreensão expedidos pelo Supremo Tribunal Federal, decisão de Flávio Dino, nos estados de São Paulo, Rio de Janeiro, Ceará e Distrito Federal. São 53 alvos no total entre pessoas físicas e pessoas jurídicas.
1: Nossa.
2: Entre as pessoas jurídicas, o Instituto Conhecer Brasil, que é da Karina Gama, a Academia Nacional de Cultura, que é dela também, e a produtora Go Up Entertainment, que é a responsável pelo filme, que também pertence à Karina Gama. A investigação mostra, inclusive, que o deputado Mário Frias teria repassado 2 milhões de reais em duas, somados, né, no total, em duas emendas parlamentares para o Instituto da Karina Gama.
1: Sim.
2: Então aí, nesse totalização disso aí, são investigados crimes de peculato, falsidade documental, lavagem de dinheiro, organização criminosa e crimes licitatórios. Segundo a PF, é uma organização criminosa que é formada por agentes públicos e privados que teria direcionado dinheiro para empresas subcontratadas de forma irregular e sem comprovação de que os serviços foram realmente prestados, né? E as tentativas de esconder esse esquema ainda teriam continuado até julho deste ano. E os levantamentos financeiros realizados indicam uma movimentação de centenas de milhões de reais entre essas empresas do esquema. A gente já procurou contato e está aguardando uma resposta aí do deputado Mário Frias e da Karina Gama.
1: Segue aberto aqui o espaço para manifestação, né? Já que há essa suspeita, portanto, de que o deputado Mário Frias do PL tenha desviado aí dinheiro da cota dele das emendas parlamentares para esse filme Dark Horse sobre o ex-presidente Jair Bolsonaro. Gabriel, obrigado, viu, pelas informações.
2: Boa tarde.
1: Boa tarde para você também.

0: 2:03 em Brasília. Esse foi o Nacional Notícias. Próxima edição às 3 horas.
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8: Agora 2:05, Lulu Santos.

0: Márcia Castro e Maíra Andrade, na Menina dos Meus Olhos. Marcelo Genesi, Laura Lavieri, Felicidade. Lulu Santos, dele, adivinha o quê?
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0: Maria Bethânia.

0: Geraldo Azevedo, música dele, Fausto Nilo, Dona da Minha Cabeça. Também Luiz Melodia, de Melodia Ébano, e Maria Bethânia, tocando em frente.
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0: Rodrigo Alarcon, Onde Mora Deus.

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Caetano Veloso, música dele. Podres Poderes.

0: Adriana Maciel, de Moraes Moreira e Luiz Galvão, Acabou Chorare. Também Cássia Eller, de Frejá e Cazuza, Beth Balanço, Criolo, Primavera.
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0: Nando Reis, Por Onde Andei. Também João Bosco, Expresso 2222.

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1: Agora são 3 horas no horário de Brasília. Muito boa tarde, eu sou Daniel Ito. Este é o Nacional Notícias com um destaque do momento. Destacando agora a taxa zero para compras internacionais de até 50 dólares, cerca de R$250, que agora é definitiva, o fim da taxa das blusinhas. Portanto, a lei foi sancionada hoje no Palácio do Planalto, aqui na capital do país, como nos conta ao vivo aqui no estúdio a repórter Sayonara Moreno. Boa tarde para você, Sayô.
2: Oi, Daniel, boa tarde para você, para quem acompanha a gente. É o fim aí, né, da cobrança de 20% sobre o valor nesse tipo de importação, que já estava em vigor desde maio, já estava sem taxa, por conta de uma medida provisória que acabou agora em setembro sendo aprovada no Congresso Nacional. Sim. A mudança, então, Daniel, agora é em definitivo, foi comemorada inclusive pela Proteste, que é a Associação Brasileira de Defesa do Consumidor. Ela considera a medida uma forma aí de ampliar o acesso a produtos, aumentar o poder de compra dos consumidores. Já, por outro lado, a Associação Brasileira da Indústria Têxtil e de Confecção avalia que a isenção pode prejudicar a produção nacional com impactos sobre empregos e investimentos. Inclusive, durante a cerimônia de assinatura da lei, o presidente Lula disse que não enxerga esses possíveis impactos e diz que prefere aguardar.
3: Vamos deixar o tempo passar para ver quem é que estava com a verdade. Não vale a pena alguém dizer que causa prejuízo, que causa desemprego, que vai causar problema no comércio. Se você entrar numa loja hoje, você não vai ver roupa produzida aqui no Brasil, você vai ver roupa produzida em Bangladesh, você vai ver produzida na China, produzida no Vietnã.
2: Pois é, para reduzir, então, esses possíveis efeitos, né, sobre a indústria brasileira, a nova lei já pensa algumas medidas, inclusive autoriza o governo a estabelecer ali limites, né, de quantidade ou de frequência para as compras sem taxa e prevê também formas de evitar fraudes nessas importações, como o parcelamento das compras, de, né, dividindo em vários pacotes. O texto também determina um acompanhamento anual dos impactos da medida em setores como vestuário, calçados, brinquedos e cosméticos. Mesmo com a isenção, a gente lembra, né? Agora fica taxa zero dos impostos federais, mas continua valendo a cobrança do ICMS sobre os produtos comprados no exterior.
1: Mas a taxa das blusinhas acabou, de acordo com essa lei, então, que foi sancionada hoje no Palácio do Planalto, aqui em Brasília. Sayô, obrigado pelas informações. Boa tarde para você. Agora são 3 horas e 2 minutos. Esse foi o Nacional Notícias. Próxima edição às 4 horas.
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10: Muito boa tarde para você que está ouvindo o Nacional Brasília, 96,1, aqui no Distrito Federal, região do entorno também. Música brasileira em primeiro lugar, sempre com destaque, sempre com espaço para a música de Brasília. A gente começa com Maria Rita, Lavadeira do Rio. Na sequência tem Som de Brasília com Breno Alves, Sou Mais de Cantar.

0: Aí você ouviu Sonífera Ilha, esta versão cantada pela Carla Sabá, composição dos Titãs. Breno Alves, dele, Dudu Sete Cordas, Sou Mais de Cantar. Maria Rita de Lenine e Braulio Tavares, Lavadeira do Rio.
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0: O musical Léo e Bia é atração a partir de amanhã no Espaço Cultural Renato Russo, na 508 Sul. Deto Montenegro faz o convite.
2: Olá, eu me chamo Deto Montenegro, estou passando aqui para te convidar para vir assistir o musical Léo e Bia, de Oswaldo Montenegro. Bom, te contando um pouquinho da história do musical, ele se passa mais ou menos no final da década de 70, quando Brasília ainda não tinha nem 20 anos, e conta a história de uma rapaziada que fazia teatro e sonhava em ir para o Rio de Janeiro viver de teatro, né? Enfim, nós vamos estar no Teatro Galpão do Espaço Cultural Renato Russo, na 508 Sul, no dia 11 de setembro, às 8 da noite. Dia 12, às 5 da tarde e às 8 da noite. E no dia 13, às 6 da tarde. Os ingressos já estão no Simpla a partir de R$30. Valeu? Aguardo vocês. Um beijo grande.
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0: Paulinho Mosca e Martinalha acordando.

Essa aí foi a Paula Santoro cantando O Perfume de Cebola, composição de Filó Machado e Cacaso. Ivan Lins, dele e Vitor Martins, lembra de mim. Paulinho Mosca e Martinália cantaram do Mosca Acordando. Lô Borges, Paisagem da Janela.

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12: Vamos seguindo aqui na Rádio Nacional. Agora tem Diogo Nogueira, Mineira.

0: Gonzaguinha, o homem falou, composição dele. Antes ouvimos a música Sapato Velho, do Paulinho Tapajós, Cláudio Nucci e Mutinho, interpretação de Célia Rabelo e Jaime Ernest Dias. E também ouvimos o Diogo Nogueira, composição do João Nogueira e Paulo César Pinheiro, Mineira.
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0: Um concerto de piano acústico ao ar livre vai marcar hoje o fechamento da temporada deste ano do projeto Sesc Estação do Choro. O convidado é o pianista capixaba Hércules Gomes, celebrando a chorona pernambucana Amélia Neri, conhecida como Tia Amélia. Vamos ouvir o convite.
2: Olá, amigos de Brasília. Eu sou Hércules Gomes, pianista, e estou passando aqui para convidar a todos para a próxima edição do Sesc Estação do Choro, que vai acontecer no dia 10 de setembro, a partir das 18 horas, na área externa do Sesc da 504 Sul. A gente está preparando uma belíssima homenagem a dois grandes músicos brasileiros, que são Jacó do Bandolim e Tia Amélia. A gente vai ter show da clarinetista Adriana Lozzi e também do bandolinista Ian Cury. Tudo isso de graça e sem a necessidade de retirada de ingresso.

0: Na Ozete, de Rita Lee, Roberto de Carvalho, Mutante, Gilberto Gil, dele, Refazenda. Beleza Pura, Grupo Acor do Som, música do Caetano Veloso.
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0: Vamos fechar essa hora com Marcos Valle, Disfarça e Vem.

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1: Agora são 4 horas em Brasília. Boa tarde para você. Eu sou Bianca Paiva e este é o Nacional Notícias com o destaque do momento. O deputado federal Mário Frias foi proibido de sair do país e de entrar em contato com outros investigados por suspeita de desvio de emendas parlamentares para o filme Dark Horse, que conta a história do ex-presidente Jair Bolsonaro. A decisão é do ministro do Supremo Tribunal Federal, Flávio Dino, e o repórter Gabriel Brum tem os detalhes para a gente.
2: O parlamentar do PL de São Paulo foi alvo de uma operação da Polícia Federal nesta quinta-feira. Foram cumpridos 49 mandados de busca e apreensão. No total, são 29 pessoas físicas, incluindo 2 funcionários do gabinete de Frias na Câmara dos Deputados e 24 empresas. Entre elas, o Instituto Conhecer Brasil, a Academia Nacional de Cultura e a Go Up Entertainment, responsável pelo filme Dark Horse. As 3 empresas ligadas a Karina Gama, também alvo da operação. De acordo com a investigação, Mário Frias repassou R$2 milhões em emendas ao Instituto Conhecer Brasil. A entidade depois teria subcontratado empresas com indícios de vínculos cruzados entre sócios e doadores de campanha do deputado. E aí, elas teriam repassado valores à GoUp, movimentações apontadas como atípicas. A PF registrou ainda o envio de R$645 mil diretamente de Mário Frias para a produtora. As medidas cautelares aplicadas ao deputado também atingiram as outras pessoas investigadas. Com relação às empresas, o ministro Flávio Dino suspendeu o funcionamento do Instituto Conhecer Brasil e da Academia Nacional de Cultura. Até o fechamento desta reportagem, não recebemos resposta da defesa do deputado Mário Frias e da empresária Karina Gama.
1: Nosso espaço segue aberto para esses posicionamentos. São 4h02. Esse foi o Nacional Notícias. Próxima edição às 5h.
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12: Aqui na Rádio Nacional, você ouve agora a voz de Clara Nunes, o Mar Serenou.

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1: Zé Cavaleiro, dele Meu Amor, Meu Bem, Me Ame. Larissa Vitorino, dela Cantim. Clara Nunes cantou de Candeia, O Mar Sereno.
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1: O Arquivo Público do DF apresenta a exposição Utopias em Construção, Brasília nas Obras do Tempo, sobre a história da construção da capital. São documentos históricos, fotografias, desenhos, projetos arquitetônicos e experiências imersivas que retratam diferentes momentos da criação e evolução de Brasília e dos brasilienses. Curadoria de Marcos Lontra, Marília Panitz e Rafael Peixoto. A mostra está dividida em três núcleos, estabelece um diálogo entre o acervo histórico e produções contemporâneas. É no Museu Nacional da República até o dia 4 de outubro, com a entrada gratuita de terça a domingo, de 9 da manhã até às 6h30 da noite.
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1: Ed Mota.

0: Ângela Rorô, composição dela com Ricardo McCord, Compasso, Djavan dele, Nem Um Dia. Ed Mota dele, Ronaldo Bastos, Vendaval.
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0: Dominguinhos, Lamento Sertanejo.

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12: Paula Morelenbaum e João Donato cantam e muito mais.

0: Maria Gadu, a história de Lili Brown, música de Edu Lobo e Chico Buarque. Vanessa da Mata, Deli Cassim, Pirraça. E ouvimos também Pierre Aderne, de Pierre Aderne e Dadi, Crush.
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0: Vamos lá, as dicas da nossa Agenda Cultural. Anote aí mais essa, é que acontece hoje e também na quinta da próxima semana, o espetáculo Tango Negro, que revela uma história do tango que por muito tempo ficou fora dos holofotes. É no Teatro Sesc Silvio Barbato, do Setor Comercial Sul, às 8 horas da noite. Ingressos no Simpla e a gente ouve aí o convite.
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0: Tulipa Ruiz e Lulu Santos, Dois Cafés.

0: Hildon, composição dele mesmo, Na Rua, Na Chuva, Na Fazenda. Antes, Flávio Venturini cantou a música Clube da Esquina, que é de Márcio Borges, Lô Borges e Milton Nascimento.
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0: Adoniran Barbosa, Elis Regina, Tiro ao Álvaro.
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0: E após decisões do presidente da corte, Edson Fachin, o ministro Alexandre de Moraes cancelou um pronunciamento que faria hoje à imprensa sobre o assunto. Quem atualiza as informações para a gente é a Priscila Mazenotti.
1: O motivo do cancelamento não foi explicado. Seria também a primeira fala de Moraes após a divulgação de conversas dele com o ex-banqueiro Daniel Vorcaro e, no dia seguinte, a Fachin ter retirado do ministro a relatoria do inquérito das fake news. Isso quer dizer que inquéritos, petições ou outros procedimentos preliminares em andamento voltam à presidência do STF. Os procedimentos já instaurados, aqueles com denúncia recebida, ficam mantidos com Moraes. Na terça-feira, o plenário do Supremo vai discutir o relatório de André Mendonça sobre as conversas de Vorcaro com Moraes. Sessão convocada para as 10 horas da manhã. Os ministros já conhecerão até lá os argumentos do diretor-geral da Polícia Federal, Andrei Rodrigues. É que ele tem até esta sexta-feira para dar explicações que vão embasar o próprio Fachin a decidir sobre a permanência dele, Andrei Rodrigues, no cargo. Foi uma determinação do presidente da corte ao anular decisões anteriores de Mendonça e de Flávio Dino. Um para tirar e o outro para reintegrar Andrei ao cargo. Ao mantê-lo na Diretoria-Geral da Polícia Federal e dar o prazo de 48 horas para explicações, Fachin mandou recado. Falou em comandos normativos incompatíveis entre si e arrematou. É grave o quadro em que decisões de ministros passam a ser desafiadas horizontalmente, ou seja, um contra o outro.
0: A gente ouviu a repórter Priscila Mazenotti. 5 horas e 2 minutos, esse foi o Nacional Notícias. Mais informações às 6h30 no Repórter Nacional. Espero você.
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7: Na Rádio Nacional, você ouve agora Cássia Eller, Admirável Gado Novo.

0: Céu e Emicida, Deixa Acontecer, a música de Alex Freitas com Carlos Caetano. A gente ouviu também Carol Voigt, Açucena, música de Peninha Vieira e Gilberto Bellino. Cássia Eller, de Zé Ramalho, Admirável, Gado Novo.
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0: Dilo lança novo disco daqui a pouco, com direito à audição comentada faixa a faixa. Vamos ouvir aí o convite dele.
2: Alô, ouvintes, aqui quem fala é o Dilo, eu sou cantor, compositor e guitarrista. Nessa quinta-feira, a partir das 19h, eu promovo uma audição comentada do meu mais recente álbum, o Desinteligência Natural, na Otto Livraria. Nesse trabalho, eu apresento canções novas e regravadas.

0: Participações de artistas que gosto bastante. Ouviremos faixa a faixa, comentando curiosidades, inspirações e detalhes técnicos de cada uma dessas músicas. É o meu primeiro álbum a ser lançado em disco de vinil, que estará à venda na ocasião. Aguardo vocês na Otto Livraria 302 Norte, nessa quinta. Vamos lá?
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2: Adriana Calcanhoto, mais feliz.

0: Essa foi Ana Rato, Nem Pensar, música de Bruna Caran e Duda Breck. Tivemos também Alexandre Leão, de Gilberto Gil, Beck em Bahia. Adriana Calcanhoto, de Dé Palmeira, Cazuza e Bebel Gilberto, Mais Feliz.
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0: Laura Lavieri e Marcelo Genesi.

0: Tim Maia, Não Quero Dinheiro. A gente ouviu também Zélia Duncan com a música Eu Mudei, de Bia Paz Leme, Zélia Duncan e Marcelo Genesi com Laura Lavieri cantaram Tempestade.
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0: Thiago Miranda, Eu Te Devia Esta Canção.

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1: O Festival de Rock Sinta a Liga acontece neste sábado à tarde em Taguatinga Norte. Tuti Souza, produtora do evento, faz o convite para a gente.
2: Alô, ouvintes. Aqui é Tuts, produtora do Sinta Liga, que é um festival voltado para o fortalecimento e valorização da cena do rock feminino. 13ª edição vai acontecer neste sábado, a partir das 5 horas da tarde, no Motor Rock Pub, que fica na QNJ 18, em Taguatinga Norte. Vão se apresentar a cantora Mariana Camelo e as bandas Argueron, Rainha e os Verdes, Mitzen, Suma e, diretamente de São Paulo, a banda Agravo. A entrada é R$10, mais uma doação obrigatória de um absorvente. Então, aguardamos todos vocês no Festival Sinta Liga e muito obrigada.
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1: Jorge Benjor, Berenice.

0: Zizi Posse cantou do Djavan Capim. Paralamas do sucesso de Herbert Viana, Me Liga. Jorge Benjor, dele, Berenice.
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0: Na Rádio Nacional, a gente fecha essa tarde ao som de Ney Matogrosso, Mulheres de Atenas.

0: 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Rafael Monteiro traz todas as informações do mais querido do Brasil pra gente aqui em No Mundo da Bola. Salve, salve, Rafa!
1: Salve, salve, salve, salve, amigos ligados no programa No Mundo da Bola. Flamengo e Independente Del Valle se enfrentam nesta quinta-feira pelas quartas de final da Copa Libertadores da América. A partida será realizada às 9:30 da noite no estádio Atahualpa, no Equador. Quem chega ao microfone da Rádio Nacional é o técnico Leonardo Jardim, que fala sobre o confronto de logo mais contra os equatorianos.
2: O próximo jogo é sempre o mais importante. Já fui os jogos do Cruzeiro, fui esta semana 3 jogos em 7 dias e a equipa deu uma resposta extremamente positiva, fizemos os 9 pontos. Por isso a minha mensagem para os jogadores é sempre o próximo é que é importante. Porque no futebol não vale a pena estar a pensar num jogo sem resolver o outro. Temos que resolver aqui. Porque hoje, se não resolvemos o jogo com o Remo, o estado de espírito da equipa era diferente. E isso para mim é logo uma mais-valia. A motivação de ganhar, a motivação de toda a gente participar. Em relação ao adversário, como vocês dizem, um adversário que está a fazer uma grande época, tem resultados extremamente positivos na casa, mas como todos os jogos, nós vamos jogar com o objetivo de vencer. É esse o nosso ADN, essa é a nossa forma de jogar. Mas o adversário também tem esse objetivo, não é? Pronto, acho que vai ser um bom duelo, um duelo entre duas boas equipas, em que nós queremos ser competentes para, no conjunto dos dois jogos, qualificar a equipe.
1: O Flamengo deve iniciar o jogo com Rossi no gol, na direita Emerson Royal, dupla de zaga Léo Pereira e Léo Ortiz, na esquerda Ayrton Lucas. No meio de campo, Eric Pulgar, Jorginho e De Arrascaeta. No ataque, Carrascal, Samuel Lino e Pedro. A equipe rubro-negra se classificou para as quartas de final da Libertadores após eliminar o Cruzeiro nas oitavas de final. Além disso, se classificou em primeiro do Grupo A, tendo obtido a melhor campanha da fase de grupos. O Independente Del Valle também foi líder do Grupo H. Já no mata-mata, eliminou o Tolima. Flamengo e Independente Del Valle lideram os campeonatos nacionais. O Del Valle, o equatoriano. E o Flamengo, o brasileirão. Forte abraço!
0: Forte abraço, Rafael Monteiro. Del Valle, inclusive, já é campeão antecipado, com muitas rodadas de antecedência no Equador. E Brenda Balbi, Mário Silva... Vou começar por Brenda.
3: Para, as damas primeiro.
0: Essa altitude hoje, é lembrar que Quito é a segunda capital mais alta do mundo, só perde para La Paz, são 2.850 metros. Será que o Flamengo vai ter dificuldade, não só pela altitude, mas também pelo bom futebol do time do Joaquim Papa, uruguaio, que é discípulo do Bielsa, né? O El Loco?
4: Fala, Rodrigo. Boa noite pra você. Boa noite pro Mário, pra todo mundo que tá acompanhando a gente. Vai ter dificuldade, sim. Não vai ser um jogo simples. Eu acho que o Independiente vem numa sequência muito boa, uma sequência super interessante, principalmente na Copa Libertadores. É claro que não desmerecendo o Flamengo, mas a altitude joga muito contra. O Flamengo tem um elenco grande, um elenco muito qualificado, mas ainda assim... No nível normal, já seria um grande jogo, já seria um grande duelo. Mas ainda tem a altitude, que é mais um adversário para essa equipe do Flamengo. Pode ser que vença, mas se vencer, na minha opinião, vai ser por um placar bem ajustado. E caso empate, também não será um mau resultado para essa equipe do Flamengo, que decide em casa, decide aqui no Rio, o jogo de volta. Então, acho que o ideal para o Flamengo hoje seria não perder. Não perdendo... O jogo de volta em casa pode ser aí predominante ou muito positivo para essa decisão, para quem avança.
0: Tá aí, trazer a decisão para o Maracanã. Mário Silva, você concorda com a Brenda? E o Gonçalo Plata, reintegrado depois daquela negociação frustrada lá com o Dínamo de Moscou, está de volta? Ele que é equatoriano, conhece bem o território.
3: Boa noite, Rodrigo. Boa noite. Brenda. Toca, os amigos e amigas ligados. Olha só, começar pelo Plata, que até seria uma situação interessante, porque é um jogador que já atuou, equatoriano, poderia jogar. A questão dos 2.850, tem uns que sentem alguma coisa, tem outros que não sentem nada, certo? Eu não senti nada na Cidade do México, mas senti em La Paz. É uma questão a diferença para cima é complicada. Tem gente que não sente em lugar nenhum, né? Mas é futebol, eu não jogo bola. Os caras vão ter que

0: correr. Pensei até que o Pedro não fosse jogar, que a última vez ele tinha sentido, mas vai jogar. Agora, curiosamente, o Independiente del Valle é um time de categoria, campeão, mas ele tem uma torcida muito pequena.
1: Sim.
0: Muito pequena. Mas
1: Time
0: isso não.
1: novo assim, né?
0: É um time novo. Eu acredito que, pegando uma carona no que disse a Brenda, o futebol tem três resultados possíveis: vitória, empate ou derrota. A vitória é boa, excelente, vem para casa com uma vantagem grande. O empate também é uma vantagem muito boa, porque vem jogar pela vitória no Maracanã. E a derrota, desde que seja por 1-0, serve. É só escolher.
1: Ó, só uma retificação.
0: Retifique.
1: O Independiente del Valle, ele foi fundado em 58, mas com outro nome.
0: Sim.
1: Era Clube Social Deportivo. Aí em 2014 alteraram o nome para Del Valle, que é o nome que está valendo até hoje. E o Del Valle já chegou numa final de Libertadores, mas perdeu para o Atlético Nacional da
0: E já
1: Colômbia.
0: deu uma goleada no Flamengo
1: Já
0: também.
1: deu de 5, não foi?
0: É, mas também levou de 5 também.
1: Da
0: Mas
1: volta.
0: lá em Prisca zero, você não era nem nascido.
1: É
0: Eu
1: verdade.
0: era pequenininho.
1: Então ajustem aí, a partir das 9h15 da noite, Mário Silva nos comentários, André Luiz Mendes na narração e Maurício Costa vão acompanhar tudo desse Independiente Del Valle Flamengo, primeiro jogo das quartas de final da Libertadores. E agora é hora de viajar no tempo.
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1: Seguindo com a nossa série dos 90 anos da Rádio Nacional, vamos relembrar um dos momentos mais emocionantes dos Jogos Olímpicos Rio 2016. Foi no dia 8 de agosto daquele ano que a judoca Rafaela Silva conquistou a primeira medalha dourada do Brasil nas Olimpíadas realizadas aqui no Brasil. Ela venceu a judoca da Mongólia, Dorjansorin Sumia, na decisão do ouro na categoria até 57 quilos. Você relembra esse grande momento na narração de Ricardo Mazella e nas reportagens de Rafael Monteiro.
3: Três, parou, cronômetro parado. Lembrando que o cartão amarelo só serve para desempate. Só serve para desempate. 10 para o Brasil. 10 pontos para Rafinha. Para Rafaela Silva. Com Rafael Monteiro. Em cima do lance. Acabou!
4: É
3: O Brasil é ouro! O Brasil é ouro! O Brasil no lugar mais alto do pódio. Pela primeira vez em nossa terra vai ser tocado o hino nacional brasileiro. O judô começa a se recuperar. O judô começa a se recuperar. Depois de 2 dias não muito bons, a Rafaela coloca nosso pavilhão, a nossa bandeira, no lugar mais alto do pódio. O público na Arena Carioca 2 vai à loucura, Rafael Monteiro.
1: Rafaela Silva se tornou uma das maiores judocas do Brasil em todos os tempos. Além do ouro olímpico nos Jogos Rio 2016, ela também conquistou o bronze por equipes mistas em Paris 2024, duas medalhas de ouro em campeonatos mundiais em 2013 e 2022, além de um ouro nos Jogos Pan-Americanos de Santiago em 2023, entre outras conquistas nos tatames pelo mundo. 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Vamos falar do Vasco da Gama. Muitas notícias sobre o gigante da colina hoje. A justiça autorizou o empréstimo de 150 milhões, marcou o leilão para a venda da SAF no dia 25 deste mês. Na CBF houve sorteio para decidir os mandos de campo e o Vasco vai decidir a vaga na final com o Palmeiras, em princípio, dentro de São Januário, como afirmou o diretor de futebol do clube, Ademar Lopes.
4: O Vasco vai fazer tudo o que está ao nosso alcance e temos a preferência para jogar em São Januário. Achamos que uma final de Copa do Brasil. Achamos que uma semifinal de Copa do Brasil, um objetivo tão importante para o clube, queremos jogar na nossa casa perante o nosso público. Entendemos que o Vasco historicamente já teve situações de resolver a eliminatória em casa e outras vezes fora, e temos passado de sucesso em ambas as situações, ou seja, acaba por não ter uma preferência.
1: O Vasco também apresentou o argentino Lescano, quinto reforço desta última janela, e o Admar também falou sobre o sonho de trazer Richarlison do Tottenham.
4: Juridicamente, se houver uma rescisão entre o jogador e o Tottenham, não tem nada a ver com o Vasco. Por isso, nós juridicamente não desenvolvemos em absolutamente nada. Isso é uma situação que tem que perguntar ao jogador e à assessoria do jogador. Nós entendemos que o Richarlison é um atleta que viria mudar um pouquinho o patamar e o nível do Vasco no ofensivamente, e estudamos várias possibilidades. Todas as possibilidades nós estudamos e neste momento ainda estamos a conversar com o clube inglês para tentar perceber se há viabilidade em trazer o Richarlison nesta janela.
1: Está aí o Ademar Lopes, diretor do futebol do Vasco. Parece que a maré está melhorando para o lado do Vasco, mas a janela de transferência fecha amanhã e Richarlison está tentando aí uma rescisão com o Tottenham, mas me parece muito difícil, hein, Brenda?
5: É, situação complicada, né? Eu até comentei no programa que eu estava fazendo mais cedo que essa situação do Richarlison até domingo, até semana passada, não existia. E que a rapidez, né, que a proporção que isso tomou em tão pouco tempo é muito interessante, mas ao mesmo tempo é um Vasco correndo muito contra o tempo, né? O Tottenham que não aceita os 10 milhões iniciais oferecidos pelo Vasco da Gama, mas, em contrapartida, tem uma vontade do jogador em vir para o Vasco. Então, acho que isso, de alguma forma, pode acabar ajudando ou, pelo menos, oferecendo novas perspectivas para esse cenário, né? Enfim, ainda está muito abstrato, o tempo está passando, mas quem sabe não tem aí uma notícia positiva para o torcedor vascaíno. O Richarlison cairia como uma luva nesse time do Vasco. Seria realmente o cara que o Vasco está precisando há muito tempo. Depois de Verrete, eu acho que a gente não conseguiu ocupar essa lacuna ainda. E olha que o Verrete tinha muitas limitações, mas dentro do cenário do Vasco foi um cara que ajudou demais. Eu acho que o Richarlison viria para ocupar essa lacuna deixada, né, na parte da frente de campo ali do Vasco. Mas enfim, é uma situação complexa justamente por isso, né? Por toda a negociação que envolve o jogador.
1: Mário Silva, oi. Você que já viu de tudo no futebol, inclusive quase tudo. Várias grandes contratações no Vasco, será que vai aterrizar pombo lá em São Januário?
0: É, eu só espero que o pombo que vá aterrizar seja o pombo do Everton, não o pombo do Tottenham. Porque ele no Tottenham jamais foi aquilo que foi no Everton.
1: Por isso está no banco, né?
0: Por isso que está no banco. E por isso não está no banco e não está nos planos. Agora tem por outro lado, não vou usar a palavra que eu deveria usar, aquele negócio que começa com S, de você deixar o cara no banco e não querer vender o cara. É melhor vender por 10 que não vender. Aí o cara, sim, vai ficar lá enchendo o saco até cumprir o contrato. Depois ele vai embora, quando acabar o contrato.
1: De graça.
5: E eu acho que outra coisa também é que tudo bem se vem o Richarlison, que não foi o Richarlison do Everton e foi o Richarlison do Tottenham, porque ainda assim vai sobrar aqui.
0: Melhor, né, do que aquele moço que perde os gols todos, que parece que o He-Man ele vai ser, com certeza.
1: E a Comissão de Fiscalização do Contrato do Maracanã estabeleceu uma multa ao consórcio Fla-Flu no valor de cerca de 400 mil reais, que corresponde a 2% do valor da outorga anual, que é de 20 milhões. A base para a multa foi o relatório do ano passado em função da avaliação da gestão em relação ao desempenho do ano. A concessionária entrou com recurso por hora. A cobrança, ou seja, a multa, está suspensa em análise pelo governo. O Maracanã está sendo mal cuidado, Mário Silva?
0: Não, mas mal administrado está, porque mais uma vez o Flamengo e o Fluminense negaram ao Vasco da Gama o direito de jogar pagando, porque não é de graça, certo? Não é de graça, pagando contra o Palmeiras no Maracanã. Por quê? É para dar renda, gente. É para aumentar. Ganha todo mundo. Será que os caras não têm raciocínio, gente?
5: Mas é uma birra, né? Uma não, birra boba.
0: Mas não pode ter birra, né? Não tem. É profissionalismo ou é.
1: É,
0: ah,
1: clubismo,
0: eu vou pegar. Lembra dessa história? Eu vou pegar seu cabelinho. Isso é só antigamente. Pô, meu Deus.
1: E chegou a hora do.
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1: Hoje com o nosso professor Wagner Gomes.
6: A dupla formada pela brasileira Luísa Stefani e a canadense Gabriela Dombrowski perdeu na semifinal do US Open de Nova York para as donas da casa, Robin Montgomery e Ashlyn Krieger. O placar foi de 2-1 para a dupla americana. O jogo durou 2 horas e 37 minutos com as parciais de 6-4, 4-6 e 7-6. A participação da dupla de Luísa foi boa. Mesmo a derrota não apaga o que foi feito durante o campeonato. Um dos destaques da equipe brasileira para o Mundial Ultimate, que começa nessa sexta-feira e vai até domingo, é o corredor de 400 metros com barreiras, o cearense Matheus Lima. Ele atualmente está com o quarto melhor tempo e enfrentar os três primeiros, entre eles o grande campeão Alisson dos Santos. Matheus treina há 3 anos com o técnico Sanderley Perrella e espera furar a prova subindo ao pódio entre os três.
1: A seleção brasileira de vôlei feminino venceu a segunda partida no Campeonato Sul-Americano, que vale como pré-olímpico, só o campeão que ganha a vaga. O jogo foi contra o Peru e o placar foi de 3-0, com parciais de 25-16, 25-16 e 25-15. O adversário de hoje, às 8 da noite, é a Colômbia. Vamos voltar a falar de Libertadores, falar do Palmeiras, que abriu vantagem de 1 gol para a LDU. O que é pouco, né? O segundo jogo será na casa do adversário em altitude. Lembrando que a LDU tem grande experiência na Libertadores e poderá criar dificuldades para o Palmeiras. O técnico Abel Ferreira falou depois do jogo, analisando o desempenho da equipe.
7: Não, achei que a equipa estava bem. Nós temos trabalhado muito, insistido muito com equipas que se defendem baixo, bloco baixo. Nós temos arranjado estratégias por forma a criar oportunidades e acho que penso que hoje foi bem clara a quantidade de oportunidades que nós criamos. E, portanto, achei que não tinha necessidade de mexer. Podíamos ter feito pelo menos mais 1 ou 2 golos em função daquilo, do volume que nós criamos, mas acho que hoje tivemos um jogo coletivo formidável pelas oportunidades que nós criamos, que infelizmente não conseguimos fazer mais do que 1 golo, mas ao contrário, por exemplo, da última eliminatória que tivemos aqui em casa, conseguimos um resultado bem melhor do que a última vez.
1: Brenda Balbi, o Palmeiras venceu com um bonito gol de cabeça do Giai, depois lá do Tigrinho, o Vitor Roque brigar pra caramba. Mas foi pouco, né, pra depois pro jogo da volta?
5: É pouco, né? E inclusive esse Palmeiras, ele tem tido esse problema, né, de converter muito pouco. É um dos elencos aí mais estrelados do futebol brasileiro, se não mais. Eu coloco Palmeiras e Flamengo disparado, né, como times com o maior... com a maior... possibilidade de peças dentro de um elenco e ter 23 oportunidades de gol, chutar 23 vezes, 8 apenas no gol e só uma entrar, aproveitamento terrível para a equipe do Palmeiras.
1: Continuando com a Libertadores, o Corinthians começou perdendo, mas acabou trazendo um empate, podendo decidir em casa. Fernando Diniz gostou da postura da equipe.
8: Antes do gol, eu sinceramente achei falta, mudou neles de escanteio. Em relação à postura do time, eu gostei do jogo todo. Eu achei que no primeiro tempo a gente faltou acreditar mais naquilo que a gente poderia produzir, mas pegando como um todo a marcação e a construção, defensivamente a gente foi muito bem. O plano, a gente é um time difícil jogar aqui contra eles. É um time que tem um jogo elaborado, interessante. Taticamente, os jogadores são bem distribuídos no campo, tem uma ideia muito clara de atacar, e a gente foi muito obediente na parte tática e com um comportamento muito diferente que a gente teve diante do Chapecoense, sistema defensivo. Todo mundo se dedicando muito. E no segundo tempo a gente fez algum ajuste, mas os jogadores tiveram mais agressividade e sentiram mais livres para jogar. Porque o jogo eles já tava, o potencial existia da gente produzir no primeiro tempo. Faltava a gente soltar mais no jogo. A gente estava marcando muito bem, faltava um pouco mais de confiança na hora de jogar. Jogar o que eles podiam jogar. E se a gente mantém o ritmo, talvez a gente pudesse sair até com a vitória. Depois, acho que dos 30 minutos, a gente começou a baixar um pouco o ritmo, a gente teve que trocar alguns jogadores. Mas eu gostei do jogo do começo ao final.
1: Tá aí o Fernando Diniz, técnico do Corinthians, que arrancou um empate ontem lá na Argentina contra o Estudiantes, um jogo complicado. Mário Silva, esse Corinthians cheio de desfalques, sem Yuri Alberto, sem sete jogadores, mas com Memphis Depay, Rodrigo Garro, três convocados para a seleção, conseguiu um bom resultado.
0: Sim, um excelente resultado, porque vai disputar a classificação em casa, se bem que é um time que oscila muito, né? Perdeu a Chapecoense, que é o último do último. Não tinha ganho de ninguém fora, nunca ganhou de ninguém, inaugurou. Mas é o Corinthians, né? O timão, meu. Então, de repente, quem sabe. Agora, você fez um negócio. Fala aí.
1: Eu vou perguntar aos dois. Pronto. Começar por você. Há uma teoria da conspiração.
0: Teoria.
1: Que nós podemos ter quatro brasileiros nas semifinais. Ou seja, uma, não só uma final brasileira, como uma semifinais só e com brasileiros. Podemos ter o Corinthians contra o Flamengo de um lado e do outro Palmeiras e Fluminense. E muita gente, será que a Comebol vai permitir essa hegemonia toda brasileira? Vai ter o apito, um apito, um som diferente?
0: Olha, essa hegemonia, ela está sendo construída, quer dizer, os caras estão ficando pelo caminho. Tudo bem, o Estudiantes jogou em casa, empatou, pode sair fora. Mas o problema é que a arbitragem, normalmente, ela é ruim, né? Antigamente se falava hispanidade, porque eles falam espanhol, mas não. Então isso é meio complicado.
1: Mas hoje.
0: Mas como todo mundo
1: tá
0: é brasileiro.
1: Cheio de nove brasileiros.
0: Não tem jeito.
1: Todo mundo tem colombiano, argentino.
0: Eu acho que a Conmebol tem dinheiro de qualquer jeito. Porque se você botar um Flamengo e Corinthians e um Palmeiras e Fluminense, vai sair pelo ladrão. Tanto lá quanto aqui. São Paulo vai lotar Barueri, Maracanã vai lotar duas vezes e tem sempre um percentual para a Conmebol. Acho que a coisa tem que ser levada a sério. A arbitragem, alguém diz às vezes, meus colegas dizem, isso é Libertadores, senão não é Libertadores, isso é esculhambação. Porque você tem que marcar a regra, diz que é falta, mas, não, isso é Libertadores, nada disso, é roubalheira mesmo.
1: Brenda, você acredita em teoria da conspiração?
5: Ah, para esse caso não, eu acho que a Conmebol não vai se meter nisso, até porque os brasileiros estão muito bem na Libertadores, como o Mário bem colocou, são os últimos campeões, né, das últimas edições, sempre tem um brasileiro chegando na final, pelo menos, né, então acho que, assim, eles podem até ter a birra interna deles, mas não acho que isso vai interferir dentro de campo, não.
1: Falando agora de Copa Sul-Americana, onde os brasileiros já não costumam ir tão bem, o Santos recebeu o Atlético Mineiro e venceu por 2-0 com duas assistências do Gabigol. E Cuca falou que o início do jogo foi complicado e que o jogo de volta não será fácil diante da torcida do Atlético.
9: Foi uma partida em que o começo ele foi muito complicado, porque o Atlético ele joga com os pontas, né? Fechando bem dentro, que é o Bernard e no primeiro tempo o Alan Franco. Então eles ficam com o Fred no meio deles e mais os volantes. Eles ficam com cinco jogadores no meio campo e eles vão dominar esse setor, se você não entender o jogo. E aconteceu exatamente isso, ele sempre tinha um homem livre para trabalhar a bola e a gente teve um desgaste, né? Até entender um pouco mais a partida e poder equilibrar as ações ali naquele setor. Depois a gente encaixou bem a marcação, controlamos bem o jogo, tivemos as grandes oportunidades da partida, fizemos os dois gols, né? Que nos dá uma vantagem. Lógico que a gente fica muito feliz em saber que a gente fez um grande jogo, assim como a gente tinha feito com o Palmeiras também, mas não conseguimos ser felizes na execução, de fazer o gol. E abrimos uma vantagem de 2-0 que eu, sinceramente, não me iludo nem um pouquinho, porque eu sei bem o que é o Atlético, o que é a torcida do Atlético e a dificuldade que nós vamos encontrar lá na quarta-feira.
1: Tá aí o técnico Cuca, o Santos larga na frente para essa vaga na semifinal da Copa Sul-Americana. Brenda, e o Santos que tá cheio de novidades. Chegou o Cebolinha e hoje tem mais gente chegando lá, né?
5: Pois é, Felipe Coutinho, né? Tá chegando na Vila.
1: Saiu da aposentadoria.
5: Cara, eu acho que o Santos ele tá virando um grande amigo do Neymar, né? No final das contas, porque é um clube que financeiramente tá mal, politicamente também é uma loucura.
1: Apareceu dinheiro pra caramba
5: mas
1: agora, hein?
5: É isso, assim, aparecendo dinheiro a beça, essa, sei lá, acho que nem é tão a questão. Mas eu acho que o ponto a ser entendido é que, de fato, eu acho que o Neymar manda no Santos, né? Eu acho que ele é o dono do Santos, não só por isso, mas também pelo clube dever milhões pro jogador. E, enfim, relação esquisita.
1: É, uma relação meio delicada. Agora, o Neymar tem bate-móvel, tem bate-helicóptero, por que não pode ter o bate-Santos, né?
0: É, o bate-Santos. Agora, o Coutinho, eu até gostava muito do futebol dele, a última vez que ele jogou bola a sério foi no Liverpool. Ele encheu o saco para ir pro Barcelona, e no Barcelona ele não conseguiu repetir, e aí ele entrou em decadência. Quer dizer, o cara não desaprende a jogar futebol, né? Se ele era bom, ele continua sendo bom. Mas agora ele estava aposentado. Não sei nem quantos anos ele tem. Deve ter mais de 30.
5: Mais de 30.
0: A música diz que não confia em ninguém com mais de 30 anos. Ela diz isso. É antiga, mas é do teu tempo. Então, realmente, agora, com o dinheiro do Neymar, ele faz o que ele quiser. Porque, na minha opinião, quem manda no Santos é o Neymar e o pai dele.
1: Coutinho tem 34 anos.
0: Ah, não confia em ninguém mais de 30 anos, mas seja o que Deus quiser.
1: Fez em junho.
0: E parado há quanto tempo?
1: Ah, rapaz, boa pergunta.
5: Alguns meses, né?
1: Dá pra gente fazer essa conta aqui daqui a pouco.
0: Meses só?
5: É, meses. Ele parou do Vasco, foi o quê? Início do ano, ô Rodrigo? Ainda tava... Não,
1: parou
5: talvez
1: no
5: final do ano...
1: desse ano. No início desse
5: com
1: ano.
5: Com Fernando Diniz ainda, não foi?
1: É, ele jogou a final da Copa do Brasil ano passado, então...
0: Tava treinando, né?
1: Então, tá 10 meses quase, sim.
0: Mas tava
1: 9 meses
0: sem
1: jogar.
0: Tava treinando?
1: Ah, sempre tem
5: profissional,
1: né?
5: É, esses caras, eles têm uma...
0: Tem.
5: Um staff, né? Pra cuidar.
0: Uma academia em casa. Bom, seja o que Deus quiser.
1: Seja. Dá uns resultados aqui. Tá tendo jogo pela Champions League. O Bayern vai ganhando do Bodoglint por 4-0. Bodoglint da Noruega levando essa cipuada. E o Manchester United também tá ganhando de 4-0 do Sabah. Time estreante aí. E mais tarde, só reafirmando o nosso convite, 9h15 da noite.
0: 9h15.
1: Com Mário Silva, André Luiz Mendes e Maurício Costa na transmissão de Independiente del Valle e Flamengo. Brenda, boa noite pra você.
5: Valeu, Rodrigo.
1: Mário Silva, boa noite. Bom jogo pra você.
0: 1-0.
1: 1-0, palpite?
0: Gol de Pedro.
1: Tem palpite, Brenda?
5: Pro jogo de hoje? Não tem palpite, mas de repente 1-1.
1: É, eu vou ficar em cima do muro. O programa No Mundo da Bola anuncia com pesar a morte do jornalista Cláudio.

0: da corte, em meio ao agravamento da crise entre ministros do próprio tribunal. Vamos relembrar, essa situação toda teve início quando o ministro André Mendonça tirou o sigilo de trechos da Operação Compliance Zero, que apura fraudes bilionárias ligadas ao ex-banqueiro Daniel Vorcaro, que era o dono do Banco Master, e ganhou força com a guerra de liminares sobre o comando da Polícia Federal. Assunto para Pedro Lacerda, que está aqui no estúdio. Oi, Pedro, boa noite.
1: Boa noite, Bianca. Boa noite, ouvintes. A decisão de Fachin de cancelar a sessão ocorre antes do julgamento marcado para a próxima terça-feira, dia 15, que vai analisar em plenário um relatório da Polícia Federal que aponta ligação entre o ministro Alexandre de Moraes e o ex-banqueiro Daniel Vorcaro. Nessa quarta-feira, Fachin já havia suspendido a sessão horas depois de o ministro Flávio Dino determinar a volta de André Rodrigues à direção da Polícia Federal, revertendo decisão anterior do ministro André Mendonça, que havia afastado o delegado do cargo. Como parte do material que teve o sigilo retirado por Mendonça, estão 52 mensagens que Vorcaro teria enviado a Moraes, indicando proximidade entre os dois. Em uma delas, o ex-banqueiro menciona um contrato de R$ 131 milhões entre o Master e o escritório de advocacia da mulher do ministro. Em outra, tenta saber se seria alvo de uma operação da PF. As respostas de Alexandre de Moraes não constam no material. Moraes nega qualquer contato com Vorcaro. Em resposta, divulgou um documento não assinado atribuído à PF que aponta suposto direcionamento de Mendonça contra adversários políticos e pediu a Fachin a abertura de investigação contra o colega por abuso de poder. Bianca.
0: Agora são 6h34. Pedro, ainda no Supremo, o ministro Flávio Dino retirou o sigilo do processo que investiga o uso de emendas parlamentares para bancar o filme Dark Horse, que é a cinebiografia do ex-presidente Jair Bolsonaro. Essa decisão confirma novos detalhes da Operação Makeup, deflagrada hoje pela Polícia Federal, com o apoio da Controladoria Geral da União. E um dos alvos é o deputado federal Mário Frias, do PL de São Paulo, que inclusive foi proibido de deixar o país. É isso mesmo?
1: Pois é, Bianca, agentes federais entraram em 49 endereços em São Paulo, no Rio de Janeiro, no Ceará e no Distrito Federal. Entre os alvos estão o deputado Mário Frias, do PL de São Paulo, e a produtora do filme, Karina Gama. Na casa de Frias, a polícia apreendeu 7 armas de fogo. Elas estão registradas em nome do parlamentar, mas foram encontradas em local diferente daquele declarado às autoridades. Em outros endereços ligados ao caso, foram recolhidos celulares e computadores. No centro da apuração estão 2 emendas, no total de R$ 2 milhões, que Frias destinou em 2024 ao Instituto Conhecer Brasil, presidido por Karina Gama. O dinheiro foi pago em parcelas entre fevereiro e outubro do ano seguinte. A Academia Nacional de Cultura, também presidida por Karina Gama, teve as atividades suspensas. Segundo a Polícia Federal, parte desses recursos pode ter sido desviada para o filme por meio de uma rede de empresas contratadas sem que os serviços tivessem sido de fato prestados. As investigações apontam que esse esquema, que teria movimentado centenas de

0: de milhões de reais, funcionou até julho deste ano, Bianca.
1: E por quais crimes eles podem ser indiciados, Pedro?
0: Então, os alvos da operação podem ser responsabilizados por desviar dinheiro público, fraudar contratos com o governo, falsificar documentos, lavagem de dinheiro e organização criminosa. Flávio Dino determinou que nenhum deles deixe o país sem avisar a justiça, que também vai recolher os passaportes dos investigados. Proibiu ainda qualquer novo contrato ou parceria que envolva dinheiro público com as empresas suspeitas de participar do esquema. Essa restrição de viagem já havia sido antecipada por Dino depois que Mário Frias, de acordo com o ministro, usou uma viagem ao exterior para atrasar o envio de informações à investigação, o que levou o STF a acionar o presidente da Câmara, Hugo Mota. Em um processo paralelo, o ministro André Mendonça apura se o senador Flávio Bolsonaro intermediou o repasse de R$ 61 milhões de reais do ex-banqueiro Daniel Vorcaro para o mesmo filme. Até o fechamento desta reportagem, não recebemos resposta da defesa do deputado Mário Frias e da empresária Karina Gama. Bianca, é com você.
1: Nosso espaço, né, Pedro, continua aberto. Muito obrigada pelas informações. 6h37 agora. A taxa zero para compras internacionais de até 50 dólares, cerca de R$ 250, agora é definitiva. A lei foi sancionada nesta quinta-feira no Palácio do Planalto, em Brasília. Vamos conferir a reportagem de Sayonara Moreno.
2: O fim da taxa de 20% sobre o valor do produto importado já estava valendo desde maio deste ano, por meio de uma medida provisória que foi aprovada no Congresso no começo deste mês. A aprovação da medida foi comemorada pela Protest, Associação Brasileira de Defesa do Consumidor. A organização cita que 92% dos consumidores do Brasil avaliam a medida como acertada. Para a entidade, a aprovação representa mais liberdade de escolha, acesso a produtos e respeito ao poder de compra de milhões de consumidores brasileiros. Por outro lado, a Associação Brasileira da Indústria Têxtil e de Confecção considera a mudança um grave retrocesso e avalia que ela traz prejuízos percebidos na queda da produção, no fechamento de postos de trabalho e na redução dos investimentos. Durante a assinatura da lei, o presidente Lula disse que não enxerga esses possíveis impactos e diz que prefere aguardar.
3: Então, o que nós estamos fazendo aqui é um reparo. Tantas pessoas que não viajam de avião, que não podem comprar vinho, que não podem comprar blusa de couro chique, que compram uma coisinha menor. Não vale a pena alguém dizer que causa prejuízo, que causa desemprego, que vai causar problema no comércio. Se você entrar numa loja hoje, você não vai ver roupa produzida aqui no Brasil. Você vai ver roupa produzida em Bangladesh, você vai ver produzida na China, produzida no Vietnã. E o que incomoda é o coitado do pequeno.
2: Justamente para proteger a produção nacional, o texto aprovado autoriza o governo brasileiro a criar limites de quantidade ou de frequência para as compras sem taxa feitas por pessoa física. Além disso, o Ministério da Fazenda vai definir critérios para impedir o fracionamento das encomendas, que são formas de burlar as regras fiscais. O titular da pasta, Dario Durigan, destacou que as importações desse tipo serão controladas.
4: Agora nós temos o Estado funcionando bem, com eficiência dos empresários e em benefício das pessoas mais carentes, que agora conseguem acessar no mundo esses produtos e trazer para o seio da sua família.
2: A nova lei ainda prevê um acompanhamento obrigatório a cada ano sobre os setores têxtil, de vestuário, calçados, acessórios, brinquedos e cosméticos aqui no país. Vai caber ao Congresso Nacional uma avaliação da medida a cada ano, com base em um relatório que o governo deve apresentar até 30 de abril, todos os anos. Mesmo com a isenção de taxas prevista pela nova lei, continua sendo aplicado sobre os produtos internacionais o imposto estadual ICMS. Da Rádio Nacional em Brasília, Sayonara Moreno.
1: 6h40. Valor da cesta básica caiu em 25 das 27 capitais brasileiras, de acordo com dados da Conab e do DIEESE. O Gésio Passos tem mais informações sobre esse assunto. Boa noite, Gésio.
5: Boa noite, Bianca. Boa noite, ouvintes. É isso, Bianca. O valor da cesta básica está menor, né? Como você destacou, em 25 das 27 capitais no mês de agosto, como mostra a Pesquisa Nacional da Cesta Básica de Alimentos, divulgada nesta quinta-feira pela Conab, a Companhia Nacional de Abastecimento, e pelo DIEESE, o Departamento Intersindical.

0: de Estatística e Estudos Socioeconômicos. Apenas Maceió e São Luís registraram alta no valor da cesta básica em agosto. O café em pó e o tomate sofreram redução de preços em mais de 80% das capitais do país. Também no mês passado, o valor do feijão carioca diminuiu em 19 das 22 capitais em que o grão integra a composição da cesta, com destaque para Goiânia, com queda de 15%. Já a batata teve queda superior a 14% nas capitais das regiões Centro-Oeste, Sudeste e Sul. Em Brasília, por exemplo, a redução foi de pouco mais de 34%. Os açúcares cristal e refinado também diminuíram de valor em 16 capitais. A pesquisa indica um aumento do preço do arroz agulhinha e do leite integral em 23 capitais. O arroz teve alta superior a 6% em Brasília e Porto Alegre. Já o leite aumentou mais de 7% em João Pessoa, Campo Grande e Teresina. O maior valor registrado em agosto para a cesta básica foi em São Paulo, R$ 900. O menor valor foi de R$ 570 em Aracaju. Nos últimos 12 meses, a cesta básica teve um aumento em 25 capitais. Brasília teve redução de 0,64%, enquanto Goiânia apresentou a maior alta de 7,5%. É com você, Bianca.
1: Obrigada, Gésio Passos. 6h42. Dos quase 500 trabalhadores submetidos a situação semelhante à de escravo em todo o país, 200 estavam em Minas Gerais. Esses números são referentes ao mês de agosto. De acordo com o Ministério Público Federal, nas ações de resgate, os trabalhadores, entre eles crianças, mulheres e imigrantes estrangeiros, receberam atendimento médico e orientações sobre os seus direitos. Então vamos acionar a nossa Rede Nacional de Comunicação Pública para saber os detalhes desse assunto. A reportagem é de Leandro Siqueira, da Rádio Inconfidência FM de Belo Horizonte.
2: 208 trabalhadores foram resgatados em situação análoga à escravidão em Minas Gerais durante uma operação de fiscalização realizada entre os dias 1º e 31 de agosto. De acordo com o Ministério Público do Trabalho, a força-tarefa formada por auditores fiscais do trabalho, Defensoria Pública da União e Polícia Federal executou 231 fiscalizações em vários estados. Em todo o país, foram 479 trabalhadores resgatados e cerca de 1.190 sem situação formal de emprego. Entre os resgatados estavam 13 crianças, 75 mulheres e 66 estrangeiros, vindos principalmente de países da América do Sul e da África. Os trabalhadores resgatados receberam atendimento médico e encaminhados para acolhimento social, além de receberem orientações sobre seus direitos. Ainda de acordo com o Ministério Público do Trabalho, o flagrante mais grave ocorreu em uma fazenda no município de Estrela do Sul, na região do Triângulo Mineiro, onde foram encontrados dezenas de trabalhadores imigrantes em situação degradante na colheita de batatas. A maioria das vítimas, do Senegal e de Burkina Faso, trabalhava sem acesso à água potável, banheiros, local adequado para as refeições, equipamentos de proteção individual e sem ferramentas adequadas. Além de não possuírem registro formal de trabalho, eles eram submetidos a jornadas exaustivas, transporte regular sem segurança e péssimas condições de saúde. O empregador assinou um termo de ajustamento de conduta para garantir o pagamento de cerca de R$ 470 mil reais em verbas trabalhistas e rescisórias, cerca de R$ 320 mil reais em indenizações por danos morais individuais aos trabalhadores e mais R$ 80 mil por danos morais coletivos. Da Rádio Inconfidência de Belo Horizonte, Leandro Siqueira, para a Rádio Nacional de Brasília.
1: Hora certa, 6 horas mais 45 minutos no horário de Brasília. Você vai ouvir daqui a pouco.
3: A Avenida Paulista ganha passagem subterrânea que conecta os dois prédios do MASP, o Museu de Arte de São Paulo, com uma pintura inédita da artista Beatriz Milhazes.
1: 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Notícias internacionais. Na Grécia, uma mulher de 54 anos teve um bebê a partir de um embrião congelado há 22 anos. Tragédia na China. Incêndio em navio de carga estrangeiro deixa 25 mortos. Vamos aos destaques pelo mundo, hoje com a Alessandra Esteves, da TV Brasil.
4: O incêndio em um navio de bandeira liberiana atracado em um porto do leste da China deixou 25 mortos hoje. O cargueiro, que passava por manutenção na costa de Qingdao, tinha 42 pessoas a bordo quando o fogo começou. Entre os sobreviventes, 12 foram retirados em segurança e 5 estão hospitalizados. O chanceler da Alemanha, Friedrich Merz, cancelou uma conversa por telefone com o presidente dos Estados Unidos, Donald Trump. A decisão veio depois de Trump comemorar a vitória do partido de extrema-direita nas eleições regionais da Alemanha. Essa foi a primeira vitória do partido desde o fim da Segunda Guerra Mundial. O governo alemão não confirmou se as declarações do presidente americano motivaram o cancelamento. Merz, porém, é contrário à interferência de outros países na política interna da Alemanha. Um tribunal de Hong Kong condenou um editor do Wall Street Journal por tentar impedir uma repórter de assumir um cargo em um sindicato de jornalistas. A empresa, porém, foi absolvida da acusação de ter demitido a repórter por causa da atuação sindical. A Dow Jones, que publica o jornal, disse que discorda da decisão e avalia os próximos passos. O caso chamou atenção para as restrições à atuação sindical e à imprensa em Hong Kong. Desde 2020, após a imposição de uma lei de segurança nacional pela China, veículos críticos ao governo foram fechados e jornalistas presos. Uma mulher de 54 anos deu à luz, na Grécia, a uma bebê gerada a partir de um embrião congelado há mais de 22 anos. O caso pode representar o maior período de congelamento de um embrião que resultou em nascimento. O embrião foi congelado em 2004 durante um tratamento de fertilização. A mulher decidiu usá-lo após perder o filho único, de 21 anos, em um acidente de carro. A bebê nasceu saudável, com 3 quilos e 490 gramas. Com informações da agência Reuters, da TV Brasil, em Brasília, Alessandra Esteves.
1: E de volta ao Brasil. A Defesa Civil do Estado de São Paulo alerta para temporais severos entre esta sexta-feira e sábado. A previsão é de chuva forte, raios, rajadas de vento e granizo. Vamos ao vivo até a capital paulista falar sobre o tempo por lá com a Sara Quines. Boa noite, Sara.
5: Boa noite, Bianca. Boa noite, ouvintes. A formação de tempestades é prevista em várias regiões aqui do estado. E essas condições são influenciadas por um ciclone extratropical no sul do país. A Defesa Civil alerta que o período de maior atenção é entre a tarde e a noite de amanhã e amanhã do sábado, quando as tempestades devem ser mais intensas. O maior potencial para granizo, rajadas de vento e chuva forte é esperado nas regiões de Presidente Prudente, Marília, Itapeva, Registro e parte de Sorocaba. Inclusive, a chance de tornado em áreas isoladas não está descartada. O norte do estado, a região central, a capital, a região metropolitana, o Vale do Paraíba e Campinas, além do litoral, também estão em alerta para chuvas e rajadas de vento. E o mar deve ficar agitado no litoral. A Defesa Civil se reuniu com municípios nesta quinta-feira para avaliar riscos e recomendações. Amanhã, a partir das 14h, será instalado um gabinete de crise no Centro de Gerenciamento de Emergências, que deve funcionar até a tarde de sábado. O monitoramento das emergências será acompanhado por representantes do Corpo de Bombeiros, da Polícia Militar, da Agência Reguladora de Transporte do Estado e pelas concessionárias de energia elétrica, água, gás e telefonia. Durante as tempestades, a orientação é evitar áreas abertas, ficar perto de árvores, postes, torres e estruturas metálicas, procurar abrigo em local seguro e não atravessar ruas, pontes ou áreas alagadas. Em caso de emergência, o contato da Defesa Civil é 199 e dos bombeiros é 193. Volto com você, Bianca.
1: Obrigada pelas informações, Sara. 6h50.
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1: O primeiro turno das eleições, que será no dia 4 de outubro, já está chegando. Mas algumas pessoas não têm um candidato favorito ainda. E o que elas podem fazer nesse caso? Quem vai explicar pra gente é o Osama El Gauri, que está aqui no estúdio. Boa noite, Osama.
7: Boa noite, Bianca. Boa noite, ouvintes. Olha, Bianca, falta aí menos de um mês para as eleições 2026, né? Segundo o calendário aí do Tribunal Superior Eleitoral. Os eleitores já se preparam aí para votar, mas essa dúvida aí pode surgir na hora de encarar a urna, né? E se nenhum candidato caiu aí na graça do cidadão, o que é possível fazer? Segundo o TSE, nessa situação, o eleitor tem algumas opções. Se para ele qualquer um que ganhar a eleição está de bom tamanho, ou seja, ele estará conformado com qualquer resultado, ele pode votar em branco, pressionando a tecla branco da urna e depois a tecla confirma. Mas se, para ele, nenhum dos candidatos atende às suas demandas, então o eleitor pode anular o voto como forma de protesto contra a classe política em geral. Nesse caso, basta digitar um número inexistente de candidato, por exemplo, 00, e depois pressionar a tecla confirma, Bianca.
1: Ô Sam, e aquele papo de que se mais da metade dos votos forem nulos, a eleição é cancelada, é assim mesmo?
7: Pois é, de acordo com a Justiça Eleitoral, esses votos brancos e nulos, eles não são contados para decidir o resultado da eleição. Isso porque, de acordo com a Constituição Federal de 1988, o candidato eleito é aquele que tiver a maioria dos votos válidos, excluídos os brancos e os nulos. Ou seja, os votos em branco e os nulos simplesmente não são contados. E por isso, apesar do mito, mesmo quando mais da metade dos votos forem nulos, não é possível cancelar uma eleição. Outra opção para o eleitor, que não tem um candidato aí preferido, é não votar e pagar a multa à Justiça Eleitoral. Ou justificar a ausência com a possibilidade de isenção da multa, caso a explicação seja aceita. Bianca.
1: Ok, Osama. Obrigada pelas explicações. 6:53 agora. A gente vai saber, então, aproveitando esse assunto, como foi o dia dos candidatos à presidência da República. O Gésio Passos está de volta com as informações. Gésio.
0: Olá, Bianca. Olha, Rets Dias, do PSTU, realizou panfletagem na Universidade Federal de Pernambuco, em Recife, nesta quinta-feira, Bianca. Clariana Barão, do Democracia Cristã, falou logo cedo para uma rádio de Cuiabá, no Mato Grosso. Já Rui Costa Pimenta, do PCO, participou do programa Análise Internacional na Internet. Romeu Zema, do Partido Novo, teve agenda de campanha no interior do Ceará. Augusto Cury, do Avante, se reuniu com o Banco Genial, em São Paulo. Renan Santos, do Missão, participou de evento na Câmara Americana de Comércio, também na capital paulista. Flávio Bolsonaro participou de comício em Boa Vista, em Roraima. Edmilson Costa, do PCB, participou de sabatina na Associação Comercial de Santos, no litoral de São Paulo. Hoje à noite, Wilson Grassi, do Democrata, concede entrevista para um podcast. Ronaldo Caiado, do PSD, Bianca, foi internado em São Paulo para tratar de uma faringite aguda. Sua agenda de campanha desta quinta-feira acabou cancelada. O presidente Lula, do PT, e Samara Martins, da Unidade Popular, não divulgaram a agenda pública para esta quinta-feira. É com você, Bianca.
1: Ok, valeu, Gésio. 6:54.
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1: Palmeiras e Grêmio serão os mandantes das semifinais da Copa do Brasil. E a partida final será aqui em Brasília, no Mané Garrincha. Assuntos para André Luiz Mendes.
9: Pela Libertadores da América, o Palmeiras venceu em casa com o gol do argentino Giai a equipe da LDU de Quito do Equador por 1-0. Teremos o jogo da volta. Já o Corinthians conseguiu um bom resultado em La Plata, empatando com o Estudiantes em 1-1, podendo definir tudo em casa. Flamengo e Independente Del Valle confirmado para logo mais em Quito, no Equador. Flamengo jogando na altitude de 2.850 metros. A Rádio Nacional vai transmitir essa partida a partir das 21:15. Quem foi apresentado no Santos foi Cebolinha, o Everton Cebolinha, que vem do Flamengo, não teve oportunidade lá e agora espera fazer isso na equipe do Santos. A Confederação Brasileira de Futebol definiu hoje pela manhã os mandantes das semifinais da Copa do Brasil. Grêmio e Palmeiras serão os mandantes da partida de ida. Atlético Mineiro e Vasco da Gama vão decidir os duelos em casa. As datas já estão acertadas para 1º e 8 de novembro e a final única será no dia 6 de dezembro em Brasília. Da equipe de esportes da Rádio Nacional, André Luiz Mendes.
1: Pauta de cultura agora, e eu vou chamar de novo a repórter Sara Quines. Sara, o MASP, que é o Museu de Arte de São Paulo, inaugura amanhã uma passagem subterrânea que conecta seus dois prédios na Avenida Paulista. E eu quero saber, esse espaço traz uma pintura imersiva inédita da artista carioca Beatriz Milhazes, é isso mesmo?

0: isso mesmo, Bianca. A passagem subterrânea de 50 metros de extensão fica debaixo da Avenida Paulista e, por meio de 3 claraboias que deixam a luz natural entrar no túnel, permite ver os pedestres que passam na calçada acima. A obra começou com a construção do teto e das paredes laterais e só depois foi feita a escavação. E é considerada a primeira construção subterrânea dessa escala num museu na América Latina. O caminho no subsolo permite o transporte de obras e equipamentos entre os dois prédios, além de ser um percurso para os visitantes que podem contemplar a instalação imersiva. Chamada de Pietrolina, a obra reúne os nomes dos dois edifícios, Lina Bobardi e Pietro Maria Bardi, o casal fundador do museu. Com 98 metros de extensão, é o maior trabalho de Beatriz Milhazes. Nas redes sociais do museu, ela comenta que o ponto de partida foi a pintura Avenida Paulista, tela doada pela artista ao MASP em 2020. Beatriz Milhazes fala sobre o processo.
1: Toda a extensão será essa ideia de que você vai desfilar por imagens de um desfile que ele não passa por você, mas que você vai passar por ele. No ateliê, eu trabalhei sobre uma planta de arquitetura, com lápis, né, inicialmente, e depois, então, a parte da tinta, eu desenvolvi uma palheta com tinta acrílica para facilitar essa tradução das cores. E também fizemos uma maquete física, foi fundamental para que eu pudesse entender se estava funcionando ou não.
0: Foram mais de 2 anos de elaboração do projeto, com 3 meses dentro da passagem para executar a pintura imersiva de Pietrolina. O mural traz referências de elementos carnavalescos, com arabescos, listras e florais, que caracterizam a produção de Milhazes. A entrada no MASP é gratuita toda terça-feira e na sexta-feira entre as 6 da tarde e as 8:30 da noite. É com você, Bianca.
2: Obrigada, Sara. Para terminar, transporte de graça para os estudantes inscritos no Enem. Priscila Terezo.
3: Os candidatos que farão as provas do Enem no Rio de Janeiro terão passe livre nos transportes públicos nos 2 dias de exame em novembro. A decisão foi anunciada pela Prefeitura nessa quarta-feira. A expectativa é que o benefício atenda a 150 mil estudantes de escolas públicas e particulares. A tarifa zero nas passagens vai funcionar a partir do cadastro do JAE, Sistema de Bilhetagem dos Transportes da Capital Fluminense. Os estudantes que ainda não têm a gratuidade no JAE precisam fazer o cadastro para vincular o CPF no aplicativo. Após o procedimento, a Prefeitura vai liberar um crédito de R$ 10,00 para cada domingo de prova, com direito à integração modal, ida e volta.
2: 6h59 no horário de Brasília, o Repórter Nacional fica por aqui. Boa noite, tchau, tchau.
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5: Em Brasília, 19 horas.
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6: Olá, boa noite.
5: Boa noite para você que nos acompanha em todo o país.
6: Quinta-feira, 10 de setembro de 2026.
5: Vamos aos destaques do dia.
6: Fim da taxa das blusinhas.
5: Sancionada a lei que acaba com a cobrança do imposto de 20% sobre compras de até 50 dólares. Luciana Colares de Holanda.
7: O fim da cobrança vale para o imposto federal. As compras internacionais continuam sujeitas ao ICMS, com alíquotas definidas pelos estados e Distrito Federal.
6: Nunca é tarde para aprender.
5: Cadastro da Educação de Jovens e Adultos orienta quem quer voltar a estudar. Luana Karen.
8: A plataforma é um auxílio para o aluno encontrar a oportunidade de matrícula mais adequada à sua realidade.
6: Segurança na hora das compras.
5: Do brinquedo ao eletrodoméstico, verifique o selo de conformidade do Inmetro que garante a segurança do produto.
6: Capacetes, silêncio.

0: reais.
1: E agora serão aplicadas apenas taxas estaduais, o que reduz o custo desses itens.
0: O texto aprovado pelo Congresso Nacional e sancionado nesta quinta-feira acaba com um imposto de 20% sobre compras internacionais de até 50 dólares, a chamada taxa das blusinhas. A cobrança já estava suspensa desde maio com a edição da medida provisória. Agora, com a sanção, se torna definitiva. O ministro da Fazenda, Dario Durigan, explica como funciona hoje o acompanhamento dessas mercadorias que vêm para o Brasil.
2: O desembaraço, ele é expresso. A gente recebe a informação do que vem das empresas desde antes de sair do porto de origem. Todas as empresas sentaram conosco e disseram: não, nós vamos padronizar a caixa. Então a gente sabe o que está dentro, de que empresa que vem, que está cumprindo com regra de proteção à criança e adolescente.
0: O fim da cobrança vale apenas para o imposto federal. As compras internacionais continuam sujeitas ao Imposto sobre Circulação de Mercadorias e Serviços, o ICMS, com alíquotas definidas pelos estados e pelo Distrito Federal. Serão realizadas avaliações periódicas dos impactos econômicos da lei e, caso sejam identificadas consequências, medidas poderão ser adotadas. A lei também zera impostos de importação de medicamentos destinados a doenças raras e negligenciadas sem similar nacional. Reportagem Luciana Colares de Holanda.
3: Os vales do programa Gás do Povo referentes ao mês de setembro já estão disponíveis. O prazo começou hoje.
1: A informação é do Ministério do Desenvolvimento e Assistência Social, Família e Combate à Fome.
4: A frequência de recebimento do vale varia de acordo com a quantidade de pessoas que compõem a família. Por isso, a orientação é consultar os canais oficiais e verificar se há um vale disponível e até quando ele pode ser usado. Os canais oficiais são o aplicativo Meu Social, o portal Cidadão Caixa, o Disque Social 121 com ligação gratuita e o site gasdopovo.mds.gov.br. Repetindo, gasdopovo.mds.gov.br. Por estes canais, também é possível localizar as revendas credenciadas ao programa. A Secretária Nacional de Integração e Articulação de Plataformas Sociais Eletrônicas do MDS, Ana Lúcia Alonso, fala sobre a quantidade de vales disponíveis para cada tamanho de família.
5: O período é definido pela quantidade de pessoas na família. Famílias com mais de 4 pessoas, a cada 2 meses tem um novo vale. Família de 2 ou 3 pessoas, a cada 3 meses. E todo dia 10 tem vale novo. Então é só ficar atento com a data fim e receber a nova recarga do gás, garantindo assim a alimentação do dia a dia e a qualidade de vida, dignidade para as famílias brasileiras.
4: Os vales garantem a recarga do botijão de gás de cozinha de 13 quilos. Para fazer a recarga, a família deve levar o botijão vazio até a revenda credenciada. Para trocar o vale pela recarga, os beneficiários podem usar o cartão do Bolsa Família com chip, o cartão de débito da Caixa ou o CPF. CPF da pessoa responsável familiar. Neste caso do CPF, o responsável familiar vai receber um código enviado por SMS para o celular cadastrado na Caixa Econômica. O código recebido por SMS deve ser utilizado somente no momento da validação da recarga. O MDS orienta que o código não seja compartilhado por WhatsApp, telefone ou com outras pessoas. Acesse gov.br/mds e saiba quem pode ser beneficiário do Gás do Povo. Reportagem Érica Brás.
3: Nesta semana, comemora-se o Dia Mundial da Alfabetização, fase do ensino que é a base para o desenvolvimento de um indivíduo.
1: Ela garante o acesso a informações básicas e aos direitos fundamentais e abre portas para o futuro, mesmo quando ocorre depois da idade recomendada.
3: E é sobre a educação de jovens e adultos que vamos falar nessa reportagem, a partir da história de Nelma Maria, que nasceu no interior de Pernambuco.
1: Para que essa modalidade de ensino chegue a mais pessoas, foi criado um cadastro online acessível a qualquer um que quer voltar ou começar a estudar.
6: Filha única, na infância, Nelma Maria não teve outra opção que não trabalhar para ajudar em casa. Uma fase

0: da vida que ficou marcada na memória.
1: Eu nasci e me criei na roça, trabalhando. Com 7 anos, tomava conta de um monte de bicho. E dali não era para sair para lugar nenhum.
0: Foi na terceira idade, aos 65 anos, que Neuma conseguiu, enfim, sentar em uma sala de aula. Ela é aluna da Educação de Jovens e Adultos, no Centro de Ensino Médio 3 da Ceilândia, cidade que fica a cerca de 35 quilômetros do centro de Brasília.
1: Era o meu sonho estudar. E depois que eu vim para essa escola, pronto, foi a minha felicidade, foi a minha alegria. E quando logo eu entrei, eu não sabia de nada. Eu errava tudinho. Agora não, tá tudo mais fácil para mim. Prova de português, passei, ganhei 9,5, na outra ganhei 7. Matemática, eu só errei 3. Eu fiquei tão feliz que eu saí daqui, eu tava flutuando.
0: A educação de jovens e adultos atende pessoas dos mais diferentes níveis de alfabetização e é um direito garantido por lei, como lembra a secretária de Educação Continuada, Alfabetização de Jovens e Adultos, Diversidade e Inclusão do Ministério da Educação, Zara Figueiredo.
2: Quando a gente tem, por exemplo, na Constituição, o artigo 205, dizendo que a educação é um dever do Estado e um direito do indivíduo, esse direito é para todos aqueles que estão na idade educacional, mas também aqueles que não tiveram acesso na idade considerada recomendada. Portanto, a EJA está dentro desse bojo constitucional.
0: Segundo o Censo Escolar de 2025, o país tinha mais de 2 milhões e 200 mil estudantes matriculados na EJA, em quase 30 mil instituições de ensino. Fernando Lourenço, diretor do Centro de Ensino Médio 3 da Ceilândia, onde estuda a Neuma Maria, que conhecemos no início desta reportagem, explica que a escola se preparou para acolher as diferentes realidades dos alunos. Mais da metade das 64 turmas da instituição de ensino são turmas da educação de jovens e adultos.
3: São dois mundos diferentes. O ensino médio regular é uma coisa e a educação de jovens e adultos é outra. O público é diferente, os professores são diferentes, todo o planejamento é diferente.
0: Professora da instituição, Etienne Melina, afirma que aprende todos os dias com os alunos da EJA. Ela diz que para manter o aluno dentro de sala de aula, a motivação precisa ser constante.
4: É um trabalho diário, porque todos os dias para eles vem alguma coisa diferente que acontece na vida deles, uma situação ou uma promoção no trabalho que modifica toda a rotina deles. Então é sempre um trabalho diário de manter aquele aluno ali.
0: Para facilitar o acesso de pessoas que não tiveram a oportunidade de concluir a educação básica na idade regular, foi criado o Cadastro da Educação de Jovens e Adultos. A plataforma é um auxílio para o aluno encontrar a oportunidade de matrícula mais adequada à sua realidade. O endereço é cadeja.mec.gov.br. Reportagem Luana Karen.
5: Solução inovadora para um problema grave e bastante comum, o chamado pé diabético.
6: Cientistas da Universidade de Brasília uniram látex natural e luz de LED em uma tecnologia que acelera a cicatrização de feridas causadas pela doença.
5: Os curativos desenvolvidos pelos pesquisadores prometem reduzir o caminho da recuperação dos pacientes.
6: Saiba mais no quadro Ciência na Prática.
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8: Uma tecnologia desenvolvida no coração do Brasil promete transformar o tratamento de feridas crônicas. Uma combinação de látex e luz de LED acelera a cicatrização do chamado pé diabético.
9: Eu sou o professor Adson da Rocha, professor e pesquisador da Universidade de Brasília e coordenador adjunto do projeto RAFA, desenvolvido especialmente para auxiliar no tratamento de feridas associadas ao pé diabético. O projeto RAFA nasceu a partir da experiência e das pesquisas voltadas para o tratamento de feridas de difícil cicatrização. A ideia fundamental foi combinar dois elementos que já são reconhecidos por seu potencial de favorecer o processo de cicatrização. O primeiro é uma película produzida a partir do látex natural e o segundo é a luz vermelha emitida por LED. No projeto RAFA, esses dois elementos são utilizados de maneira combinada.
8: A pesquisa alia o poder regenerativo da borracha natural e a capacidade de recuperação de tecidos pela luz de LED. O projeto caminha para se tornar um tratamento disponível para toda a população.
9: Os resultados obtidos até agora foram bastante positivos. Nesses estudos, nós observamos uma melhora significativa no processo de cicatrização e uma redução de tempo necessário para a cura das feridas quando comparado ao tratamento convencional. Atualmente, a tecnologia passou já por testes clínicos, né? E ele foi licenciado para uma empresa. A expectativa é que, concluídas essas etapas regulatórias necessárias, essa tecnologia possa chegar à população e tornar-se mais uma alternativa para o tratamento das complicações do pé diabético.
8: Acompanhe a pesquisa na página da Universidade de Brasília. E esse foi o Ciência na Prática, com produção de Warby Calil e edição de Edinaldo Júnior. E nosso encontro com o Saber Científico volta na próxima semana. Até lá!
5: Só em 2025, a Polícia Rodoviária Federal registrou mais de 22.700 infrações por motoristas não estarem usando cadeirinha e equipamentos de retenção, como o Bebê Conforto.
6: O bebê conforto é um dos primeiros equipamentos onde a criança fica e é colocada após o nascimento. Por isso, deve oferecer segurança aos pequenos.
5: Na hora de comprar, é importante ficar de olho se o equipamento está dentro das regras e possui o selo do Inmetro, o Instituto Nacional de Metrologia, Qualidade e Tecnologia.
10: Na hora de comprar o bebê conforto, segurança deve vir antes do preço ou da aparência. Para escolher o modelo certo, pais e responsáveis precisam observar as características da criança e as orientações do fabricante. Um dos primeiros itens a conferir é o selo de identificação da conformidade do Inmetro. No Brasil, os dispositivos de retenção para crianças têm certificação obrigatória e precisam atender os requisitos técnicos definidos pelo Instituto. O chefe de divisão de regulamentação e qualidade regulatória do Inmetro, Hércules Souza, explica que o selo significa que o produto passou por todos os testes de segurança.
11: O selo do Inmetro, né? Ele é evidência de que, de fato, esse objeto, componente, esse equipamento, o e-conforto, de fato, passou pelos ensaios, né, estabelecidos pelos requisitos técnicos do Inmetro e atendem, portanto, a esse requisito estabelecido de maneira compulsória no país. Então, dispositivo de retenção para criança, incluindo aí bebê conforto, é um produto que tem que ser certificado compulsoriamente no Brasil.
10: Também é preciso conferir no produto e no manual os limites de peso e altura indicados pelo fabricante. As informações são importantes para saber se aquele modelo é adequado para a criança. A Diana Carajá, empresária de uma loja de bebês em Brasília, destaca que os pais precisam ficar atentos à segurança e o conforto dos aparelhos.
12: É um dos primeiros ambientes que o recém-nascido vai ter que se adaptar. Segurança, conforto são prioridade. A marca é algo que você pode considerar como um ponto mais secundário.
10: Para bebês de até um ano ou com até 13 quilos, dentro do limite definido pelo fabricante, o bebê conforto deve ser usado no banco traseiro e de costas para o movimento do veículo. Em caso de dúvida ou irregularidade, o consumidor pode procurar os canais oficiais do Inmetro. Reportagem Pablo Mundim.
6: Não são só os bebês conforto que precisam de selo de conformidade. São 600 produtos que passaram a receber o selo do Inmetro, que atesta a qualidade e a confiabilidade do produto.
5: E para reformar a segurança, capacete, gás veicular e extintor de incêndio contam também com um QR Code, onde o consumidor pode checar na palma da mão se o selo é verdadeiro ou se houve falsificação.
6: Nós conversamos com Márcio Oliveira, presidente do Instituto, sobre essas inovações e o trabalho de testagem e garantia realizado pelo Inmetro. Acompanhe.
5: Presidente, bem-vindo à Voz do Brasil, um prazer ter o senhor com a gente aqui. Vamos falar sobre essa nova exigência dos capacetes para motociclistas, que agora eles têm que ter o selo de conformidade do Inmetro, né? O que, que esse selo garante em relação aos capacetes?
13: Obrigado pelo convite, é uma grande satisfação poder falar um pouco das ações do Inmetro a toda a população, a todos os consumidores. Bom, na verdade, o capacete, ele é um dos 600 produtos regulamentados pelo Inmetro. Isso significa que capacete, brinquedo, gás natural veicular, cilindro, só pode ser fabricado ou comercializado no Brasil se for certificado. Nós criamos uma plataforma chamada Inmetro na palma da mão. E na primeira etapa, nós envolvemos os capacete, daí a nova exigência, capacete, cilindros de gás natural veicular e extintores de incêndio. Esses três produtos foram escolhidos face às grandes denúncias e às grandes notificações de acidentes. Nós criamos essa nova marca, que é o selo digital do Inmetro, onde possui 5 itens de segurança que o consumidor pode identificar na hora, no simples fato de movimentar o capacete. Então, quando o consumidor movimenta o capacete, o selo aparece aprovado, ou então aparece a marca do Inmetro. Se não aparecer nessa logomarca, já é um indício de reprovação. Mas o item de maior segurança é exatamente o QR Code. Então, o consumidor, por meio de um aplicativo chamado Inmetro na palma da mão, que pode ser baixados no Android e iOS, de forma muito simples, sem muitas etapas, ele vai pegar a câmera, fazer a foto no QR Code e imediatamente vai ser direcionado para a nossa atendente virtual, chamada A Medida. A Medida, com uma linguagem muito simples, vai perguntar: está com dúvida na compra desse capacete? O consumidor vai falar sim. Ato contínuo, ela vai dizer: selo falso. Ou vai dizer: produto aprovado.
5: O Inmetro realiza testes que atestam a segurança. A gente está falando aqui dos capacetes, mas a gente poderia estar falando, por exemplo, de brinquedos, ou o senhor falou dos cilindros de gás natural, ou seja, coisas muito sensíveis do ponto de vista do estrago, né, que podem causar. Então, eu queria que o senhor falasse um pouco mais sobre esses testes de segurança, como que eles são feitos, como que o Inmetro atesta a segurança dos produtos.
13: Além do fortalecimento da economia do nosso país, porque deixa a concorrência de forma competitiva, eliminando exatamente a pirataria, a concorrência desleal, mas além de toda essa questão econômica, existe o principal, que é a segurança. Nós temos, nos anos anteriores, registros de acidente doméstico com brinquedo, por exemplo. Brinquedo que, ao cair de uma altura pequena, solta a parte pequena. É muito comum uma criança até 3 anos de idade colocar na boca e causar um sufocamento. Então, são situações que jamais esse brinquedo seria aprovado pelo Inmetro. Nós temos ensaios em nossos laboratórios que simulam a garganta da criança. Então, são realizados vários ensaios. Nós identificamos material tóxico na tinta. Também é comum a criança colocar o brinquedo na boca e ali estaria sendo contaminada. Brinquedos elásticos, já aconteceram casos de sufocamento, de enforcamento. Então, são riscos que são eliminados quando existe a marca do Inmetro. Daí a grande relevância desse projeto. O consumidor levar para casa um produto certificado achando que está aprovado e, na verdade, o selo é falso, é um risco realmente em potencial. Mariana, são 600 produtos regulamentados pelo Inmetro, fora os instrumentos de pesar e medir, como a balança, que você paga em função do peso, os radares no Brasil, que você paga em função da velocidade que foi medida. O radar está mostrando que você está a limite da via 80 km. E você recebe uma multa dizendo que você ultrapassou essa velocidade. Será que esse radar está verificado pelo Inmetro? Isso é a população que tem que tomar conhecimento. Solicitar do órgão de trânsito as informações ou visitar o nosso site do Inmetro. Então, lá existem todas as informações. Ao abastecer seu veículo, aparece na bomba 20 litros. Será se saiu esses 20 litros, foi colocado no seu tanque? Então, nós temos toda essa infraestrutura da qualidade no país. São mais de 12 mil técnicos realizando de forma preventiva esse trabalho em todo o país.
5: Muito bem. Nós conversamos com Márcio André Oliveira, presidente do Inmetro. Muito obrigada, presidente, pela sua entrevista à Voz do Brasil.
13: Mais uma vez, agradecemos muito a oportunidade. E no caso de dúvidas, reclamações, denúncias, também nós temos à disposição da população a nossa ouvidoria. O número é o 0800-285-1818. 0800-285-1818. Muito obrigado.
5: E o Inmetro Metro alerta sobre uma mensagem falsa que vem sendo enviada em nome da instituição.
6: O comunicado tem como alvo empresas e cidadãos e simula uma comunicação oficial relacionada a uma suposta inspeção.
5: A mensagem apresenta dados como número de processo, data de fiscalização, possíveis penalidades e prazo para regularização.
6: E inclui um botão com a indicação acessar notificação. O recurso pode ser utilizado para induzir o destinatário a clicar em links maliciosos ou fornecer informações.
5: O Inmetro esclarece que não emitiu o documento e reforça que a mensagem não deve ser considerada uma comunicação oficial.
6: Qualquer dúvida, a ouvidoria do Instituto pode ser acionada pelo site gov.br/inmetro ou pelo telefone 0800-285-1818.
5: Uma operação do Ministério do Trabalho e Emprego resgatou mais de 400 trabalhadores de condições análogas à escravidão.
6: Desse total, mais da metade foram registrados apenas em Minas Gerais.
14: A operação resgatou 479 trabalhadores de condições análogas à escravidão. Entre os resgatados estavam 75 mulheres, 13 crianças e adolescentes e 66 migrantes, vindos de países como Argentina, Uruguai, Venezuela e Guiné-Bissau. Para realizar esse resgate, foram feitas 231 ações de fiscalização. As ações se concentraram principalmente no meio rural, no cultivo de café, cebola e batata inglesa. Houve resgate também no meio urbano, sobretudo nas construções. Há ainda casos de trabalho doméstico forçado. Em uma das situações, uma mulher de 51 anos era mantida trabalhando para uma família desde os 10 anos de idade, sem salário regular. Os empregadores foram notificados a rescindir os contratos de trabalho e a pagar aos trabalhadores um total de mais de R$1.400.000 em verbas trabalhistas e rescisórias. Os resgatados também receberão um seguro-desemprego especial. Se você desconfia de alguma ação de trabalho forçado, faça sua denúncia de forma sigilosa pela internet no sistema IP, no site ip.cit.trabalho.gov.br. Márcia Fernandes, para a Voz do Brasil.
5: E o Ministério do Trabalho e Emprego estabeleceu prazo de 60 dias para que todos os nutricionistas, empresas beneficiárias, empresas fornecedoras e empresas facilitadoras realizem o recadastramento integral no PAT, o Programa de Alimentação do Trabalhador.
6: O prazo termina em 9 de novembro e o não cumprimento resulta na exclusão automática do cadastro no programa.
5: O recadastramento deve ser realizado em novopat.trabalho.gov.br.
6: E essas foram as informações, as notícias do governo federal.
5: Uma realização da Secretaria de Comunicação Social da Presidência da República.
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5: Fique agora com as notícias do Poder Judiciário e do Congresso Nacional. Boa noite.
6: Boa noite, até amanhã.
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16: Ministro Flávio Dino, do Supremo Tribunal Federal, o STF, retira sigilo da investigação de repasse de emendas ao filme em homenagem ao ex-presidente Jair Bolsonaro.
17: Terceira turma do Superior Tribunal de Justiça, o STJ, veda a interrupção repentina de cobertura de tratamento a paciente com TDAH após encerramento de contrato.
16: Justiça do Trabalho reforça a campanha Setembro Amarelo sobre a saúde mental nas empresas.
17: Boa noite, eu sou o Arthur Filho.
16: E eu sou Walter Lima.
17: O ministro Flávio Dino, do Supremo Tribunal Federal, retirou o sigilo da decisão proferida que autorizou a operação da Polícia Federal realizada nesta quinta-feira no âmbito de ação que investiga o repasse de emendas parlamentares para empresas ligadas ao filme Dark Horse, que retrata a trajetória do ex-presidente Jair Bolsonaro.
16: De acordo com a Polícia Federal, as investigações apontam a existência de uma organização criminosa formada por agentes públicos e privados, suspeita de direcionar verbas públicas para empresas subcontratadas de forma irregular, sem comprovação da efetiva prestação dos serviços contratados.
17: Entre os alvos dos mandados de busca e apreensão da operação estão o deputado federal Mário Frias e a da produtora de Dark Horse, Karina Gama.
16: Na decisão, o ministro Flávio Dino destacou que, por envolver a autoridade autoridades, conforme por prerrogativa de função, impõe-se a remessa imediata ao Supremo Tribunal Federal.
17: A terceira turma do Superior

0: O Tribunal de Justiça, o STJ, decidiu que o plano de saúde não pode interromper de forma repentina o tratamento multidisciplinar de um paciente com TDAH.
1: Essa regra se aplica mesmo quando a operadora tenha exercido regularmente o direito de rescindir um contrato coletivo. Kátia Gomes.
2: O caso envolveu uma criança que fazia acompanhamento multidisciplinar para TDAH quando o contrato do plano de saúde foi rescindido. A operadora alegou que o acompanhamento não seria indispensável à sobrevivência da paciente. O colegiado deu parcial provimento ao recurso. Segundo a relatora, ministra Nancy Andrighi, a legislação prevê a necessidade de acompanhamento integral de pessoas com TDAH, inclusive com equipe multidisciplinar. Ela ressaltou que a proteção não significa assistência vitalícia, mas a cobertura deve durar por tempo razoável até alta médica, estabilização clínica ou uma alternativa que garanta a continuidade do tratamento.
0: A campanha Setembro Amarelo reforça a importância de falar sobre saúde mental também nas empresas.
1: A Justiça do Trabalho tem acompanhado de perto essa realidade. Larissa Batista.
3: Em 2025, mais de 546 mil benefícios por incapacidade temporária foram concedidos pela Previdência Social, relacionados a transtornos mentais e comportamentais. Em um caso recente, o TST determinou indenização a um bancário após reconhecer que a pressão por metas, os anos em cargos de chefia e os afastamentos médicos contribuíram para agravar o seu quadro depressivo. Atenta a esse cenário, a Justiça do Trabalho promove ações em defesa da saúde mental por meio do programa Trabalho Seguro. Se precisar de ajuda, ligue 188.
0: Ministério Público Federal fecha acordo que destina mais de R$1.800.000 ao Sistema Único de Saúde, o SUS, no Rio Grande do Sul.
1: O acordo prevê ainda 12 meses de prestação de serviços à comunidade. Vanessa Pereira.
4: O acordo de não persecução penal foi firmado entre o Ministério Público Federal e duas investigadas, a sócia proprietária e a supervisora comercial de uma empresa fornecedora de materiais médico-hospitalares por corrupção ativa e associação criminosa em esquema de pagamento de propina a médicos do SUS no município de Passo Fundo, no Rio Grande do Sul. Segundo o acordo, os mais de R$1.800.000 serão repassados ao SUS. Além das obrigações financeiras, cada investigada deverá prestar 4 horas semanais de serviços à comunidade durante um ano.
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0: A você, uma boa noite.
1: E até amanhã.
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6: Está no ar o Jornal do Senado.
7: Eu sou Paula Groba.
8: E eu sou Humberto Pinheiro.
7: E estes são os destaques de hoje do Jornal do Senado, que começa agora.
8: Sancionada lei que acaba com taxa das blusinhas para compras internacionais de até $50.
7: União terá fundo para ampliar acesso gratuito à justiça.
8: Setembro Amarelo. Senado debate prevenção do suicídio e valorização da vida.
7: Boa noite.
8: Boa noite.
7: Foi sancionada a lei que acaba com a chamada taxa das blusinhas sobre compras internacionais de até $50.
8: A norma acaba com a cobrança de 20% de imposto de importação. O texto foi aprovado pelo Congresso Nacional na semana passada. Senadores defenderam que a medida deve beneficiar os consumidores com menor poder de compra. Repórter Lana Dias.
9: Foi oficializado em lei o fim do imposto de importação de 20% sobre compras internacionais de até $50, a chamada taxa das blusinhas. A norma também diminui de 60% para 30% a tarifa sobre mercadorias de até $3.000. A lei altera a cobrança do imposto de importação, mas as compras ainda continuam sendo tributadas pelo ICMS, imposto que pode variar de acordo com o Estado. Quando a proposta foi aprovada no plenário do Senado, a relatora, senadora Leila Barros, do PDT do Distrito Federal, afirmou que a medida deve beneficiar os consumidores com menor poder de compra.
10: E nós sabemos quem são muitos dos brasileiros.

0: brasileiros que utilizam essas compras de pequeno valor. São pessoas que procuram um produto mais barato, são famílias que precisam fazer o orçamento caber no final do mês, são trabalhadores que pesquisam preço, comparam alternativas e encontram no comércio eletrônico uma maneira de ampliar o seu poder de compra.
1: A princípio, as regras foram determinadas por medida provisória do Poder Executivo, que estava em vigor desde maio. Mas o texto recebeu modificações no Congresso Nacional. Uma delas foi a isenção da tarifa sobre medicamentos importados para tratamento de doenças raras ou negligenciadas que não tenham similar nacional. Também foi incluída a avaliação periódica pelo Ministério da Fazenda para verificar os efeitos econômicos da medida. A primeira deverá ser feita no prazo de 3 meses e as próximas em um intervalo de até 6 meses cada, abrangendo setores de têxteis e vestuário, calçados, acessórios, brinquedos e cosméticos. O regime de tributação também deve passar por avaliação anual do Congresso Nacional. O Poder Executivo fica autorizado a estabelecer limites de frequência nas compras para evitar o fracionamento de remessas e a utilização da isenção para fins comerciais.
2: Uma nova lei também sancionada mudou as regras da relação entre contribuintes e o fisco. Na prática, a ideia é ter multas mais proporcionais e dar mais caminhos para resolver divergências sem precisar ir à justiça. A regra geral agora é que a multa não ultrapasse 75% do imposto devido e quem regularizar a situação por conta própria poderá ter desconto na penalidade. O desconto é maior para quem paga ou parcela a dívida logo no início da discussão. Em casos mais graves, como fraude ou sonegação, a multa poderá chegar a 100%. Para quem é reincidente, pode chegar a 150%.
3: A lei também amplia a possibilidade de acordos entre o contribuinte e o fisco por meio de mediação e transação tributária e prevê a arbitragem especial tributária em que um terceiro imparcial poderá decidir o conflito sem que a disputa precise chegar ao judiciário. Para o relator da proposta, senador Efraim Filho, do PL da Paraíba, as mudanças reduzem a burocracia e dão mais segurança jurídica ao bom contribuinte.
4: O objetivo não é enfraquecer a administração pública, também não é criar privilégio para o contribuinte. O objetivo é construir equilíbrio, cobrar corretamente de quem deve, combater fraude e sonegação, mas preservar garantias mínimas para o contribuinte de boa fé.
2: O senador Flávio Arnes, do PSB do Paraná, destacou a importância da proposta que permite o saque do FGTS quando o trabalhador ou seu dependente for diagnosticado com esclerose múltipla ou esclerose lateral amiotrófica, conhecida como ELA. O projeto já foi aprovado pelo Senado e atualmente está em análise na Câmara dos Deputados.
3: O parlamentar enfatizou que a medida reconhece que as consequências do diagnóstico não se limitam a questões de saúde, mas atingem outras áreas da vida do paciente. Dados da Associação Brasileira de Esclerose Múltipla apontam que cerca de 40 mil brasileiros convivem com a condição autoimune, que afeta o sistema nervoso central e pode gerar desde dificuldades motoras até problemas cognitivos e visuais.
5: Essa proposta reconhece que o diagnóstico de uma doença crônica produz impactos que ultrapassam a dimensão clínica e atingem toda a organização familiar e financeira.
2: E uma nova lei criou um fundo para ampliar o acesso gratuito à justiça para pessoas que precisam de assistência.
3: A norma ainda determina que a execução dos recursos do fundo seja divulgada em um portal público de transparência. Repórter Patrícia Oliveira.
6: Para fortalecer a Defensoria Pública da União, um novo fundo deverá promover a prestação de assistência jurídica gratuita a quem não tem condições de pagar. O fundo teve origem em projeto de lei aprovado no Senado e de iniciativa da própria Defensoria. Entre as fontes de recursos estão dotações do orçamento e 5% das custas recolhidas na Justiça da União. Em plenário, o senador Eduardo Gomes, do PL de Tocantins, destacou que o fundo deve aumentar a capacidade de atendimento à população,
7: contribuindo para ampliação e qualificação do acesso acesso à justiça e para a promoção dos direitos fundamentais, especialmente das pessoas em situação de vulnerabilidade.
6: A nova lei também determina que a execução dos recursos do fundo seja divulgada em um portal público de transparência. A lei entrará em vigor em outubro, 45 dias após a publicação.
2: E as futuras polícias municipais poderão ter mais autonomia para serem criadas. O Senado analisa uma mudança na PEC da Segurança Pública que retira a exigência do aval dos conselhos estaduais para a criação dessas corporações.
3: A emenda será analisada na próxima reunião da Comissão de Constituição e Justiça. Repórter Bruno Lourenço.
8: A PEC da Segurança diz que os municípios poderão constituir polícias para o policiamento ostensivo e comunitário e que essas corporações passarão por uma certificação periódica pelo Conselho Estadual de Segurança Pública e Defesa Social. O senador Alessandro Vieira, do MDB de Sergipe, apresentou um pedido para retirar o dispositivo.
9: Ao criar uma nova instância política de controle e fiscalização de um ente federado por outro, porque observe, esse Conselho Estadual, ele vai interferir na autonomia de um órgão municipal. E isso não faz sentido do seu ponto de vista jurídico.
8: O relator Rogério Carvalho, do PT de Sergipe, defende a chamada acreditação para buscar padronização e qualidade.
10: É para garantir que as normas federais únicas, ou seja, um sistema de referência, uma norma federal, se aquelas normas estão ou não sendo aplicadas por aquela corporação que está nascendo.
8: A emenda que retira a acreditação das polícias municipais por um conselho estadual deve ser analisada na próxima reunião da CCJ.
2: O silêncio também pode ser um sinal de alerta quando o assunto for depressão e ansiedade. No Setembro Amarelo, a Comissão de Direitos Humanos debateu formas de prevenir o suicídio e de fortalecer a valorização da vida.
3: Especialistas destacaram a importância de identificar situações de fragilidade emocional e apresentaram redes de apoio que podem ajudar quem enfrenta momentos de crise. Repórter Douglas Castilho.
11: Amarelo é a cor que representa um sinal de alerta. São 720 mil pessoas no mundo todo ano, segundo a OMS, vítimas de uma dor às vezes visível só para quem sofre. A presidente da Comissão de Direitos Humanos, senadora Damares Alves, do Republicanos do Distrito Federal, destacou que a questão é mais complexa do que a depressão e precisa de uma abordagem também complexa.
12: Prevenir significa, portanto, atuar também nas escolas, nas famílias, nas comunidades. Enfrentar o bullying, o cyberbullying e as violências. Promover competências socioemocionais e identificar precocemente sinais de sofrimento e garantir acesso oportuno ao cuidado.
11: O representante do Centro de Valorização da Vida, CVV, Alan Teixeira Lima, apresentou o trabalho da instituição que é referência internacional no tema.
13: Nós somos mais conhecidos pelo telefone 188. No último ano, a gente fez 2 milhões de apoios emocionais. Uma pessoa pode ligar quanto quantas vezes quiser para o CVV.
11: Outro canal de apoio é a Rede Pode Falar, voltada ao apoio a jovens que tenham de 13 a 25 anos, período em que o suicídio figura entre as principais causas de morte. Se precisar, peça ajuda.
3: Com edição de Paula Groba e trabalhos técnicos de Eliseu Caires, o Jornal do Senado fica por aqui. Acompanhe agora as notícias da Câmara dos Deputados. Boa noite.
2: Boa noite e até amanhã.
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15: Câmara pode incluir sardinha em lata na lista de produtos da cesta básica.
16: Proposta prorroga bolsas de ensino superior por nascimento de um filho.
17: Projeto cria política para acompanhar tecnologias criadas pela sociedade.
18: Boa noite. Avança na Câmara a proposta que institui uma política nacional para o acompanhamento de tecnologias desenvolvidas pela sociedade. A repórter Mônica Tati tem os detalhes.
19: Proposta em análise na Câmara institui a Política Nacional de Tecnologia Social. O projeto, apresentado pela deputada Jandira Fegali, do PCdoB do Rio de Janeiro, define a tecnologia social como o conjunto de processos coletivos, colaborativos e interdisciplinares que priorizam a inovação tecnológica voltada à democratização do desenvolvimento. Jandira Fegali fala sobre a importância de criar uma política para o setor, aproveitando a criatividade da sociedade.
20: Por exemplo, nas comunidades, nas favelas, em todo canto, período da enchente semiárido, que tecnologia o povo usa para dar suas soluções. A moeda complementar foi uma solução popular que começou no Ceará. E muitas outras soluções, inclusive medicinais. Então, a tecnologia social é aquela que vem inovado pelo povo e que precisa estar regulamentado em lei para que seja valorizada, reconhecida, fomentada e que a gente consiga, inclusive, dar a propriedade intelectual, que para eles é coletiva, para que essa inovação seja, de fato, respeitada.
19: As iniciativas previstas na

0: A proposta inclui em áreas como água, alimentação, educação, energia, habitação, saúde, meio ambiente, inclusão digital e de assistência para pessoas com deficiência. A proposta prevê a prioridade na análise de pedidos de patente ou de registro dessas tecnologias no INPI, o Instituto Nacional da Propriedade Industrial. A titularidade dos direitos de invenção será decidida nos próprios contratos de fomento, garantindo que as comunidades que ajudaram a criar a solução também participem dos benefícios. Também estão previstos mecanismos que permitem que estados e municípios possam aderir às ações e que recebam apoio técnico do governo federal. A deputada Jandira Fegali explica que a construção do projeto envolveu vários setores da sociedade e governamentais.
1: Fizemos uma construção com o Ministério de Ciência, Tecnologia e Inovação e com os movimentos que representam essas várias tecnologias que surgiram no mundo, inclusive com alguns bancos de fomento, como o Banco do Brasil, como a Embrapa, Caixa Econômica, também participaram dessa construção. E finalmente a gente aprovou um projeto que identifica esse conjunto de contribuições, essa comunhão de contribuições que nós fizemos aqui na Comissão de Ciência, Tecnologia e Inovação.
0: O texto aprovado pela Comissão de Ciência, Tecnologia e Inovação da Câmara retirou o repasse de recursos do Fundo Nacional de Desenvolvimento Científico e Tecnológico para a Política, mas manteve a possibilidade de apoio através de dotações orçamentárias e por instrumentos de fomento já existentes. O projeto, que institui a Política Nacional de Tecnologia Social, ainda será analisado pelas comissões de Finanças e Tributação e de Constituição e Justiça. E, se for aprovado, pode seguir direto para a votação no Senado. Da Rádio Câmara de Brasília, Mônica Tati.
2: Desenvolvimento regional.
3: A Comissão da Amazônia aprovou o projeto que prevê a criação de cooperativas têxteis comunitárias. Relator do texto no colegiado, Zezinho Barbari, do PP do Acre, acredita que com a medida, famílias vulneráveis financeiramente terão mais renda e trabalho nas regiões Norte e Nordeste.
4: Zezinho Barbari informa que os órgãos federais vão dar preferência à compra de uniformes feitos por essas associações locais. Além disso, o deputado acrescenta que o programa incentiva o reaproveitamento ecológico de tecidos.
3: Proposta de Paulo Alexandre Barbosa, do PSD, quer o reconhecimento de Ibirá, cidade do noroeste de São Paulo, como capital nacional das águas medicinais. Em sua justificativa, ele afirma que o poder terapêutico das águas termais do município é conhecido desde 1909.
4: Segundo Paulo Alexandre Barbosa, as condições geológicas locais determinam os altos índices de vanádio, de ação antioxidante e controle glicêmico e o pH alcalino das águas. Para ele, a concessão do título busca também estimular o turismo e a preservação do patrimônio natural.
2: Consumidor.
3: Saulo Pedroso, do PSD de São Paulo, defende a criação de um sistema para rastrear e autenticar bebidas alcoólicas importadas. A medida prevê selos físicos e digitais com informações sobre origem, produtor, importador e lote, além de um aplicativo para que o consumidor possa verificar a autenticidade do produto.
4: Para Saulo Pedroso, a proposta ajuda no combate à falsificação de bebidas e aumenta a segurança dos consumidores. O sistema também deverá integrar informações com os órgãos de fiscalização e permitir a identificação de irregularidades ao longo de toda a cadeia de distribuição.
2: Direitos Humanos.
3: Eros Biondini, do PL de Minas Gerais, apresentou o projeto para assegurar a livre manifestação de crenças religiosas, incluindo pregações e citações de textos sagrados. A proposta determina que a simples expressão de dogmas ou convicções religiosas não seja enquadrada como crime.
4: O texto de Eros Biondini também pede que plataformas digitais retirem conteúdos exclusivamente por reproduzirem textos sagrados ou ensinamentos religiosos. A remoção poderá ocorrer por ordem judicial quando houver intenção comprovada de incentivar a prática de crimes violentos.
2: Educação.
3: A Avança na Câmara a proposta que permite a prorrogação de bolsas de ensino superior por nascimento de um filho. A repórter Silvia Munhoz.

0: Ato tem os detalhes.
1: A Comissão de Educação da Câmara dos Deputados aprovou o projeto de lei que garante a pesquisadores e estudantes do ensino superior o direito de prorrogar o prazo de suas bolsas de estudo em caso de nascimento de filho. Pelo texto, bolsas de estudo com duração mínima de 12 meses poderão ter seus prazos estendidos por até 180 dias se houver comprovação de afastamento por nascimento, adoção ou obtenção de guarda judicial. A legislação atual já permitia a prorrogação dos prazos de vigência das bolsas de estudo em caso de adoção. A proposta também permite que dois bolsistas usufruam do benefício simultaneamente, pelo mesmo evento de adoção ou guarda. O relator, deputado professor Alcides, do PSDB de Goiás, diz que o texto é do interesse do sistema educacional.
2: Do ponto de vista educacional, a proposição é meritória, uma vez que apresenta medidas concretas para favorecer, de um lado, a participação dos pais no cuidado dos filhos, desde o nascimento ou adoção, ao mesmo tempo em que favorece a continuidade e conclusão de estudos e pesquisa dos estudantes pai. Ademais, na hipótese de ambos os pais da criança, nascida ou adotada, serem bolsistas, a matéria tem o mérito de assegurar aos dois o direito do afastamento das atividades acadêmicas e a prorrogação da bolsa de estudos.
1: O projeto que permite a prorrogação de bolsas de estudo do ensino superior pelo nascimento de filhos dos estudantes será analisado agora pelas comissões de Previdência, Assistência Social, Infância, Adolescência e Família e de Constituição, Justiça e de Cidadania. Da Rádio Câmara de Brasília, Silvia Minhato.
3: Tarcísio Mota, do PSOL do Rio de Janeiro, apresentou o projeto que garante tempo de planejamento para professores da educação básica. O texto estabelece que, quando a jornada for organizada por horas-aula, o limite de atividades em sala deve ser calculado pelo mesmo critério.
4: Tempo de planejamento para professor é decisivo para que a educação de qualidade aconteça. E nós não podemos deixar a covardia que alguns governos estão fazendo de contar o tempo de forma a obrigar o professor a pegar mais turmas sem receber um centavo a mais por isso. Esse projeto, portanto, garante a proporcionalidade. 3 aulas dadas, 1 aula de planejamento.
0: Tarcísio Mota sustenta que a regra mínima de proporcionalidade permite ao professor preparar aulas, elaborar provas e cuidar da saúde mental. Ele reforça que condições mais justas de trabalho para docentes asseguram melhor qualidade aos estudantes.
5: Trabalho.
3: Bibo Nunes, do PL do Rio Grande do Sul, é favorável ao projeto que amplia a licença paternidade para pais de recém-nascidos prematuros ou que precisem de internação hospitalar após o parto. O deputado explica que a prorrogação seria equivalente ao período de internação do bebê.
0: Ele acrescenta que, para ter direito ao benefício, será necessário comprovar a prematuridade ou a internação por meio de documentação hospitalar. Bibo Nunes explica que a ideia é garantir a presença do pai ao lado da mãe e do bebê durante um período de maior vulnerabilidade.
6: Um prematuro tem que ter uma necessidade reconhecida de atenção especial. E o pai tem que estar junto com a mãe nesses momentos difíceis. Não é fácil ter filho prematuro. Imagine gêmeos, que normalmente são prematuros. E como é que ficam os pais se não tem o pai ao lado da mãe o tempo todo? Se o recém-nascido precisa de 1 mês, 2 meses, 3, 4, o tempo que for. Isso é fundamental, isso não é regalia nenhuma, é simplesmente reconhecer a parte humana de quem está vindo ao mundo, que é o nascituro.
3: Fábio Garcia, do União de Mato Grosso, propõe criar uma política nacional de gestão de desempenho e eficiência para o serviço público. O projeto prevê avaliações periódicas dos servidores com base em critérios objetivos, como produtividade, qualidade do trabalho e atendimento ao público.
0: A proposta também reconhece o bom desempenho com bônus, capacitação e prioridade para ocupar funções de confiança. Fábio Garcia afirma que a intenção é melhorar a qualidade dos serviços públicos sem alterar os planos de carreira dos servidores.
5: Economia.
3: O plenário da Câmara pode votar projeto que inclui a sardinha em lata na lista de produtos da cesta básica isentos de impostos. Quem explica os detalhes é o repórter Antônio Vital.
7: Ganhou o regime de urgência e pode ser votado a qualquer momento no plenário da Câmara projeto que inclui a sardinha em lata na lista de produtos da cesta básica. Se a proposta virar lei, a sardinha passa a ter alíquota zero no pagamento de dois novos impostos criados pela reforma tributária e que passam a ser cobrados no ano que vem: o Imposto sobre Bens e Serviços, o IBS, e a Contribuição sobre Bens e Serviços, a CBS. O IBS será distribuído a estados e municípios. Já a CBS será um imposto federal. Eles vão incidir sobre mercadorias e serviços, inclusive importados. A reforma criou ainda outro tributo, o Imposto Seletivo, que será cobrado sobre produtos que fazem mal à saúde. Esses tributos vão substituir o PIS, a COFINS, o IPI, o ICMS e o ISS. A reforma tributária, aprovada no ano passado, isentou da cobrança do IBS e da CBS os artigos da cesta básica, inclusive carnes, o que não estava no texto e foi acrescentado durante a votação. Outros produtos com alíquota zero são alimentos como arroz, leite, manteiga e queijos. O projeto que ganhou o regime de urgência foi apresentado pelo deputado Luiz Nishimori, do PSD do Paraná, presidente da Frente Parlamentar da Pesca. A proposta será analisada junto com outra, parecida, apresentada pela deputada Ana Paula Lima, do PT de Santa Catarina. Ainda será designado um relator para apresentar um texto único. A justificativa dos autores é que a sardinha em lata é uma fonte de proteína importante para pessoas com menor renda, além de relevante para o setor pesqueiro nacional, que por ano produz mais de 100 mil toneladas do produto. O deputado Pedro Lupion, do Republicanos do Paraná, coordenador da Frente Parlamentar da Agropecuária, defendeu o regime de urgência para a proposta.
8: No dia da votação da reforma tributária nesse plenário, a questão da sardinha estava no texto. Nós trabalhamos isso junto com as carnes, da mesma maneira que foi feito em relação às outras carnes, com a inclusão na cesta básica, e uma questão de texto prejudicou o setor inteiro pesqueiro, justamente nessa questão da sardinha.
7: Com o regime de urgência, o projeto pode ser votado diretamente no plenário, sem passar pela análise das comissões permanentes da Câmara. Mas a medida não foi unânime no plenário. O deputado Hildo Rocha, do MDB do Maranhão, criticou a urgência, que pode acelerar a análise do projeto e alterar a reforma tributária.
9: Essa matéria, além de não tramitar nas comissões, o que já está errado, essa proposta de lei complementar, ela altera uma regulamentação da reforma tributária que fizemos recentemente. Reforma tributária que entra em vigor a partir do ano que vem, de 2027. Ou seja, ainda nem entrou em vigor e já estamos mudando para beneficiar interesses particulares, não interesses da nação brasileira.
7: Ainda não há data para votação no plenário da Câmara do projeto que inclui a sardinha em lata na lista de produtos da cesta básica. Da Rádio Câmara de Brasília, Antônio Vital.
5: Segurança Pública.
0: Delegado Palumbo, do Podemos de São Paulo, defende criminalizar a transmissão intencional de treinamento operacional a organizações criminosas. O deputado explica que a proposta também alcança agentes públicos que repassarem esse tipo de conhecimento.
3: Delegado Palumbo argumenta que facções têm atuado de forma cada vez mais profissional com o apoio de agentes que se corrompem. Essa prática, segundo ele, eleva o grau de letalidade das ações criminosas, comprometendo a efetividade das políticas públicas de segurança.
10: O indivíduo que faz isso tem que ficar preso. A pena é estipulada em 12 anos e tem que ficar preso mesmo. Todos aqueles que se corrompem, sejam policiais, agentes públicos, se corrompem e ensinam criminosos a matarem usando um fuzil, que é uma arma de guerra, tem que ficar preso sem benefício. Nós estamos lutando com o apoio do meu partido, que é o Podemos, para que esse projeto vire lei. Porque hoje os criminosos não estão mais agindo de forma amadora, não. Eles estão treinando e com a ajuda, infelizmente, de agentes que se corrompem.
0: Luiziane Lins, da Rede do Ceará, defende aumentar a pena para quem submeter trabalhadores a condições semelhantes à escravidão. Ela explica que a punição passaria a ser de 10 a 20 anos de prisão, além de multa, e o crime seria considerado hediondo e inafiançável.
3: Luiziane Lins também propõe detalhar na lei as situações que caracterizam esse crime, como trabalho forçado, jornada exaustiva, condições degradantes e restrição da liberdade por dívida. Pela proposta, a pena deve ser aumentada quando a vítima for criança ou adolescente.
0: Kiko Seleguin, do PT de São Paulo, quer proibir que pessoas que cometeram crimes hediondos recebam pagamento pela divulgação de seus delitos. A proposta prevê nulidade de contratos com produtoras, editoras e plataformas de streaming para livros, séries, filmes ou entrevistas sobre os crimes.
3: Pelo texto de Kiko Seleguin, os valores pagos aos criminosos ou a seus herdeiros deverão ser revertidos ao Fundo Penitenciário Nacional ou ao Fundo Nacional de Segurança Pública. Segundo o deputado, o objetivo é evitar que condenados lucrem com a violência e com a dor das vítimas.
0: Projeto de Pedro Lucas Fernandes, do União do Maranhão, determina que as unidades da Casa da Mulher Brasileira ofereçam acesso facilitado à perícia médico-legal para as vítimas de violência doméstica. O deputado explica que o exame poderá ser feito na própria unidade.
3: A ideia, segundo Pedro Lucas Fernandes, é evitar que a vítima se desloque para diferentes órgãos e enfrente novos constrangimentos, além de reduzir o risco da perda de provas. O texto também prevê atendimento humanizado e cooperação entre União, Estados, Distrito Federal e municípios.
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5: Justiça.
0: Marcelo Crivella, do Republicanos do Rio de Janeiro, destaca a promulgação de lei que responsabiliza civilmente pais ou mães por abandono afetivo dos filhos. O parlamentar afirma que o pagamento de pensão não substitui a presença familiar na rotina da criança.
12: Não basta pagar a pensão para o filho. É preciso que o pai ou a mãe participem da vida dele. Uma criança adoece, então o pai não vai estar lá para dar apoio a ela? Uma criança passa numa prova ou fica reprovada, ela não vai ter o carinho do pai? E uma criança que vai disputar uma competição na escola, os pais dos outros estão presentes e o dela ausente? Essa lei do abandono afetivo tornou um ilícito civil. Eu gostaria que fosse crime, mas o Congresso assim não aprovou. Ficou apenas o ilícito. Portanto, terá que pagar indenização pelo abandono afetivo.
3: Marcelo Crivella avalia que a nova lei pode reeducar responsáveis que cumprem obrigações financeiras, mas se afastam da vida dos filhos. Ele observa que a indenização passa a ser aplicada quando a ausência afetiva causar prejuízo à criança ou ao adolescente.
0: Termina agora o jornal Câmara dos Deputados, produzido pela Rádio Câmara, com trabalhos técnicos de Wellington Teles e apresentação de Luciana Vieira e Val Monteiro. Boa noite.
3: A Voz do Brasil está de volta amanhã. Uma boa noite para você.
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0: música Ilha Magnética, do cantor e compositor maranhense César Nascimento, a gente fica conhecendo algumas praias que compõem a Ilha de São Luís, como Ponta da Areia e Araçagi.
1: Boa tarde, César Roberto. Beleza, meu irmãozinho? Alô, Maranhão. Um abração, minha gente. Saudade grande.
2: É o próprio artista que bate um papo com o nosso colega César Roberto, da Rádio Nacional do Maranhão, para divulgar sua nova música, Yaya, que lança reflexões sobre a inteligência artificial.
1: E um dos tambores que eu gravei, eu encomendei do Maranhão com o artista Zé Pretinho, que fez um tambor maravilhoso, marcação de mão, do grupo Lelê de São Simão. Justamente para dar essa característica mais forte do Lelê e para trazer essa naturalidade para o arranjo.
3: Entendi. Você fez uma produção orgânica, bem natural.
0: Assim como o Nascimento, os artistas do Maranhão ganharam, a partir de 2022, uma nova casa para divulgar os seus trabalhos. Foi quando a Rádio Nacional chegou à Ilha Mágica de São Luís.
4: A Rádio Nacional aqui em São Luís tem uma característica muito especial, que é justamente essa conexão com a cultura e com a música do nosso estado.
2: Este é Jailton Sodré, atualmente coordenador da Rádio Nacional do Maranhão. Importante a gente abrir um parênteses aqui para te contar que este rádio documentário conta com o trabalho impecável do próprio Jailton na montagem e sonoplastia de todos os episódios, inclusive deste.
0: Mas fechando o parênteses, a Caçulinha da Rede ainda conta com uma estrutura de funcionários bem pequena. Mas isso não impede que a emissora já faça diferença na vida dos maranhenses.
4: A Rádio Nacional, apesar de ser relativamente nova por aqui, ela vem conquistando seu espaço. E eu acho que isso acontece justamente por ter uma programação musical diferenciada das demais emissoras, priorizando a música brasileira e principalmente os programas locais. Esse é um dos grandes diferenciais da Rádio Nacional. Ela consegue fazer parte da rede nacional, mas sem perder o olhar para o lugar onde ela está inserida. Aqui em São Luís, a Rádio Nacional não é apenas uma emissora que transmite para o Maranhão. É uma rádio que também olha para o Maranhão, valoriza o que é produzido aqui e ajuda a levar a nossa cultura e a nossa música cada vez mais longe.
2: A estrutura da EBC no Maranhão conta ainda com dois repórteres, Madison Euler e Gabriel Correia, que contribuem para informar a população e também trazer o Maranhão para a pauta nacional.
5: Eleitores do município de Paulino Neves, no Maranhão, participam neste ano de mais uma edição do projeto Eleição Simulada. O projeto pioneiro do TRE Maranhense, criado em 2004, é uma oportunidade para simular situações do pleito eleitoral num ambiente semelhante ao dia da votação.
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7: É tudo Brasil, seguindo ao vivo na sua Rádio Nacional comigo, Luciana Vale. Bora, que agora a gente vai pro Nordeste.
8: É tudo Pernambuco.
7: Trazendo a participação de Hugo Esteves pela Rádio Nacional do Recife.
0: A capital pernambucana também tem a presença da Nacional. Os ouvintes

0: Ouvintes de Recife passaram a sintonizar 87,1 FM, junto com as outras praças da rede, em 7 de maio de 2021. A transmissão é possível a partir de uma parceria com a empresa Pernambuco de Comunicação, a EPC.
1: Essa parceria, que já está dando bons resultados, bons frutos na audiência, na região metropolitana aqui do Recife e também em quase todo o estado de Pernambuco, que reúne o que o povo gosta de ouvir: jornalismo, a música popular de qualidade e o entretenimento.
2: Esse é Hugo Esteves, superintendente técnico da empresa Pernambuco de Comunicação.
1: Estamos felizes com essa parceria e também com a qualidade da Rádio Nacional, que o público recifense é muito exigente em relação à rádio. É uma das maiores alegrias eu chegar em qualquer carro, em qualquer casa, um ouvinte pernambucano está ouvindo a Rádio Nacional. Isso pra gente não tem preço. Que essa parceria dure mais 90 anos, quem sabe?
0: A emissora retransmite a programação da Nacional FM de Brasília, sem, no entanto, abrir mão da cultura pernambucana em toda a rede.
3: Hugo Esteves conversou com um dos principais nomes do carnaval pernambucano, Nena Queiroga.
1: Bom, no bate-papo de hoje estamos no embalo da maior expressão do carnaval pernambucano, que é o frevo. Então, para celebrarmos o ritmo, estamos recebendo a rainha do carnaval de Pernambuco, a Nena Queiroga.
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1: Aqui na Rádio Nacional, música brasileira em primeiro lugar. Rita Lee, agora só falta você.

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0: Alô pessoal, eu sou Maurício Barros do Barão Vermelho. Viva a Rádio Nacional, que celebrando 90 anos, não é pra qualquer um não, 90 anos não é pra qualquer rádio não. 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
1: Essa foi Mariana Leporassi, Cai Dentro, de Baden Powell e Paulo César Pinheiro. Ouvimos também Amanda Magalhães, dela, O Amor Te Dá.

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11: 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Daniela Mercury canta de Márcio Melo, Beat Lamento.

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